Obrigado, mas vamos que vamos. Alô, meu amigo Fernando, lá de Rio Verde, no Goiás. Boa noite, Branca. Cheguei atrasado, mas cheguei. Tô ouvindo paradão. Que maravilha. Muito bom, muito bom. E só porque você se manifestou aí, ó, e eu vou falar com você. É lá no Rio Verde, no Goiás, viu, gente? No Rio Verde, lá no Goiás. Vou mandar uma moda chonada demais pra esse caboclo, ó.

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5: Vamos de hora certa, o melhor para você por aqui no nosso Paradão Sertanejo, são 8h15, você e eu com o nosso Modão Chonado.
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4: 8h35. Os melhores sucessos românticos. Só pra você aqui no nosso Paradão.
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0: Vamos para o intervalo, mais uma pausa aqui para você se recuperar de toda essa emoção que o nosso modão chonado traz para você em todas as noites aqui no nosso Paradão Sertanejo. Eu volto já, não sai daí.
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0: Mas já, né? Fazer o quê, né? Ih, o relógio não tem esse negócio não. Ele trabalha bonitinho, né? Vambora! 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
6: Já voltei e vamos de hora certa. 8h47 agora, o nosso Modão Chonado está de volta.
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6: Os melhores sucessos para você é o sertanejo romântico, no nosso Paradão.

E é assim, né? Vambora, porque tem música bonita pra gente se despedir. Olha, eu sinto muito, mas essa daí é Leandro e Leonardo. Mas eu vou tocar a última só com Leonardo, tá? Pra gente se despedir. E essa aqui, ó, Todas as Coisas do Mundo. 8h56, o nosso modão sonado para Deus Sertanejo tá indo nessa. E amanhã, se Deus quiser, estaremos de volta com mais uma programação maravilhosa para você a partir das 5 da manhã com ele, o amigo velho, Alan Leandro e o Café e Viola. E bom dia, sorriso, não perca, tá? E a partir de agora já estamos despedindo por aqui. O nosso Paradão Sertanejo fica por aqui, fica na saudade, mas amanhã a gente volta, se Deus permitir, a partir das 5 da tarde, ok? Já tem a Voz do Brasil e continue conosco, porque a programação da Sorriso não para. Tchau, tchau, gente. Bom sono, bons sonhos.

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1: Está no ar, a voz do Brasil. As notícias do governo federal que movimentaram o país no dia de hoje.
2: Olá, boa noite.
3: Uma boa noite para você que nos acompanha em todo o país.
2: Quarta-feira, 16 de setembro de 2026.
3: E vamos ao destaque do dia.
2: Brasil cria política nacional para minerais críticos e estratégicos.
3: A ideia é produzir mais e agregar valor aos recursos naturais brasileiros. Gabriela Noronha.
4: A lei cria uma política nacional voltada a minerais considerados estratégicos para o país, além de estabelecer incentivos fiscais e instrumentos de financiamento para o setor.
2: Segurança Pública.
3: Forças integradas de combate ao crime organizado deflagraram a operação em 19 estados.
2: E mais de 500 milhões de reais foram bloqueados de organizações criminosas. Claudimário Carvalho.
5: A operação investiga crimes como tráfico de drogas e armas, lavagem de dinheiro, homicídios, extorsão e atuação de organizações criminosas violentas.
3: Problemas com plano de saúde.
2: Saiba como acionar a Agência Nacional de Saúde Suplementar em busca de orientações. Cleide Lopes.
6: A ANS disponibiliza um serviço gratuito para orientar os consumidores sobre seus direitos e as regras dos planos privados de saúde no Brasil.
3: Hoje, na apresentação da Voz do Brasil, Nazi Brum e Mariana Jungmann.
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3: Foi sancionada agora há pouco a Política Nacional de Minerais Críticos e Estratégicos.
2: A nova lei busca agregar valor à indústria nacional, utilizando esses recursos naturais, além de fomentar a pesquisa e a inovação.
3: Vamos ouvir os detalhes agora na reportagem de Gabriela Noronha.
4: A lei sancionada nesta quarta-feira cria uma política nacional voltada a minerais considerados estratégicos para o país, além de estabelecer incentivos fiscais e instrumentos de financiamento para o setor. Márcio Elias Rosa, ministro do Desenvolvimento, Indústria, Comércio e Serviços, detalhou como a norma pode ser utilizada para fomentar a atividade industrial do país.
7: São 51 artigos, 9 instrumentos legais, todos eles associados àquilo que é essencial. E é essencial desde a lavra, pesquisa, o beneficiamento, a transformação, a mineração urbana. Ou seja, nós estamos falando de uma atividade integrada e de uma política que quer transformar o que nós já temos em abundância em inovação e assim ampliar a nossa competitividade industrial.
4: Minerais críticos são aqueles necessários a setores importantes da economia e cujo abastecimento possa estar sujeito a riscos, seja pela dependência externa ou outras questões geopolíticas. Um exemplo é o potássio, utilizado na produção de fertilizantes e essencial para a agricultura. Já os minerais estratégicos são essenciais para o desenvolvimento tecnológico, com redução de emissões de gases do efeito estufa. As terras raras, por exemplo, fazem parte desse grupo e são utilizadas na produção de diferentes tecnologias, como na fabricação de celulares, carros elétricos e turbinas eólicas. O ministro de Minas e Energia, Alexandre Silveira, disse que será possível avançar no processamento desses recursos naturais.
8: A norma contribui também para a neoindustrialização, oportunidade que não está somente na extração. Reside especialmente na capacidade de instalar no Brasil as etapas de beneficiamento, de separação, de refino, de transformação e de elaboração de materiais avançados de componentes e produtos industriais.
4: Para coordenar as ações, foi criado o Conselho Nacional para a Industrialização de Minerais Críticos. O colegiado terá entre suas atribuições a definição de prioridades e o acompanhamento de projetos considerados estratégicos, como explica a ministra Miriam Belchior, da Casa Civil.
9: Que ele possa definir regras claras e a agilidade necessária nas suas decisões para que os investimentos possam ocorrer da maneira mais rápida possível. E é por essa razão que o Conselho vai contar, além de todos os ministérios envolvidos, que serão 13, também representação dos governos estaduais, municipais, do setor industrial, do setor de mineração e da academia.
4: A lei também cria um fundo garantidor, visando reduzir riscos e ampliar a capacidade de investimento no setor. E o Programa Federal de Beneficiamento e Transformação de Minerais Críticos e Estratégicos. Com ele, as empresas poderão transformar em crédito fiscal até 20% de seus gastos com beneficiamento, transformação e mineração urbana. Reportagem Gabriela Noronha.
2: O Ministério dos Transportes apresentou um novo modelo de chamamento público para a exploração de trechos ferroviários ociosos, desativados ou em processo de devolução.
3: Ele permite que empresas privadas explorem a malha ferroviária pública por meio de contratos de autorização.
10: Cerca de 10 mil quilômetros de ferrovias ociosas, desativadas ou subutilizadas poderão voltar a operar no país. O Ministério dos Transportes apresentou na B3, em São Paulo, um modelo para atrair empresas interessadas em explorar esses trechos. A proposta prevê chamamentos públicos para apresentação de projetos de requalificação da malha ferroviária. Nos trechos selecionados, o interessado terá 2 anos para desenvolver o projeto e poderá propor soluções para transporte de cargas ou passageiros. Os contratos poderão ter prazo de até 99 anos. Segundo o ministro de Portos e Aeroportos, Tomé Barros, a proposta contempla o aperfeiçoamento logístico dos trechos.
11: No estudo que a gente contratou, aponta um volume de carga muito grande, que hoje está por caminhão. Então a meta nossa é diminuir o custo logístico, aumentar a participação do modal ferroviário, abrindo possibilidade. Então assim, a gente acha que vai ter muita gente interessada e vai ter, pelo menos eu vou trazer um olhar do mercado para os trechos existentes hoje. Estou dando um destino e buscando um caminho para essa quantidade de quilômetros que eu tenho em desuso no país.
10: A carteira inicial reúne 7 ferrovias de linha curta, conhecidas como short lines, além de trechos de menor extensão conectados à malha ferroviária nacional. Entre os trechos estão as ligações entre Brasília e Lusiânia e entre Campina Grande e Cabedelo, além de linhas nos estados do Rio Grande do Sul, Minas Gerais, Goiás e São Paulo. A recuperação dos trechos poderá envolver investimentos privados e recursos públicos, quando houver interesse e viabilidade. A proposta prevê ampliar a utilização da malha ferroviária e integrar diferentes regiões do país. Reportagem Pablo Mundim.
2: País de norte a sul, enfrentando o sol, a chuva e a distância da família para garantir que o Brasil não pare.
3: Seja levando o alimento que chega à nossa mesa, o combustível que move nossas cidades ou remédios que salvam vidas.
2: No Dia Nacional do Caminhoneiro, a Voz do Brasil presta uma homenagem aos mais de 4 milhões de motoristas que fazem das rodovias o seu sustento e a engrenagem que ajuda a mover o país.
3: Para celebrar a data, a Polícia Rodoviária Federal realiza ações educativas de saúde e faz um alerta. Neste ano, aumentaram as estatísticas de sinistros de trânsito envolvendo caminhões, mortes e feridos nas rodovias federais. Minha vida...

0: O caminhoneiro Senito Pereira nasceu no interior do Paraná, mas há 26 anos sua casa é todo o Brasil.
1: O ofício é quase uma tradição de família. 5 irmãos, um filho e uma sobrinha ganham a vida transportando carga nas estradas do Brasil.
0: E hoje nós preparamos uma reportagem dando dicas para viagens seguras.
1: Só para se ter uma ideia, de janeiro a julho, 1.681 pessoas morreram nos sinistros de trânsito em que caminhões estavam envolvidos. Número 4,54% maior que o registrado no mesmo período do ano passado.
2: Eu conheço cada palmo desse chão. É só me mostrar qual é a direção.
3: O sol clareia às primeiras horas da manhã, quando Senito Pereira desperta para mais um dia de trabalho. Ele deixa a boleia, acende o fogareiro e faz um café. Para ele, que passa os dias na estrada, o caminhão é um pouco de tudo. Meio de transporte, fonte de renda e casa. Antes de dar partida, o caminhoneiro, nascido em Curiúva, no interior do Paraná, sempre confere se está tudo em seu lugar.
4: Primeiro eu dou uma olhada, né? Como é que tá óleo, água, essas coisas, que é o dever da gente, né? Quando ele tem um probleminha, a gente já cuida de levar na oficina, né? Tudo tem que estar em cima, manutenção do caminhão em primeiro lugar.
3: Além dos cuidados com a manutenção do veículo, a Polícia Rodoviária Federal faz outras recomendações aos caminhoneiros para que trafeguem com segurança. A atenção deve ser redobrada com os veículos menores, por conta da grande quantidade de pontos cegos. Consumo de álcool ou drogas antes de dirigir, carga muito pesada e amarração incorreta da carga são causas de acidentes graves na estrada, segundo Estênio Pires, coordenador-geral de segurança viária da PRF. Ele também alerta para o perigo do excesso de velocidade.
5: É um veículo desse que transporta dezenas de toneladas, tem um comportamento muito diferente de um veículo de passeio, um veículo pequeno. Para se fazer a frenagem total, leva um espaço muito grande. Se estiver em excesso de velocidade, muito mais, podendo provocar grandes tragédias.
3: A Lei dos Caminhoneiros, que regulamenta a profissão no país, estabelece regras para a jornada de trabalho e para proporcionar descanso seguro a esses profissionais, há pontos de parada localizados ao longo das rodovias. Nos contratos de concessão, eles devem aparecer pelo menos a cada 400 quilômetros. Postos de gasolina e outros estabelecimentos privados também são habilitados a oferecerem um serviço, mas nesse caso podem fazer uma cobrança pela utilização da área. De acordo com Viviane S., secretária nacional de transporte rodoviário do Ministério dos Transportes, essas paradas também ajudam a prevenir acidentes.
6: A gente consegue colocar áreas adequadas e seguras para que os caminhoneiros e caminhoneiras possam descansar, cumprir a legislação que impõe aí horas de descanso e, com isso, seguir uma viagem mais tranquila. E efetivamente isso tem um impacto, então, na redução no número de

0: O caminhoneiro Senito Pereira, do início desta reportagem, conta que apesar de a vida na estrada ser marcada por vários desafios, também é uma alegria desbravar melhor o Brasil.
1: A gente conhece tudo, né? A gente ouve falar numa cidade lá, opa, mas essa eu conheço, já passei, né? E conhece todo o desenvolvimento do Brasil, né? Hoje a gente tem uma potência muito grande.
0: A lei dos caminhoneiros também determina que é direito desses trabalhadores ter acesso gratuito a programas de formação e aperfeiçoamento, contar com sistema único de saúde para atendimento e receber proteção do Estado contra ações criminosas.
2: Eu conheço as minhas liberdades, pois a vida não me cobra o frete.
0: Reportagem Márcia Fernandes.
3: Bancos e instituições de pagamento terão que adotar medidas para identificar e interromper operações ligadas a casas de apostas não autorizadas.
4: A determinação está em uma portaria publicada esta semana que também prevê o bloqueio ou encerramento de contas usadas por operadores irregulares.
5: Uma portaria do Ministério da Fazenda estabelece novos procedimentos para suspender transações financeiras relacionadas à exploração irregular de apostas de cota fixa. Entre as ações previstas estão a identificação dos meios utilizados por operadores irregulares para receber valores e a interrupção do fluxo financeiro destinado a essas atividades. A norma também permite o bloqueio de contas e o impedimento de novas transações relacionadas à exploração irregular de apostas. A medida fortalece a cooperação entre regulação, fiscalização e sistema financeiro no enfrentamento do mercado ilegal. No Brasil, somente empresas autorizadas pela Secretaria de Prêmios e Apostas do Ministério da Fazenda podem operar nacionalmente. Desde janeiro de 2025, os sites autorizados utilizam o domínio .bet.br. Todos os detalhes da portaria estão disponíveis no portal gov.br/fazenda. Thaís de Araújo, para a Voz do Brasil.
3: As plataformas digitais com mais de 1 milhão de usuários menores de 18 anos deverão publicar relatórios com informações sobre as medidas adotadas para a segurança, a privacidade e a proteção desse público.
4: As empresas têm até esta quinta-feira, dia 17 de setembro, para divulgarem essas informações.
6: Os relatórios das empresas devem mostrar uma prestação de contas à sociedade e ao poder público das medidas adotadas para a proteção de menores de 18 anos no ambiente digital. O relatório deve apresentar informações sobre denúncias e os encaminhamentos dados, moderação de conteúdos e contas, medidas de proteção de crianças e adolescentes, proteção de dados e privacidade, além dos mecanismos de consentimento parental e da avaliação e gestão de riscos à segurança e à saúde desse público. A data limite para publicar o documento é 17 de setembro. A obrigatoriedade vale para as plataformas com mais de 1 milhão de usuários cadastrados menores de 18 anos. E esse primeiro relatório deve abranger o período de 1º de janeiro a 30 de junho de 2026. Lorena Gilberte Coutinho, diretora da Agência Nacional de Proteção de Dados, a ANPD, destaca que o relatório é importante para famílias, pesquisadores e toda a sociedade, além dos órgãos de proteção.
7: Esse tipo de instrumento, ele vai possibilitar que pesquisadores, até que pais e famílias possam ter, né, um maior esclarecimento sobre, né, se essas plataformas estão recebendo muitas denúncias. É também um instrumento importante para que os próprios pais e responsáveis possam fazer escolhas, controlar mais quais aplicativos os seus filhos utilizam, né, e como fazer esse tipo de controle.
6: A plataforma Discord teve a funcionalidade de transmissão ao vivo suspensa no Brasil até que a empresa comprou a adoção de medidas para proteger crianças e adolescentes. A medida faz parte do processo de fiscalização instaurado pela ANPD para apurar possíveis falhas na proteção desse público no ambiente digital. E além do Discord, a agência segue com a fiscalização e o monitoramento, inclusive de lojas de aplicativos. É o que explica Lorena Gilberti Coutinho.
7: Para verificar a adoção de sinais de idade, né, os mecanismos de verificação de idade por parte de lojas de aplicativo e sistemas operacionais, em relação às empresas Apple, Google e Microsoft.
6: A ANPD recebe denúncias de violação pela página na internet gov.br/ANPD. Reportagem Luciana Colares de Holanda.
3: As Forças Integradas de Combate ao Crime Organizado deflagraram hoje operação em 19 estados.
4: O objetivo é o enfrentamento ao tráfico de drogas e de armas, à lavagem de dinheiro e a organizações criminosas violentas.
3: As decisões judiciais determinaram bloqueios superiores a R$508 milhões, incluindo imóveis, veículos, ativos financeiros e outros bens vinculados a organizações criminosas investigadas.
8: As Forças Integradas de Combate ao Crime Organizado, as FICOs, deflagraram nesta quarta-feira a Operação Força Integrada 4, com ações simultâneas em 19 estados. Ao todo, foram expedidos 173 mandados de busca e apreensão, além de 44 prisões em flagrante durante as diligências. A operação investiga crimes como tráfico de drogas e armas, lavagem de dinheiro, homicídios, extorsão e atuação de organizações criminosas violentas. As decisões judiciais também determinaram o bloqueio de mais de R$508 milhões em bens e ativos financeiros. Até agora, 29 imóveis e 18 veículos foram apreendidos, além de armas, munições e drogas. Claudimário Carvalho, para a Voz do Brasil.
4: Problemas com a marcação de procedimentos, reajustes e outras dificuldades com planos de saúde estão entre as reclamações dos consumidores.
3: Para orientar quem enfrenta esse tipo de situação, a Agência Nacional de Saúde Suplementar, a ANS, oferece canais gratuitos de atendimento. Confira na reportagem.
9: A gestora Karen Nascimento tem plano de saúde há muito tempo, mas sempre tem problemas com ele, principalmente com a marcação de procedimentos.
10: Sempre atraso de agendamentos, procedimentos que não são autorizados no tempo hábil.
9: Já o funcionário público Manuel Freire reclama dos aumentos do plano de saúde, que considera abusivos.
11: Todo ano aumenta e a oferta, você não sabe se a rede aumentou, se a rede diminuiu.
9: Para solucionar problemas e reclamações como estas, a Agência Nacional de Saúde Suplementar, a ANS, disponibiliza um serviço gratuito para orientar os consumidores sobre seus direitos e as regras dos planos privados de saúde no Brasil. A diretora de fiscalização da agência, Eliane Medeiros, explica qual o primeiro passo.
12: Quando o consumidor tiver um problema com o plano de saúde, a primeira orientação é procurar a própria operadora e guardar o número do protocolo desse atendimento. Agora, se o problema não for solucionado, aí ele pode procurar a ANS e registrar uma reclamação. A reclamação é encaminhada à operadora, que tem até 5 dias úteis para solucionar problemas de atendimento de saúde, como negativa de cirurgia, exame ou consulta.
9: Eliane Medeiros alerta ainda que, ao contratar um plano de saúde, o consumidor deve ficar atento às regras pré-estabelecidas.
12: É importante que o consumidor conheça bem as características do plano que contratou. Também é importante guardar o contrato e qualquer outro documento relacionado ao plano. Conhecer previamente as regras do plano também é uma forma de exercer seus direitos.
9: Em caso de qualquer problema com o plano de saúde, o cidadão dispõe de 3 canais principais para fazer uma reclamação: pela internet, no site da ANS, no endereço gov.br/ANS, ou por telefone, gratuitamente, no número 0800-701-9656, de segunda a sexta-feira, das 9 às 17 horas. Para pessoas com deficiência auditiva, o número é 0800-021-9656. 2105. Mas se a pessoa preferir fazer a reclamação presencial, é preciso agendar o atendimento nos núcleos de fiscalização da ANS. Reportagem Cleide Lopes.
4: O pagamento da parcela de setembro do Bolsa Família tem início nesta quinta-feira.
3: O Ministério do Desenvolvimento Social, Família e Combate à Fome informa que a greve dos bancários não vai interferir no repasse.
4: Nesta quinta-feira, dia 17, tem início os repasses do Bolsa Família de setembro. As transferências ocorrem até o dia 30 deste mês. O pagamento é feito de acordo com o último dígito do número de identificação social, o NIS, que cada beneficiário tem no cartão do Bolsa Família. Recebem primeiro famílias com o NIS terminado em 1 e assim sucessivamente até o NIS final 0. Este mês, o valor médio do benefício é de R$ 678,18. Para verificar a situação do benefício, extratos e valores, o beneficiário pode consultar os aplicativos do Bolsa Família e Caixa Tem. O Disque Social, pelo número 121, também está disponível para atendimento ao público. A ligação é gratuita de todo o Brasil. O Ministério do Desenvolvimento e Assistência Social, Família e Combate à Fome informa que a greve dos bancários, que envolve a Caixa Econômica Federal, não afeta os pagamentos do Bolsa Família, que vão ocorrer normalmente. Reportagem Érica Brás. Essas foram as notícias do Governo Federal.
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3: Fique agora com o Minuto do TCU e em seguida as notícias do Poder Judiciário e do Congresso Nacional. Uma boa noite.
4: Boa noite, até amanhã.
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16: Supremo decide que venda interestadual de combustíveis não exige cancelamento de créditos de ICMS.
17: STJ fixa tese sobre uso de provas do inquérito e validade do testemunho indireto na pronúncia.
16: Mais de 99% dos pedidos de candidatura já foram julgados pela Justiça Eleitoral.
17: Boa noite, eu sou Arthur Filho.
16: E eu sou Walter Lima.
17: Os ministros do Supremo Tribunal Federal decidiram que a venda de combustível derivado de petróleo para outro estado não exige o cancelamento dos créditos de Imposto sobre Circulação de Mercadorias e Serviços, o ICMS, gerados nas operações anteriores realizadas dentro do estado de origem.
16: A decisão foi tomada em sessão virtual, no julgamento de um recurso extraordinário. Por se tratar de matéria com repercussão geral reconhecida, a tese fixada deverá ser aplicada pelos demais tribunais do país.
17: A situação analisada no julgamento diz respeito a empresas que compram produtos de outra empresa do mesmo estado, operação em que há cobrança de ICMS e geração de crédito para a distribuidora.
16: Quando parte dos produtos é posteriormente vendida por outro estado, não há incidência de ICMS. Assim, a discussão consistia em saber se o estado de origem pode manter o imposto cobrado nas operações internas anteriores e se a distribuidora deve estornar o crédito na operação interestadual.
17: STJ fixa tese sobre o uso de provas do inquérito e validade do testemunho indireto na pronúncia.
16: Como o julgamento foi pelo rito dos repetitivos, o entendimento valerá para casos com o mesmo tema em todo o judiciário. Fátima Uchoa.
18: A pronúncia é a decisão judicial que avalia se o acusado de crime doloso contra a vida, como matar alguém, será julgado pelo tribunal do júri. O magistrado verifica se o suposto crime ocorreu e se há indícios de que o acusado participou dele. Para o STJ, a pronúncia não pode se basear exclusivamente em provas colhidas durante o inquérito policial. Nem esse pronunciamento judicial pode ser feito só com apoio de testemunho indireto, ou seja, de quem apenas ouviu dizer que o fato ocorreu. Mas o tribunal reconheceu que o testemunho indireto pode ser mais relevante como prova em contextos como criminalidade organizada e tentativa de silenciamento da vítima ou de testemunha. O relator foi o ministro Reinaldo Soares da Fonseca.
17: Acordo de 193 milhões de reais beneficia quase 800 trabalhadores.
16: A ação faz parte da Semana Nacional da Execução Trabalhista, mutirão promovido pela Justiça do Trabalho para acelerar o pagamento de dívidas judiciais trabalhistas. Rafael Silva.
19: 761 trabalhadores fecharam por meio do Sindicato dos Petroleiros um acordo de 193 milhões de reais com a Petrobras. E eles são apenas alguns dos milhares de trabalhadores beneficiados pelo mutirão da Justiça do Trabalho. Já foram feitas quase 32 mil audiências e arrecadados 2 bilhões de reais. Entre os tribunais regionais de pequeno porte, o TRT-19, em Alagoas, é ouro no ranking de acordos. E você que ganhou uma causa, mas ainda não recebeu, pode procurar a Vara do Trabalho, onde tramita o processo.
17: Há 18 dias para o primeiro turno das eleições gerais, mais de 99% dos pedidos de candidatura

0: No caso das candidaturas à presidência e vice-presidência, todos os 13 pedidos foram julgados até o dia 11 de setembro.
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1: A você, uma boa noite.
2: E até amanhã.
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1: Eu sou Humberto Pinheiro e estes são os destaques de hoje do Jornal do Senado, que começa agora. Senado pode criar grupo de trabalho para discutir reforma do judiciário. Lei cria política nacional de conscientização sobre doença rara que afeta os pulmões. Sancionada lei que amplia financiamento para a renovação de frota de motoristas de aplicativo e entregadores. Boa noite. A Comissão de Constituição e Justiça pode criar um grupo de trabalho para discutir a reforma do Judiciário. O texto estabelece um prazo de 60 dias para que o grupo apresente uma proposta sobre a reforma. A criação do grupo ainda depende de decisão da Comissão de Constituição e Justiça. O trabalho deverá subsidiar as discussões sobre o tema no Senado. Repórter Pedro Pincer.
2: A Comissão de Direitos Humanos aprovou uma indicação para que a Comissão de Constituição e Justiça crie um grupo de trabalho para apresentar uma proposta de reforma do Judiciário no prazo de 60 dias. A indicação é um tipo de proposição legislativa pela qual se sugere a adoção de providência, a realização de um ato administrativo ou se recomenda que determinado assunto seja tratado por outra comissão. Por exemplo, a proposta de indicação feita à CCJ foi apresentada pela presidente da Comissão de Direitos Humanos, senadora Damaris Alves, do Republicano do Distrito Federal.
3: Que a Comissão de Direitos Humanos faça uma indicação urgente à Comissão de Constituição e Justiça do Senado, para que a Comissão de Constituição e Justiça do Senado crie imediatamente um grupo de trabalho onde busque todas as propostas, PECs e projetos de lei que estão tramitando de reforma do Poder Judiciário.
2: A decisão ocorreu durante reunião da CDH em que foram discutidos os desdobramentos institucionais da sessão plenária do Supremo Tribunal Federal que aconteceu nesta terça-feira. A sessão do STF tinha a finalidade de decidir se haveria ou não investigação sobre o ministro Alexandre de Moraes por supostas relações com o banqueiro Daniel Vorcaro, dono do extinto Banco Master, liquidado pelo Banco Central após a constatação de fraudes.
1: O Palácio do Congresso Nacional recebe nesta semana uma iluminação verde em alusão ao Dia Nacional de Conscientização sobre as Distrofias Musculares, celebrado em 17 de setembro. A data foi instituída em 2024, após a aprovação de um projeto pelo Senado para ampliar o conhecimento sobre o grupo de mais de 30 doenças hereditárias que podem causar enfraquecimento e perda progressiva da massa muscular. Reportagem Yasmin Rodrigues.
4: As distrofias musculares formam um grupo de mais de 30 doenças hereditárias que podem causar enfraquecimento e perda progressiva da massa muscular. A data nacional celebrada em 17 de setembro foi criada por lei em 2024. A senadora Leila Barros, do PDT do Distrito Federal, relatora do projeto na Comissão de Assuntos Sociais, destacou que a falta de informação ainda é um obstáculo para pacientes e profissionais de saúde.
5: O conhecimento de distrofias musculares ainda é limitado entre a população geral e muitas vezes até mesmo entre os profissionais da saúde. Por meio da conscientização, busca-se ampliar o conhecimento sobre os sintomas, os métodos de diagnóstico e as possíveis terapias, promovendo uma detecção mais precoce e melhor qualidade de vida para os pacientes. Outro impacto importante da instituição deste dia é o fortalecimento das políticas de inclusão para as pessoas com deficiência.
4: A legislação que criou a data também prevê campanhas de esclarecimento, eventos e materiais educativos para ampliar o acesso à informação sobre as distrofias musculares.
1: Foi sancionada a lei que cria a Política Nacional de Conscientização e Orientação sobre Lifangioleiomiomatose no âmbito do

0: Sistema Único de Saúde. A doença, conhecida como LAM, é rara, afeta principalmente os pulmões e não tem cura. A lei prevê que o SUS ofereça às pessoas com LAM o acesso a todos os meios disponíveis para o tratamento e o controle da doença. A reportagem é de Márcio Maturana.
1: Mulheres entre a puberdade e a menopausa são as mais atingidas pela linfangioleiomiomatose, uma doença rara e progressiva, também conhecida como LAM, que causa cistos nos pulmões, nos rins e no sistema linfático, podendo levar à insuficiência respiratória. A LAM é frequentemente confundida com asma ou bronquite. Por isso, a nova Política Nacional de Conscientização e Orientação, publicada nesta terça-feira no Diário Oficial da União, prevê capacitação de profissionais de saúde para facilitar o diagnóstico precoce. A senadora Damaris Alves, do Republicanos do Distrito Federal, foi a relatora do projeto que deu origem à lei.
2: A única coisa que os pacientes da LAM querem é respirar. Estamos falando de uma doença que eles querem tão somente respirar. Ter uma política pública para acompanhar esses pacientes é mais que necessária. Ampliar a conscientização sobre a LAM, favorecer o diagnóstico oportuno, organizar o encaminhamento assistencial e aprimorar a produção de informações epidemiológicas e clínicas sobre a doença.
1: Outras ações previstas pela nova lei são a criação de centros de referência especializados e implantação de um sistema nacional de coleta de dados. A LAM não tem cura, mas pode ser controlada com medicamentos já disponíveis gratuitamente no Sistema Único de Saúde.
0: Também foi sancionada pelo presidente da República a lei que garante a continuidade do programa de renovação de frota com condições especiais de financiamento para a compra de veículos novos. A medida beneficia motoristas de aplicativo, taxistas e entregadores de aplicativos. O programa permite o financiamento de carros, motos e bicicletas elétricas zero quilômetro. O Congresso Nacional também ampliou as possibilidades de uso dos recursos, incluindo veículos leves para transporte escolar e transporte de cargas. A lei resulta da unificação de duas medidas provisórias aprovadas pelo Congresso. Mais informações com a repórter Patrícia Oliveira.
3: A nova lei garante até 30 bilhões de reais para financiar veículos novos para motoristas de aplicativo com no mínimo 6 meses de atividade, além de taxistas e cooperativas de taxistas. Cada motorista poderá financiar um veículo. A lei também possibilita o uso de recursos para renovação de frotas e infraestrutura do transporte escolar e do transporte urbano de passageiros ou de cargas. Aprovada no Senado, a lei unificou duas medidas provisórias. O senador Camilo Santana, do PT do Ceará, destacou que a iniciativa pode beneficiar cerca de 1.400.000 trabalhadores.
4: Agora terão condições mais dignas para conquistar seu próprio veículo, gerar renda com mais autonomia e melhorar sua qualidade de vida.
3: A lei também permite que motoristas com habilitação na categoria B conduzam veículos elétricos ou híbridos de até 4.250 quilos de peso bruto total.
5: Eleições 2026.
0: Eleitores que não votarem nas próximas eleições marcadas para 4 de outubro precisam justificar a ausência. A justificativa pode ser feita por duas formas: pessoalmente, em uma sessão eleitoral ou pelo aplicativo do Tribunal Superior Eleitoral. Se o eleitor estiver fora do município que vota, é possível baixar o aplicativo e-título no celular e justificar a ausência por lá no dia e horário em que ocorre a votação. Em caso de ausência, é preciso apresentar uma justificativa para cada turno da eleição. Os eleitores que não votarem nem justificarem ficam sujeitos às penalidades, como impedimento de emitir documentos e de participar de concursos públicos, além do pagamento de multa. Um projeto quer incentivar navios-tanque e embarcações de apoio marítimo que utilizem biodiesel, etanol ou a mistura desses combustíveis. A proposta em análise na Comissão de Infraestrutura prevê cotas adicionais de depreciação acelerada. Isso significa que as empresas poderão contabilizar mais rapidamente a perda de valor de um bem e reduzir custos fiscais. O benefício terá duração de 5 anos. O senador Fernando Dueire, do do PSD de Pernambuco, relatou a medida na Comissão de Assuntos Econômicos. Para ele, a proposta poderá estimular a renovação da frota e a sustentabilidade.
6: Porque nós queremos fazer com que o combustível sustentável seja incorporado à frota de navegação com mais agilidade.
0: Com trabalhos técnicos de Eliseu Caires, o Jornal do Senado fica por aqui. Acompanhe agora as notícias da Câmara dos Deputados. Boa noite e até amanhã.
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7: Câmara dá mais transparência à verba destinada a mulheres no orçamento.
8: Plenário pode alterar regras de herança em casos de assassinato na família.
7: Pais de pessoas com deficiência poderão usar meia entrada em eventos.
8: Comissão aprova a proposta que incentiva a exportação da moda brasileira.
7: Boa noite. Avança na Câmara projeto que cria um programa de incentivo à exportação da moda brasileira sustentável. A repórter Maria Neves tem mais detalhes da proposta.
9: A Comissão de Meio Ambiente da Câmara dos Deputados aprovou o projeto que institui o programa Moda Brasileira no Mundo. A proposta prevê ações governamentais integradas para adaptar a indústria da moda às novas exigências sociais e ambientais dos principais importadores de produtos brasileiros. O texto também prevê medidas para promover as marcas nacionais no mercado externo. Dentre as ações propostas estão, por exemplo, a realização de campanhas internacionais de promoção da moda nacional, participação em feiras e eventos, assim como a criação de selos e ações coordenadas de comunicação internacional. A proposta sugere ainda parcerias com plataformas internacionais de moda sustentável e de moda indígena. A inclusão da moda produzida por indígenas e povos tradicionais, assim como da utilização de conhecimentos e técnicas dessas populações no texto, foi proposta pela relatora, deputada Célia Chacriabá, do PSOL Mineiro. A parlamentar argumenta que o sucesso de inúmeros estilistas indígenas atesta a habilidade dos povos tradicionais para a moda contemporânea. Apesar disso, sustenta que, ao que parece, a indústria ignora os saberes ancestrais em aspectos como técnicas têxteis, fibras naturais e tingimentos. De acordo com Célia Chacriabá, apenas 2% dos 1,5 milhão de indígenas que vivem no país atuam na indústria criativa.
10: Estilista como Veena Ticuna, Patrícia Camaiurá, Dai Molina, que demonstra que moda indígena já ocupa espaço em destaque no Brasil e no exterior. Assim também como Sildo Rick veste grandes artistas como Anitta, assim como Marina Sena, Mulheres Awanawá, Mulheres Axaninca, Mulheres Machacali, Chacriabá, Ludmila Pataxó, Daru e, sobretudo, a experiência que tive a oportunidade de conhecer, que são mulheres quilombola. Porque sabemos que a única ferramenta que mais impulsiona para que as mulheres saiam da situação da zona de violência se chama autonomia financeira.
9: Célia Chacriabá explica que o projeto nasceu da necessidade de que a indústria da moda brasileira se adapte às exigências de importadores, principalmente da União Europeia, que, de acordo com ela, é o maior comprador de produtos nacionais de maior valor. Célia Chacriabá explica que o projeto nasceu da necessidade de que a indústria de moda brasileira se adapte às exigências de importadores, principalmente da União Europeia, que, de acordo com ela, é a maior compradora de produtos nacionais de maior valor. A deputada explica que o Bloco Europeu editou uma norma em 2024 que passa a exigir o passaporte digital de produto para têxteis. Para receber o documento, o exportador tem de garantir a rastreabilidade completa da cadeia produtiva, desde a matéria-prima até o consumidor final. Célia Chacriabá relata ainda que a União Europeia vai exigir que as empresas monitorem impactos em direitos humanos e meio ambiente em toda a cadeia de fornecedores. Além disso, o bloco vai passar a pedir comprovação das medidas adotadas para destinação de resíduos têxteis. Ainda, segundo a deputada, todas as demandas entram em vigor em abril de 2028. O projeto, que visa criar incentivos para a exportação de moda brasileira sustentável, ainda será analisado por 4 comissões da Câmara. Da Rádio Câmara de Brasília, Maria Neves.
5: Desenvolvimento Regional.
8: Pastor Diniz, do União, propõe que parte da economia obtida com a integração de Roraima ao Sistema Interligado Nacional seja usada para reduzir a conta de luz dos consumidores do estado até 2030.
7: Pela proposta, uma parcela da redução dos gastos da conta de consumo de combustíveis seria destinada à modicidade tarifária em Roraima. Pastor Diniz afirma que a medida evita aumentos nas tarifas e corrige uma desigualdade histórica enfrentada pelo estado.
5: Economia.
8: A Câmara aprovou a criação do Orçamento Mulher. O projeto pretende dar mais transparência aos recursos destinados a políticas públicas para as mulheres no Orçamento Federal. A repórter Silvia Munhato explica.
11: A Comissão de Constituição e Justiça da Câmara dos Deputados aprovou a criação do Orçamento Mulher. A proposta, que deve ser enviada agora ao Senado, obriga o poder público a dar transparência aos programas e ações voltados ao atendimento das mulheres, por meio de quadros anexos nas propostas e nos relatórios de execução orçamentária. O projeto é de autoria dos deputados Laura Carneiro, do PSD do Rio de Janeiro, e Ricardo Aires, do Republicano de Tocantins. A deputada Laura Carneiro explicou o sentido do texto.
12: Não adiantam as políticas públicas se nós não tivermos o dinheiro para arcar com essas políticas. O Orçamento Mulher vai, a partir do plano plurianual, a partir da Lei de Diretrizes Orçamentárias, organizar todos os recursos a serem gastos com as mulheres brasileiras.
11: A relatora da proposta na Comissão de Defesa dos Direitos da Mulher, deputada Flávia Moraes, do MDB de Goiás, citou exemplos de ações orçamentárias.
13: E como exemplo, a gente pode citar aqui para a educação os CMEIs, né, que vão atender as crianças para que as mulheres possam trabalhar, as clínicas especializadas em atendimento à saúde da mulher, as ações de enfrentamento e combate à violência contra a mulher. Enfim, então são muitas ações específicas que precisam ter investimento, ter orçamento e que, nesse caso, aprovando o orçamento mulher, vão ter prioridade, orçamento bem definido e claro para investimento nessas políticas.
11: De acordo com o texto aprovado, os orçamentos da União, dos estados e dos municípios deverão trazer 2 quadros detalhados. O primeiro, chamado de Orçamento Mulher Proposta, deve ser entregue junto com o planejamento anual das ações orçamentárias. O segundo, Orçamento Mulher Execução, será publicado regularmente para que qualquer cidadão possa conferir quanto desse dinheiro foi efetivamente usado. Deverão constar desses documentos as despesas com educação, saúde, assistência social e outras ações em que as mulheres sejam as beneficiárias diretas. O projeto também prevê que o governo federal reúna os dados de todo o país anualmente para avaliar se os esforços dos estados e municípios estão sendo efetivos. Da Rádio Câmara de Brasília, Silvia Minhato.
5: Saúde.
7: Domingos Neto, do PSD do Ceará, é autor de projeto que cria a assistência de transição de cuidados no SUS. O objetivo é garantir que pacientes que receberam alta hospitalar continuem recebendo acompanhamento especializado antes de voltarem definitivamente para a rotina em casa.
8: A proposta de Domingos Neto prevê atendimento em unidades de transição ou por assistência domiciliar monitorada, com foco na reabilitação, cuidados paliativos e treinamento de cuidadores. Na visão dele, a medida evita reinternações desnecessárias, além de liberar leitos nos hospitais.
5: Ciência e tecnologia.
7: Bandeira de Melo, do PV do Rio de Janeiro, apoia a criação da Frente Parlamentar Mista em defesa do Programa Espacial Brasileiro. O colegiado terá como missão acompanhar e propor iniciativas voltadas ao fortalecimento do setor espacial no país.
14: Bandeira de Melo ressalta que o Programa Espacial envolve soberania nacional, inovação tecnológica e desenvolvimento econômico. A frente também pretende estimular políticas públicas ligadas à defesa, comunicações, previsão climática, monitoramento territorial e aplicações ambientais.
5: Cultura.
7: A Comissão de Cultura aprovou a meia entrada para os pais e responsáveis legais por pessoas com deficiência em eventos culturais e esportivos, mesmo sem a condição de acompanhante. A reportagem é de Luiz Cláudio Canuto.
15: A Comissão de Cultura aprovou o projeto que assegura a meia entrada a mães, pais e responsáveis legais por pessoas com deficiência em eventos culturais e esportivos. Pela proposta, cuidadores de baixa renda inscritos no CadÚnico com renda familiar de até 2 salários mínimos também teriam esse direito. O texto final foi elaborado pela relatora deputada Érica Cocai, do PT do Distrito Federal, com base em um projeto da deputada doutora Alessandra Haber, do MDB do Pará. A proposta altera a lei que regula o benefício da meia entrada no Brasil. A exemplo da autora da proposta, a relatora afirma que essas pessoas necessitam de apoio do Estado para usufruir de seu direito à cultura, o que este projeto de lei pretende garantir com o direito ao benefício da meia entrada.
16: É fundamental que nós possamos assegurar a mais plena acessibilidade. É fundamental que nós possamos ter parcerias com a iniciativa privada, com a sociedade civil. Sem inclusão, a gente não tem direito pleno à cidade. Sem inclusão, a gente não tem direito a mergulharmos e vivenciarmos a nossa humanidade na sua plenitude.
15: A Comissão de Cultura acrescentou um único parágrafo à lei para assegurar o direito. O benefício vale para o acesso a salas de cinema, cineclubes, teatros, espetáculos musicais e circenses e eventos educativos, esportivos, de lazer e de entretenimento. A legislação vigente já garante meia entrada às pessoas com deficiência e, quando necessário, a seus acompanhantes. No entanto, pais, mães e responsáveis legais que não estejam na condição de acompanhante no momento do evento não têm direito ao benefício. A autora da proposta, doutora Alessandra Haber, afirma que estudos apontam casos elevados de estresse, ansiedade e depressão entre cuidadores, sobretudo entre mães de baixa renda, que compõem a maioria desse grupo. E barreiras financeiras restringem o acesso dos cuidadores a essas oportunidades, comprometendo um recurso terapêutico de comprovada relevância. A proposta ainda vai ser analisada pela Comissão de Constituição e Justiça. Da Rádio Câmara de Brasília, Luiz Cláudio Canuto.
5: Justiça.
14: Sônia Guajajara, do PSOL de São Paulo, defende a realização de um debate com representantes do governo, do sistema de justiça, de organizações indígenas e de especialistas sobre a criação da Comissão Nacional Indígena da Verdade.
7: Para Sônia Guajajara, a iniciativa pode fortalecer políticas de memória, verdade, reparação e justiça voltadas aos povos indígenas. A deputada afirma que a proposta busca aprofundar a investigação de violações de direitos humanos e ampliar as garantias de não repetição.
14: Rodrigo Valadares, do PL de Sergipe, apoia projeto que define o antissemitismo na legislação brasileira para orientar políticas públicas de prevenção à discriminação. A proposta adota como referência a definição da Aliança Internacional para a Memória do Holocausto.
7: De acordo com Rodrigo Valadares, a proposta estabelece que o antissemitismo é uma forma de racismo, mas não impede críticas ao Estado de Israel. O congressista também garante que o projeto não cria mais tipos penais.
14: Projeto de Rodrigo Gambale, do Podemos de São Paulo, estabelece medidas para garantir o pagamento de pensão alimentícia. A matéria prevê retenção de valores em contas bancárias, restituição do imposto de renda e prêmios de apostas para quitar débitos.
7: De acordo com Rodrigo Gambale, a proposta cria um cadastro nacional de devedores e prevê, de forma subsidiária, a apreensão de passaporte e da carteira de habilitação. Para ele, as medidas dão mais eficácia para garantir o sustento dos filhos.
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5: Segurança Pública.
14: A proposta que impede um condenado por homicídio de receber herança de parentes da mesma família está pronta para análise do plenário. A repórter Paula Bittar acompanhou a votação da chamada Lei Suzane von Richthofen na Comissão de Constituição e Justiça.
19: A Comissão de Constituição e Justiça da Câmara aprovou uma proposta que impede herdeiros condenados por homicídio de receber, por vias indiretas, o patrimônio de outros parentes da mesma família. A proposta estende o chamado Instituto da Indignidade aos parentes colaterais até o quarto grau. Pela regra atual, a perda do direito à herança por crime doloso só vale quando o crime é cometido contra o dono dos bens, seu cônjuge, companheiro, pais ou filhos. O projeto foi apresentado com o objetivo de criar a Lei Suzane von Richthofen. Richthofen foi condenada a 39 anos de prisão por planejar o assassinato dos próprios pais em 2002 e hoje cumpre a pena em regime aberto. O caso voltou a repercutir pela possibilidade legal de ela herdar parte do patrimônio de um tio falecido. O texto aprovado estabelece que seguro de vida também não poderá ser pago nesses casos. Segundo a relatora da proposta na comissão, deputada Laura Carneiro, do PSD do Rio de Janeiro, essas modificações, além de trazerem mais segurança jurídica ao evitarem longas discussões judiciais em inventários, garantem que o patrimônio familiar permaneça com aqueles que respeitam a solidariedade inerente aos vínculos de sangue e afeto, compatibilizando a norma aos valores que informam o direito civil contemporâneo. A proposta que impede herdeiros condenados por homicídio de receber por vias indiretas o patrimônio de outros parentes da mesma família ainda precisa passar pelo plenário da Câmara antes de seguir ao Senado. Da Rádio Câmara de Brasília, Paula Bittar.
20: Projeto de Gilvanda Federal, do PL do Espírito Santo, propõe reforçar o Fundo Nacional de Segurança Pública com recursos das loterias federais. Pelo texto, 10% da arrecadação bruta das loterias, que hoje ficam com a União, passariam a ser destinados à segurança pública.
14: Gilvanda Federal também incluiu no projeto uma nova regra para eventos culturais de médio e grande porte que recebam dinheiro público. Segundo o deputado, pelo menos 25% desses recursos teriam que ser usados obrigatoriamente para pagar a segurança do próprio evento.
20: Kim Kataguiri, do Missão de São Paulo, é favorável ao projeto que proíbe condenados por pedofilia de se aproximarem de escolas, creches, parques e de manterem contato com menores de idade pelas redes sociais. Ele explica que a iniciativa visa ampliar a proteção a crianças e adolescentes.
14: O texto prevê que a justiça estabeleça um perímetro mínimo de distância entre condenados por pedofilia e locais frequentados por crianças, além das próprias vítimas. Kim Kataguiri afirma que a proposta também impede que essas pessoas exerçam atividades com contato direto com crianças.
21: Hoje, infelizmente, uma pessoa condenada por pedofilia pode se aproximar de uma escola, pode se aproximar de uma creche, pode se aproximar de um parquinho, né, e pode mandar mensagens para menores de idade, né? O que, na minha avaliação, é um absurdo, né? Isso jamais deveria acontecer. Hoje, inclusive, um pedófilo pode ter uma creche. Ele pode ser sócio, ele pode ser administrador de uma creche, e esse projeto que eu sou relator visa proibir, né? Se um pedófilo se aproximar de uma creche, mesmo que ele não tenha tido contato com uma criança, vai preso.
20: Felipe Beccari, do Podemos de São Paulo, é autor de projeto que proíbe a distribuição de animais como prêmios em rifas, sorteios e outras ações promocionais. Segundo o parlamentar, a medida busca evitar abandonos e maus tratos decorrentes de adoções sem planejamento.
22: A rifa pode ser legítima para ajudar uma pessoa, alguma questão de saúde, mas os animais não podem ser rifados, porque aquela família que ganha geralmente comprou os números da cartela para ajudar. mudar a rifa, o propósito da rifa, e não estava preparada para receber aquele animal no seu seio familiar, com uma estrutura, com tempo, com financeiro. Então, animais, esperamos que no Brasil, em breve, não possam ser mais distribuídos como brindes de festas ou qualquer tipo de rifa ou sorteio.
14: Felipe Beccari informa que a proposta surgiu a partir de denúncias envolvendo animais abandonados ou mortos após serem entregues como brindes. O projeto já teve a urgência aprovada e está pronto para a votação no plenário da Câmara.
20: Termina agora o jornal Câmara dos Deputados, produzido pela Rádio Câmara, com trabalhos técnicos de Wellington Teles e a apresentação de Luciana Vieira e Val Monteiro. Boa noite.
14: A Voz do Brasil volta amanhã. Uma boa noite para você.
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2: Eu assisti ontem à sessão de dia todo no Supremo e me fez lembrar a minha adolescência, os meus 15 anos, quando eu era diretor social da União Cachoeirense de Estudantes. Era um bate-boca danado. Depois, quando eu era presidente do Centro Acadêmico do Jornalismo na PUC, em Porto Alegre, já era menos. A gente já tinha mais posição de cortesia, de manter os ritos da boa educação. Lá no Supremo, a toda hora, isso demonstra que ele estava com pouco controle do seu temperamento, o ministro Gilmar Mendes atropelou principalmente André Mendonça e atropelou o próprio presidente Fachin, como se tivesse a síndrome de presidente do Supremo. Ele é o mais antigo, ele é o decano, ele já foi presidente do Supremo, ele é tido assim como um Richelieu do Supremo, um poder atrás da cadeira do presidente, né? Mas ele queria impor a vontade dele e Fachin foi resistente. O voto de Carmen Lúcia inspirou até decisões posteriores, porque ela se disse envergonhada com o que estava acontecendo, triste, pediu desculpas ao povo brasileiro por ter acontecido isso, votou com o Fachin, que é o relator, que se deve investigar, né? E chegou a sugerir, e André Mendonça aproveitou a sugestão, que a palavra do Procurador-Geral da República não é definitiva, está sujeita a uma revisão por parte do Supremo. E André Mendonça pediu revisão sobre aquela manifestação de Paulo Gonet, dizendo que tudo que André Mendonça mostrou sobre as descobertas da Polícia Federal, sobre Moraes, nas 52 mensagens entre Vorcaro e um lugar chamado ministro Alexandre de Moraes, que tem que revisar. Ele diz que é nulo de pleno direito, quando os juristas dizem que é o contrário, a decisão de Gonet é que é nula de pleno direito. Mas teve bate-boca e o ministro Dino pediu vistas, contrariando a própria posição dele, porque ele disse, olha, desse jeito vai levar meses. Aí ele pede vistas, reafirmando. Aliás, o que eu notei também é que tudo que eles fizeram no curso do inquérito do fim do mundo, eles estavam acusando o André de ter feito, o André Mendonça. Né? Ou seja, eles já conhecem o mecanismo e achavam que o André estava utilizando esse mecanismo com motivos eleitorais. Aliás, não precisa ter motivo eleitoral. Basta ver quem se desgasta com esse julgamento, quem é ligado ao Moraes, quem está defendendo o Moraes. Né? A esquerda está defendendo o Moraes, sempre defendeu, né? Porque Moraes prendia os bolsonaristas. Então houve essa divisão. Lula, que poderia ter falado no dia 10 de dezembro, último, porque dia 9 a Malu Gaspar mostrou o contrato de 131 milhões. No dia seguinte, Lula poderia ter dito, olha, eu fiz um juramento de defender a Constituição e a Constituição diz que ministro do Supremo tem que ter reputação ilibada. Portanto, eu peço investigação disso. Poderia ter feito isso e calou desde 10 de dezembro último. O presidente do Senado calou também. Todo mundo que jurou defender a Constituição calou. Então, a ministra Carmen Lúcia, no seu voto brilhante, ela disse que houve muita espetacularização. Claro, Se está envolvendo 131 milhões num contrato, aportes de 35 milhões lá no Taiaiá do Toffoli, depois 25 milhões no Taiaiá do Toffoli, depois o Toffoli perdoa 10 bilhões de dívida de quem aportou dinheiro lá. Meu Deus, dívida não, é de punição, lá, multa por acordo de leniência no Lava Jato. Né? Então, não é espetacularização. O povo brasileiro acompanha isso com boca aberta. E com o acompanhamento do que aconteceu no Supremo ontem, com bate-boca, há um desgaste para o lado que está apoiando o Moraes, né? E querendo que seja condenado por descobrir as coisas o ministro André Mendonça. De Brasília, Alexandre Garcia.

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2: Olá, tudo bem? E aí, tudo jóia? Como é que você tá? Estamos começando mais uma edição do Pega Leve. Eu sou o Wilson, prazer. A partir de agora eu tô junto com você, tocando muita música linda, sempre com você aqui interagindo e participando. Ó, facebook.com/programa Pega Leve, esse é o Facebook para você interagir com a gente. E ó, o programa tá especial, tanta música boa. Para começar, tem esse clássico já, né? The Weeknd, Blinding Lights.

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15: À procura de alguém. Você tá solteiro, solteira, tá afim de encontrar uma pessoa especial? A gente pode te ajudar. Hoje eu falo do Anderson Costa, tem 44 anos. O Anderson tá procurando aqui mulheres, entre 40 até uns 50 anos. Se interessou, quer conhecê-lo? facebook.com/programa Pega Leve. Agora tem

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0: Gustavo Mioto, Depois do Amor.
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0: 3 músicas de amor do ouvinte. A sequência é da Regina Soares, que a gente ouve agora.

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6: 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Mensagem da Monique Pereira pro Roger Dias. Amor, eu te amo demais. E para mim, estar ao seu lado é um prazer imenso. Compartilhar a vida com você tem sido especial. Te amo demais.
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6: Dido.

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2: Oi, Baldi!
3: Sabe quando a gente termina um relacionamento e sente um alívio? Já passei por isso.
2: E o quê?
3: Sabe quando a gente mete o louco na...

0: Michael Jackson com Hear the World. A mais romântica da hora. Já já tem mais.
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0: não são as palavras que eu quero ouvir de você. Não é o que eu não queria que você diga, mas se ao menos você soubesse como é fácil poder me mostrar o que você sente mais do que palavras. É tudo o que você tem que fazer para tornar real. Então, você não precisaria dizer que me ama, pois eu já saberia. O que você faria se meu coração fosse partido em dois? Mais do que palavras, para mostrar o que você sente, que seu amor por mim é real. O que você diria se eu jogasse essas palavras fora? Depois você não poderia tornar as coisas novas, só dizendo: eu te amo. Mais do que palavras. Agora que tentei conversar com você e fazer entender tudo que você tem que fazer é fechar os olhos e se estender as mãos para me tocar, me abraçar. Não me deixar partir jamais. Mais do que palavras, é tudo o que você tem que fazer para mostrar. Então, você não precisaria dizer que me ama, pois eu já saberia o que você faria se meu coração fosse partido em dois? Mais do que palavras para mostrar o que você sente, que seu amor por mim é real. O que você diria se eu jogasse essas palavras fora? Depois você não poderia tornar as coisas novas, só dizendo: eu te amo.
1: Linda tradução, né? Se você quiser, a gente traduz também para você sua música favorita. facebook.com/programa Pega Leve.

0: Pink, Wild Hearts Can Be Broken. Na sequência tem mais.
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3: Minha história de amor, história da Vera e do Diogo. Olá para todos, sou a Isa. E eu tava na fila do banco, impaciente, como sempre. Naquela época não tinha nenhuma dessas tecnologias. Isso faz anos e anos. Tinha tanta coisa para fazer e aquele dia parecia se arrastar, sabe? Quando eu olhei para frente, vi que o sistema estava fora do ar e que provavelmente demoraria ainda mais. Suspirei alto, irritada. Foi então que ouvi um rapaz também reclamar e tentou puxar um assunto comigo. Sorri, meio sem jeito, e começamos a conversar para passar o tempo. Falamos sobre tudo e nada. Quando finalmente fomos atendidos, já não parecia que tínhamos ficado ali tanto tempo. Ao sair, ele me ofereceu um café para continuar a conversa. Aceitei o convite e aquele dia, que começou cheio de frustrações, acabou sendo o começo de algo muito especial na minha vida. Tem coisas que eram para ser. Tem coisas nessa vida que eram para ser. E vivi rapidamente com o Diogo, algo que eu nunca tinha sentido antes. Hoje, somos até avós e foi uma honra contar parte da minha história nesse programa que eu amo tanto. Obrigado pela companhia e por compartilhar a sua história conosco. Agora tem Alex Warren.

0: Richard Marx, Right Here Waiting. Essa foi a mais romântica da hora. Obrigado pelo teu carinho, um beijo, até a próxima. Tchau.
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0: Vidinha sofrida essa, hein?
1: Meia-noite e 13 minutos.
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1: 1:02.
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Seja muito bem-vindo, seja muito bem-vinda. Eu sou a Juliana. A partir de agora, te faço companhia onde quer que você esteja. No seu trabalho, no trânsito, dirigindo, na sua casa,

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1: Clássicos Sertanejos e esse sucesso dos anos 90, Jean Giovanni, Sai Dessa, Coração. Vamos de pedido? Primeiro pedido que chegou de hoje aqui da Lu, a Lu Rangel, participou pelas nossas redes sociais, pediu Michel Teló, Fugidinha.
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Eu sei que se você estiver me ouvindo, vai entender que uma mesma história tem sempre duas versões. E essa é a minha.

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0: Beijos, Victor e Léo Lágrimas. E o pessoal já tá por aqui participando. Que bom te receber aqui, Bruna. Bruna Coelho. Osmar Nunes também tá com a gente. Beijo pra você, Thaís Medeiros. Júlio Cervantes, a Kátia Regina e também o Luiz Paulo Camilo. Obrigada aqui pelo carinho de todo mundo.
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0: Thiago, e o seu amor é azul, é? Ah, essa música é tão linda, adoro. Teve também Trio Parada Dura, Blusa Vermelha. E daqui a pouco tem Feliz Aniversário. Tem alguém completando mais um ano de vida hoje? Manda pra gente.
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0: artista também está completando mais um ano de vida hoje. Tudo de bom para você, Alessandra Soares, Jéssica Cristina de Souza, a Cenilda Guilherme e também Amanda Rocha Flor. Parabéns, muitas coisas boas. Que a vida de vocês seja rodeada de amor, de paz e de saúde todos os dias. Caso definido, Cristiano Araújo.
1: Alguém apaixonado aqui em Cuiabá hoje? Alguém sofrendo de amor? Você que veio pra cá tentando esquecer aquela pessoa e ainda não conseguiu. Vou dar um conselho de amigo. Se fosse eu ligava pra essa pessoa agora, essa hora. Ligava, deixa de orgulho besta. Ligava e falava assim: amor, tô morrendo de saudade de você. Não é porque eu tô no show do Cristiano Araújo não, mas se você quiser a gente casa, a gente namora. Se nada der certo, a gente só beija na boca, gostoso mesmo, vira só um rolo. Mas fica comigo, eu aceito ser apenas seu caso definido.

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1: E o povo todo pulando, o povo todo gritando, mexe, mexe que é bom.
0: Continue ligado, porque vai tocar daqui 3 minutos.
2: 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Eu vou me arriscar a começar.
3: Nossa,
2: essa história é boa.

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1: E aí, Luciano? 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

aqui para nossa turma que está participando. Thelminha está com a gente. Um beijo, meu amor. Valéria Godoy, um beijo para você também. Igor Gaspar e a Yolanda Cirino, que trouxe uma curiosidade, que ela nasceu em 1991 e se chama assim porque os pais eram apaixonados nessa música Yolanda, de Christian Ralph. Que linda, e batizaram ela dessa forma. Bora ouvir então Christian Ralph e

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0: amor é assim. Teve também milionário José Rico, amor dividido. Quanto amor, né? É amor pra cá, é amor pra lá. E por aqui, o Wilson já chegou, gente. Daqui a pouco tem Contos Sertanejos.
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0: Continue ligado, porque vai tocar daqui 3 minutos.

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1: Clássicos Sertanejos. Agora dou as boas-vindas ao Wilson. Tá começando Contos Sertanejos.
2: Eita, bora pra mais uma história, né? Aí o Joãozinho tava tossindo muito e foi até a farmácia procurar algum remédio, né? Então ele pergunta pro farmacêutico: meu senhor, cof, cof, você tem algo contra a tosse? Aí o farmacêutico responde: não, pode tossir à vontade.
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0: 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Oi.
1: Oi, eu sou a Sabrina, quero ouvir a música Paga Pau do Fernando e Sorocaba.
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0: pra gente finalizar o programa de hoje. Que delícia, né? Ainda mais terminando assim de forma animada. Beijo pra você. Eu sou a Juliana. Obrigada pelas mensagens, por todo o carinho. E logo, logo nos falamos. Se cuida.
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10: 4 horas e 4 minutos.

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11: 4 horas e 18 minutos.

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20: 4 horas e 30 minutos.

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7: 4 horas e 42 minutos.

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0: Bom dia, povo de Deus amado. É quinta-feira, o olhar é eucarístico. E nesta quinta, vamos pedir: Jesus, dai-nos força, esperança, dai-nos fé, Senhor. Amado povo de Deus, é pedindo exatamente esta firmeza que vem do Senhor que vamos nos colocar em oração, acolhendo todos os pedidos nestas primeiras horas da quinta-feira. Rezemos juntos, em nome do Pai, do Filho e do Espírito Santo. Amém. Senhor Jesus, por tuas chagas fomos curados, por tua cruz fomos libertados. Jesus, no início deste dia, eu venho pedir a vós, Senhor, que em vosso próprio corpo levou nossos pecados ao madeiro, a fim de que morrêssemos para os pecados e vivêssemos para a justiça. Por tuas chagas fomos curados. Jesus, pela cruz bendita, nós vos pedimos, dai-nos a graça de viver os frutos da tua redenção. Jesus, dai-nos a graça de viver hoje os frutos da tua redenção. Salve, ó cruz, doce esperança, concede aos réus remissão. Dai-nos o fruto da graça que floresceu na paixão. Louvor a vós, ó Trindade, fonte de todo perdão. Aos que na cruz foram salvos, dai a celeste mansão. Ó Santa Cruz bendita, no início deste dia, ajudai-me a levar firme a minha cruz. Ó Santa Cruz, instrumento de morte e de castigo, mas que pelo sangue redentor se tornou sinal de nossa salvação. Jesus, contigo quero viver, contigo quero morrer, para contigo ressuscitar. Jesus, dai-nos a graça de viver hoje os frutos da tua redenção. Pai nosso, que estais no céu, santificado seja o vosso nome. Venha a nós o vosso reino, seja feita a vossa vontade, assim na terra como no céu. O pão nosso de cada dia nos dai hoje. Perdoai-nos as nossas ofensas, assim como nós perdoamos a quem nos tem ofendido. E não nos deixeis cair em tentação, mas livrai-nos do mal. Amém. Nossa Senhora das Dores, ajude-me a viver. Dai-me forças para saber sofrer. Nossa Senhora das Dores, ajudai-me nas tribulações, que eu possa carregar a minha cruz, como Cristo, o teu Filho amado, fez. Amém. Bom dia a todos.
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9: Eita, coisa boa, bom dia. 5:11, nosso Café e Viola tá no ar ao vivaço. Ótima quinta-feira para você, dia 17 de setembro, vamos que vamos.
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20: Estamos de volta, meu povo. 5h24, excelente manhã para você. Hoje é quinta-feira, já chegando o fim de semana.
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20: Bora, vamos lá, meu amigo Sebastião, fala comigo.
22: Bom dia, Alan. Bom dia a todos os ouvintes da Sorriso. Alan,
20: ó o galo.
22: Manda pra nós aí, do Mato Grosso e Matias, enquanto o sol brilhar. Beleza, Alan, bom programa. Uma quinta-feira abençoada aí pra você e pra todos. Sebastião, Tancará da Serra.
20: Um grande abraço pra você, meu amigo Sebastião. Tamo junto. Vamos que vamos. Alô, Sebastião. Tangará da Serra. O homem tá ligado com nós.
23: Potência.
20: Bora, meu. Vambora. Rubens Vigilante.
24: Bom dia. Rubens Vigilante. Alan, gostaria de você tocar pra nós aquela moda queima do alho. Essa moda eu vou mandar pra todos os guarda noturnos. Mandar ali pro meu amigo Silvano, para a esposa dele, Dona Rosa, mandar para o pai de Feio Borracheiro, mandar para o Jorge Nardes, mandar para o seu Manel, para a Dona Elza, minha sogra, mandar para minha esposa, mandar ali para o grande amigo meu, Juliano, para a esposa dele, e mandar ali para o velho Gil, no Rota do Sol. É isso aí. Tenha um bom dia e uma ótima quinta-feira para todos nós.
20: Vamos lá, meu amigo Rubens. Tamo junto, amigo velho. Vamos deixar no jeito aqui a moda que você pediu. Alô, meu amigo triste, já tô de pé na patrola. O homem é patroleiro, o homem tá ligado com nós. Manda um alô pra ele aí. Alô, Foguinho, bom dia, amigo velho. Uma música do Gilberto Gilmar, assino com X, é o Foguinho, tá ligado também. Valdemir Tracajá, fala comigo, meu companheiro.
25: Bom dia, foi Alain. Fala comigo, companheiro, fala comigo. Bota o avião das novas, construir parada dura pra nós aí, meu companheiro, Alain.
20: Eita, rapaz.
25: Todo mundo. Coelho guarda noturno.
20: Deixa com nós. Ah,
25: bom dia pra você, meu companheiro.
20: Grande abraço, Tracajá. Alô, meu amigo Silvano, bom dia. Mato Grosso e Matias, enquanto o sol brilhar, 5h26.

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6: Vambora, meu povo. 5 horas e 46 minutos. Daqui a pouco tem a propaganda eleitoral gratuita no rádio. Alô, Tereza.
11: Bom dia, Alan. Minha amiga, Deus abençoe. Amém. Seja bem-vindo.
6: Obrigado, minha amiga.
11: De novo, né?
6: Obrigado.
11: Que bom. Alan, coloca a música do Zezé de Camargo pra mim no dia que eu sair de casa.
6: Meu Deus, minha amiga. Dia em que saí de casa. Essa moda é boa. Vou deixar ela no jeito aqui, tá? Vou lascar o pau nessa moda já já, tá bom, minha amiga? Bom dia, bom dia, bom dia. Vamos lá.
16: Bom dia, nego velho. Aqui é o gringo do Jardim Califórnia.
6: Fala, gringo.
16: Preparado já pro pega hoje, que hoje o pega vai ser grande.
6: É.
16: Toca aí pra nós, massa falida, oferece pra todos esses políticos safados aí, meu, esses criam vergonha na cara.
6: Olha.
16: E dão um jeito nesse nosso país.
6: Não fala mal dos meus políticos não, rapaz. Não fala mal deles não, fala mal dos políticos. Os bichinhos não, tadinho deles. É, deixa eles trabalhar, moço. Deixa eles quietos. Tadinhos, não ganha quase nada pra ajudar o povo. Nós tínhamos que fazer uma vaquinha e ajudar. Cada um dava um pouquinho pra ajudar o Brasil. Pra ver se sai dessa. É. Eita. Alô, Márcia. Bom dia, minha amiga. Que Deus abençoe você. Obrigado pela mensagem. Fala, meu amigo Carlos Ottoni, da Horticultura. Fala, Carlão. Sábado, amanhã... É sábado, né? Amanhã é sexta. Sábado tem sorteio daquela cesta recheada da Horticultura, hein? É, rapaz. Vambora. Vambora, 12 minutos para 6 da manhã. Bom dia. Lascando o pau e descendo a lenha. Na programação Boa Demais da Conta, su. Bom dia. Que eu saí de casa do Zezé de Camargo e Luciano, 12 minutos para 6 da manhã, uma ótima quinta-feira, vamos juntos, Café e Viola aqui na Sorriso FM.

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4: 5h59, faltam aí um pouco menos de 30 segundos para começar o horário eleitoral gratuito no rádio, que vai até o dia 1º de outubro.
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0: Bora, meus amigos. Vamos que vamos. Mais música. O sertanejo bom demais da conta. Rola aqui na Sorriso FM. Alô, Patrícia Zanata, do Santa Clara. Bom dia pra todos nós. Beijo, Patrícia. Bom dia também pro pessoal da borracharia. Um ótimo dia pra você, cheio de paz, alegria e muitas bênçãos. Bom trabalho pra todos aí na borracharia, ouvindo a Sorriso. Alô, minha amiga Gina. A vida floresce quando acordamos com coragem, gratidão e vontade de recomeçar. Vamos recomeçar. Valeu, Gina. Um abraço pra você. Agora tem Zezé e Luciano.

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1: 6:50. 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
8: Olá, amigos e amigas, muito bom dia. Quinta-feira, dia 17 de setembro de 2026, estamos começando mais um programa Lado Bom da Vida, de se viver, aqui na Sorriso FM. O livro de hoje, Fé e Vida, do nosso querido Chico Xavier, ditado pelo Espírito Emmanuel, que diz: entendamos a gravidade do minuto, entretanto, elevemos o coração ao sol da confiança em Cristo. Sejamos fiéis trabalhadores de sua causa na terra. fixai a mente nos círculos sublimes onde se localizam as fontes que vos suprem de energia. E, irmanados uns aos outros, no mesmo labor santificante, marchemos para a frente, identificados naquele que ainda e sempre repete para nossos ouvidos frágeis: eu sou o caminho, a verdade e a vida. Ninguém vai ao Pai senão por mim. Olha o convite de Jesus. Seguimos o Cristo e com certeza seremos felizes. O Momento Espírita traz um tema hoje que é ser simples. Vamos ouvir.
9: É uma verdade. O que a vida espera de nós é que sejamos simples. Ser simples não tem relação com nossa condição financeira, poder de compra, posição social ou escolaridade. A simplicidade que a vida espera de nós nasce em nossa intimidade e se exterioriza em nossas manifestações. Somos simples quando desejamos fazer o bem a alguém e buscamos a discrição e o anonimato. Somos simples quando buscamos auxiliar um amigo em dificuldade financeira e encontramos meios de fazê-lo sem o constranger. Ninguém saberá da nossa gentileza e generosidade. Há simplicidade em nós quando conversamos com alguém menos escolarizado, que por uma razão ou outra teve menos oportunidade de acesso à cultura e instrução, e não exibimos nosso saber. Quando conduzimos o diálogo escolhendo temas que sejam do interesse e façam parte do cotidiano de ambos, a fim de que a conversa não se torne desigual. Cuidamos da linguagem, dos exemplos e referências, de maneira que ele não se sinta desconfortável ou inferiorizado por uma fala que poderia soar arrogante ou prepotente. E embora tenhamos diplomas, especializações, mestrados e doutorados, jamais diremos a quem quer que seja que não estudou porque não quis. Afinal, não lhe conhecemos a vida, as lutas. Por vezes, estar vivendo e cuidando do que nos parece sem maior importância é a sua grande vitória. Demonstramos nossa simplicidade quando alguém nos magoa, fere nossos sentimentos e optamos pelo perdão. Embora perdoar não seja um exercício fácil, é bem mais simples do que guardar mágoas ou arquitetar vinganças. Os caminhos do revide são complexos e geram consequências adversas para nós mesmos. Assim, o perdão será sempre a opção mais tranquila e de resultados mais felizes. Dessa maneira, será o caminho mais simples. Jesus foi modelo de simplicidade. Vindo de regiões celestiais para encarnar entre nós, optou fazê-lo no seio de uma família sem maiores destaques, em vilarejo de importância alguma. Conhecedor de todas as leis de Deus, viveu por 3 décadas nos afazeres de uma carpintaria e no cotidiano de um povo subjugado, sem destacar-se ou demonstrar sua grandeza. Em seu apostolado, esteve com poderosos, ricos e influentes, tanto quanto com os párias, os doentes, os abandonados e invisíveis da sociedade. Para uns e outros, tinha o amor como postura e parâmetro de convivência. Simples eram as palavras de sabedoria com que anunciava o reino que veio oferecer a todos. Estou entre vós como aquele que serve. Eis o seu grande discurso. Eis o grande desafio da simplicidade. Abandonemos sentimentos complexos que trazemos na alma e vivenciemos o singelo amor ao próximo. Tenhamos sempre Jesus como referência no difícil exercício de aprender a sermos simples como Ele. Prestemos atenção nos que nos rodeiam, naqueles que dependem de nós, que aguardam nosso gesto de compreensão, de compaixão, de amor. Será a partir de pequenos e imperceptíveis exercícios diários, ao tratar a todos com a generosidade que o amor desperta, que passaremos a ser simples, que passaremos a ser mais felizes.
8: A simplicidade de coração é o que Jesus sempre nos convidou. Aprendei comigo que sou manso e humilde de coração. Aprender com o Cristo é se libertar das amarras, das dificuldades, para que a gente seja feliz todos os dias. Gratidão pela sua companhia. Voltamos amanhã.

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5: 7:05. 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
7: Opa, vamos lá começar mais um bom dia. Ótima quinta-feira pra você, finalzinho de semana já pintando por aí, dia 17 de setembro. Por aqui é o Alan Leandro, o amigo velho do rádio. A partir de agora, o nosso bom dia tá no ar e tem novidade chegando de Simone Mendes, Direitos Iguais.
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0: Zezé de Camargo e Luciano, nessa estrada, comecei com Simone Mendes, Direitos Iguais. 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O Ariano, para essa quinta-feira, uma tarefa fora da rotina pode revelar uma habilidade que você usa pouco. No amor, você pode gostar de alguém que sabe se divertir sem transformar tudo em competição. Leve não é o mesmo que raso, viu? É a frase para você hoje, sua cor é branco. Touro. Meu amigo, minha amiga de touro, um serviço feito com mais liberdade pode render melhor do que seguindo cada passo habitual. No amor, uma relação ganha frescor quando vocês saem do mesmo roteiro. A frase para você, touro, rotina boa também aceita janela aberta. Sua cor é laranja. Gêmeos. Uma pessoa de outra área pode trazer uma solução que você ainda não havia considerado. No amor, uma conversa divertida pode revelar uma afinidade que vai além do humor. Frase, rir junto também cria intimidade. Sua cor é preto. Câncer. Hoje favorece resolver uma pendência pequena antes que ela atravesse para sexta-feira. No amor, você pode sentir vontade de sair da toca e viver algo mais espontâneo. Frase para você, Câncer, conforto é bom, novidade também, roxo é sua cor.
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9: Dirigir um carro com um câmbio manual pode exigir mais do cérebro do que um veículo automático. Isso porque o motorista precisa coordenar os movimentos das mãos e dos pés ao mesmo tempo, controlar a embreagem, escolher a marcha correta e manter a atenção constante no trânsito. Segundo especialistas, essa combinação de tarefas estimula áreas ligadas à coordenação motora, concentração e tomada de decisões rápidas. Isso não significa que dirigir um carro automático seja pior, mas mostra que o câmbio manual continua oferecendo um exercício cognitivo interessante, além de proporcionar uma experiência de condução mais participativa para quem gosta de dirigir.
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0: Fala, minha amiga Lenimar.
13: Bom dia, amigo velho. Manda um modão aí pra nós aí curtir agora nessa manhã. Tô aqui fazendo um cafezinho.
0: Pronto.
13: Uma tapioca.
0: Você pede, eu toco, minha amiga Lenimar. Sonho por sonho do Leandro e Leonardo. Esse é um modão chonado demais da conta. 7:19. Daqui a pouco tem as previsões de Leão, Virgem, Libra e Escorpião.

0: 7h26, Henrique Castro com Marília Mendonça, Experiência, Leandro e Leonardo. Essa música Sonho por Sonho, linda demais. Vamos lá, tem mais previsões, as previsões astrais, o horóscopo com o oferecimento da Maricota. 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Signo de Leão, hoje, uma ideia sua pode precisar de menos explicação e mais demonstração. No amor, a quinta favorece paquera, mas você vai estar mais seletivo, seletiva com quem merece continuidade. A frase para você, Leão, é: química chama, vontade de ficar, escolhe, sua cor é verde. Virgem. Deixar outra pessoa assumir uma etapa pode liberar você para algo mais importante. No amor, você pode gostar de alguém justamente porque essa pessoa não exige a sua melhor versão o tempo todo. Frase para você, Virgem: afeto bom também aceita dia comum, sua cor é vermelho. Libra. Hoje, uma escolha pode ficar mais fácil quando você para de agradar os dois lados. No amor, alguém pode deixar mais claro que quer a sua companhia. Frase para você, Libra: ser procurado é diferente de ser escolhido. Sua cor é azul. Escorpião. Signo de Escorpica. Escorpião, um assunto que parecia complicado pode andar depois de uma conversa mais objetiva. No amor, você pode querer menos joguinhos e mais presença de verdade. Frase para você, Escorpica: mistério tem charme, ausência não. Sua cor é violeta.
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8: A produção brasileira de carne bovina, suína e de frango deverá alcançar 34,08 milhões de toneladas em 2026, o que representa um crescimento de 2% em relação ao volume obtido em 2025. A tendência de alta continua em 2027, com a estimativa de 34,26 bilhões de toneladas para as três principais proteínas consumidas pelos brasileiros, registrando um leve incremento de 0,5% na comparação com o ano anterior. Os dados foram divulgados pela Companhia Nacional de Abastecimento durante o evento Perspectivas para a Agropecuária Safra 26-27.
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0: Minha amiga Adriana, tá mandando um alô pro esposo ouvindo o programa, indo pro Caravaggio trabalhar, toca música pra nós aí. Alô Adriana, alô esposo, dando carona pra Sorriso, obrigado pela carona, tudo de bom. Silvana Souza do Vitória Régia, ela mandou uma frase, ó, que esse novo dia seja de muitas bênçãos, que Deus em sua infinita bondade nos conceda mais um dia debaixo de sua proteção. Abençoada quinta-feira pra você também, Silvana. Agora tem Depeche Mode, Enjoy the Silence.

7h36. Meu amigo Wagner Dias tá ligado? Fala, Wagner. Tá pedindo João Carreira e Capataz Prefácio. O Alves Mudanças dando carona pra Sorriso. Valeu, Alves. Tamo junto, amigo velho. O Wilson na Fazenda ouvindo a Sorriso. Obrigado, Wilson. A minha amiga Gina pediu a música o Secretário de Obra do Baitaca. Vou ver se eu consigo encontrar a música aqui, tá bom, minha amiga? Ô, minha amiga Gina. Gilmar Drum, da Chácara Canossa. Manda um alô pra todos nós aí, Alan. Aqui na Chácara Canossa, ouvindo você. Valeu, Gilmarzeira. Tamo junto, amigo velho. Minha amiga Natalina do Alto Celeste também. O Emerson Godoy, tá ligado. A Lene Mar, o Paulo César Barbosa. Tamo junto, Paulo. 996346964. Daqui a pouco eu vou lançar a nossa...

0: 7h43, esse é o Carreira e Capataz, prefácio.
1: Dá um abraço.
0: 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Sagitinha, hoje o dia favorece mostrar uma ideia que estava esperando oportunidade. No amor, o seu brilho aumenta, mas quem respeitar a sua liberdade vai sair na frente, viu, Sagitário? Frase é: quem soma não precisa segurar. Entendeu o recado? Sua cor é rosa.
2: Capricórnio.
0: Uma mudança de referência pode fazer você enxergar uma tarefa antiga por outro ângulo. No amor, Caprica, uma pessoa bem-humorada pode trazer uma leveza que nem você sabia que estava procurando. Frase para você, Capricórnio, é: nem tudo que faz bem vem com planos. Sua cor é cinza. Signo de Aquário, trabalhar em grupo pode render melhor se cada um tem a liberdade de fazer a sua parte. No amor, uma conexão cresce quando ninguém tenta controlar o ritmo do outro. A frase para você, Aquário, é: espaço bom não cria distância. Sua cor é marrom. Hoje pode mostrar que você está colocando energia demais numa função que deveria ser dividida, viu? Tem que dividir as tarefas. No amor, uma relação fica mais leve quando você para de assumir o sentimento pelos dois, viu, Peixes? Sua frase é: amor compartilha peso, não entrega sacola. Sua cor é salmão.
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5: Alô, você que está ligado aqui no Bom Dia Sorriso. A justiça liberou condicionalmente João Arcanjo Ribeiro. A decisão permite que ele permaneça em liberdade desde que cumpra as condições estabelecidas. O Ministério Público Estadual havia pedido que uma nova condenação federal de 12 anos e 2 meses fosse feita por evasão de divisas e lavagem de dinheiro, e fosse somada às penas anteriores e que ele retornasse ao regime fechado. Ao analisar o caso, a juíza considerou que o período já cumprido era suficiente para a concessão do livramento condicional. Conforme cálculos do processo, Arcanjo cumpriu mais de 23 anos e 8 meses de prisão, considerando também o período de prisão preventiva e os dias remidos, ultrapassando o tempo mínimo exigido para o benefício. Para continuar em liberdade, Arcanjo deve se apresentar a cada 3 meses à fiscalização, manter o endereço atualizado, não deixar a comarca ou país sem autorização e não portar arma de fogo nem cometer novos crimes. Mais informações daqui a pouco, aqui no Giro de Notícias.
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0: Sorrisos 7h50, bom dia.
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0: Vamos lá, meu povo! Bom dia, Maria! Você sabia que hoje, Maria Antônia, é dia da música Country? Tava olhando aqui no calendário e hoje eu vi que é o dia da música Country. Bom dia, Maria.
12: Bom dia, Alan. Bom dia, meu povo.
0: Tudo bem com você?
12: Tudo bem.
0: Hoje é dia 17 de setembro, é o dia da dia internacional da música Country. Eu quero saber, Maria Antônia, se você conhece ou lembra de alguma música Country. Você sabe de alguma?
12: Não.
0: Tem essa aqui, ó, que eu tenho certeza que você já ouviu, ó. Ouve aí, vê se você conhece, se você lembra. É música country, uma das mais famosas, ó. Lembrou ou não? No rodeio? Hã?

0: Saiu, abriu a porteira, lá vai Maria Antônia pulando no boi. O boi tá bravo pulando, olha, 8 segundos. É, Maria Antônia. Maria.
1: Esse negócio de pular no boi aí, quem pula é tu.
0: Ei, Maria, hoje também é o Dia Nacional de Prevenção da Automutilação. Sabe o que que é isso ou não? Automutilação é aquela pessoa que vê... Deixa eu pesquisar, Alan, no Google aqui.
1: Eu convivi com pessoas assim.
0: Pois é. E aí,
1: por
0: Maria
1: Antônia...
0: Por
1: isso que tem o Setembro Amarelo.
0: Isso mesmo, né? É, aí tem o CVV, que é o Centro de Valorização da Vida. Você pode ligar, né? E aprender como lidar com isso, com a automutilação. É confundida muitas vezes com tentativa de suicídio. A automutilação é um comportamento desenvolvido principalmente pelo adolescente como maneira de aliviar as suas dores, né? Aí a pessoa vai e se automutila. Então hoje é o dia de prevenção da automutilação. Também é o Dia Mundial da Segurança do Paciente e o Dia do Transportador Rodoviário de Carga. Tem muitos profissionais dessa área aí, que são os profissionais e empresas que trabalham no transporte de mercadorias pelas estradas brasileiras. Uma atividade essencial para o funcionamento da economia, né, Maria? São os transportadores rodoviários de carga. 7 minutos para as 8 da manhã. Então hoje é o Dia Internacional da Música Country. Ô Maria, qual é o tema da frase hoje? Já tá no jeito a frase?
1: Praticamente no jeito, né, Alan?
0: Qual que é o tema da frase hoje?
1: Nós não temos muito tempo, o tempo é passageiro.
0: Vixe, Maria. E o tempo passa rápido, né, Maria? Eu me lembro que há 10 anos atrás, eu penso assim, meu Deus, já passou 10 anos e passa muito rápido. E aí a gente pensa assim, se eu tivesse feito isso nesses 10 anos, eu estaria diferente hoje. E a gente vê que nunca é tarde pra gente começar algo hoje mesmo. Daqui a 10 anos você faz uma reflexão e pensa, da onde eu quero estar daqui a 10 anos? E passa muito rápido, viu? Tempo passa rápido demais e a Maria Antônia vai falar sobre o tempo hoje. Ô Maria, você estava explicando para mim que quando você fazia aqui com a Mônica, você fazia a quinta do TBT. Como que era isso? Toca as músicas antigas? Como que é?
1: Quinta do TBT é o que, Alan? Tu vai lembrar o quê? Fala para mim.
0: É pra gente lembrar alguma coisa que já fez?
1: Quinta do TBT, ou seja, tem uma música que te lembra lá, há muito tempo você não ouvia. Você vai pedir aquela música.
0: Ah, entendi. Aí o ouvinte pode pedir quantas músicas aqui?
1: Não, é só um trecho. Senão não dava pra tocar pra todo mundo.
0: Quinta do TBT.
1: O tempo é rápido.
0: Então atenção, você manda um áudio aqui, relembrando uma música, aí a pessoa canta a música e
1: não,
0: a gente toca?
1: Olha, meu Deus.
0: Como que é, Maria?
1: O ouvinte vai pedir a música dele, né, gente? Vai pedir um trechinho da música dele. A música ele pedir aí, você vai providenciar a música, aí você não vai tocar tudo.
0: Ah, é um trechinho
1: é
0: só.
1: É um trecho pra cada um, porque todo mundo vai pedir.
0: Eu lembrei de uma.
1: Então toca aí.
0: Lembrei essa aqui, ó. Do TBT.
1: Mas tem que ser antigo mesmo.
0: Antiga? Pera aí,
1: quero
0: então,
1: ver,
0: você
1: então.
0: Vai ver qual que eu vou tocar.
1: Não vai tocar o Zezo aí, rapaz.
0: Que Zezo, menino? Não sei o que que é isso, ó. Essa aqui, ó. Essa aqui, Maria.
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0: Essa é boa.

0: Essa aqui, Mari, essa aqui também, ó.
1: Eu, Jesus.
0: Quinta do TBT. 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
2: bom dia, Alain, bom dia, Maria Antônia, bom dia a todos os ouvintes da Sorriso FM. Aqui é Benjamin de São Mateus. Uhum. Olha, você fez eu lembrar da minha filha, porque eu já não esqueço dela hora nenhuma. Eu, desde quando eu me entendi como gente, eu escuto música do Alan Jackson.
0: Maria.
2: E eu nunca acertei cantar nenhuma. E ela tem 8 anos, sabe cantar quase todas, ouvindo junto comigo. Então toca uma música do Alan Jackson aí, ó. Já que hoje é dia do cowboy.
0: Isso.
2: Beleza? Dia da música country. Beleza? Somente pra recordar aí todos os ouvintes da 6FM, ouvir junto comigo.
0: Grande abraço, meu amigo Benilton. Alan Jackson foi que eu toquei na abertura do nosso quadro hoje, Maria, porque hoje é dia da música country, e aí o Alan Jackson é um ícone, uma referência da música country internacional. E a música mais famosa do Alan Jackson, que inclusive foi tema de novela, quero ver se você lembra, Maria, vou tocar aqui um trechinho, quero ver se você conhece a música.
1: Quem não lembra dessa música?
0: O nome dessa música é I'll Try.
1: E ela tocou na novela Laços de Família, se não me engano.
0: Isso mesmo. Olha, Maria Antônia noveleira, rapaz.
1: Mary, talking
0: about forever. Deixa eu dar um abraço aqui pro Emerson Godoy, pra dona Isolete. Alô, dona Isolete. Both know damn. Sou fã da Maria Antônia, disse a dona Isolete. It's not easy together.
3: Alan, bom dia, tudo bem? É o Heriberto aqui do Rota do Sol, da Marmoraria. Alan, toca pra nós aí uma música da antiga pra nós aí. Menina Veneno.
1: Falou comigo.
0: Vai, Maria, canta, Maria, roda.
1: Mandar pra quê, tá doido?
0: E o quê? Você gostou dessa música do Alan Jackson, Maria Antônia? Gostou, não?
1: É boa.

0: Olha, se você escolhesse uma cobra, qual cobra você escolheria ser?
1: Queria ser uma naja.
0: Uma naja? Aquela que fica...
1: Ou então a muamba negra.
0: Fica com o pescoço assim pra cima?
1: Era,
0: assim?
1: Porque eu já não tenho pescoço, eu jogava o veneno de longe.
0: Alô, Renata! E aí, Maria, já fez os ovos com açúcar pro Alan? Não é com açúcar, é com mel. Ovo com mel que eu gosto de comer, minha
1: gente,
0: amiga.
1: Gente, eu não
0: Renata.
1: Faço com mel.
0: Quem coloca
1: eu preparo
0: o mel,
1: ovo normal, aí o maluco vai lá e sapeca mel em cima.
0: É, a Maria faz o ovo normal, bonitinho, ovos mexidos pra mim, eu vou lá e coloco mel por
1: fazia,
0: riba do...
1: Fazia, não vou fazer mais não, ele não tá merecendo.
0: Por quê, Maria? Para.
1: Ele não tá merecendo.
0: Maria, você tem que ser grata a mim,
1: mas
0: Maria.
1: Mas eu sou grato, Maria.
0: Eu sou seu amigo, eu defendo você aqui
1: isso,
0: nessa rádio,
1: você
0: sabia
1: amigo
0: disso
1: aí,
0: não?
1: Gente.
0: Eu defendo você.
1: Defende
0: aqui.
1: Não.
0: Defendo.
1: Não.
0: Você não sabe o que eu passo aqui pra defender
1: Olha,
0: você.
1: Gente...
0: É... Alô, Maria!
2: Bom dia! Aqui Maria Salete, do Benjamin Reiser. Quero ouvir Debaixo dos Caracóis, linda, essa música maravilhosa.
0: Será que tem essa música aqui, Maria?
1: Se vira.
0: Aqui, ó. Caetano Veloso! O Caetano Veloso, ele não gosta do Bolsonaro de jeito nenhum, né? Você sabe disso.
1: Larga de falar nos vibes.
0: Mas é verdade, ele não gosta. Ele fala que o Bolsonaro é um monte de coisa e não sei o quê. Caetano Veloso, um grande músico. Você gosta do Caetano Veloso, Maria?
1: Gosto.
0: Aí, ó. Mas, é, ó.
1: Ele canta bem calmo,
0: é, ó.
1: Sereno.
0: Vamos dormir, Maria?
1: Boa.
0: Liga o ar aí, liga o ar-condicionado.
1: Pode vir aqui na cadeira.
0: Pega uma almofada lá, vai lá.
1: Não, pode dormir na cadeira mesmo.
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0: Cadê o refrão da música?
1: Canta logo, rapaz.
0: Agora.
1: Homem...

0: Bom dia, Alan.
1: Uba.
0: Tive a oportunidade de conversar contigo aqui. É o Fernando Pesqueiro do Rancho, dois amigos aqui.
1: Ô, Fernando.
0: Vim de Boa Esperança aqui.
1: Tudo bom, meu amigo?
0: Oferecendo aí pro Fabinho aí, o compadre Venâncio, o Carlinho aqui. Direto eu peço pra Mônica, né, as músicas aí. Eu não sei falar inglês, mas você toca um do Alan Jackson pra nós aí, ué.
1: Aí, mais uma.
0: Esse também, o Toninho aí, radialista aí de Sorriso. Na verdade, sou de Sorriso aí. Tá no Rancho Dois Amigos aí, tá com uma pra nós aí. O Alan Jackson aí, que eu não sei falar o nome, mas qualquer um aí. E qualquer dia vem pegar um peixe aí com nós.
1: Aí, ó, ganhamos um peixe já. Tá com nós, meu amigo, véi. Tamo junto, obrigado aí, viu? Agora eu vou indicar uma música aqui que eu quero relembrar. TBT do Alan, amigo, véi.
2: Quero ver então. Essa é boa.
1: Essa é boa, Maria. Essa me lembra os tempos da Brilhantina, das discotecas dos anos 90. Quem viveu esse tempo nunca mais viverá um tempo como esse.
2: É o tempo que tu andava na Kombi?
1: Esse tempo aí, sabe que a gente fazia? Tinha uma Saveiro. Na época nem Saveiro era uma Pampa. E a gente botava uma lona na Pampa, enchia d'água, virava uma piscina. E era, ó, o som no 12.

0: Oba!
1: Bom dia, bom dia, bom dia, Rádio Sorriso. Aqui é o Astrogildo, aqui do Parque dos Poderes. Rapaz, o Alan tá de volta, rapaz. Que emocionante isso, pois né? Eu tô emocionado.
2: Achei que você ia lascar o pau em mim e falar mal. Esse cara tá de volta. O que, que o dono da rádio pensou em trazer ele de volta?
3: Vem amarrado na corda.
1: Rapaz, que lindo, né?
3: É, que bonitinho.
1: Alô, Alan.
2: Oba!
1: Manda um alô pra nós aí. Toca uma música aí do... do meu ídolo Safadão pra nós aí. Alô!
2: Oba! Tamo junto, amigo véi. Valeu! Renata, tudo bem? Ela falou que ela quer ouvir Maria Chiquinha. Não, daí você já apelou, minha amiga. Só lembranças do passado. É aquela que você foi fazer no mato, Maria Chiquinha. Já viu essa música, Maria?
3: Eu não entendi essa música, depois eu fui entender.
2: Como que é?
3: Acho que é Sandy Júnior.
2: Sim, mas o que que essa música... ela quer dizer o quê?
3: Não sei não.
2: Será que tem aqui na rádio?
3: Tem,
2: não tem.
3: Se vira.
2: Não tem.
3: Não dá teu jeito, a gente
2: não
3: já tocou aqui já.
2: Música. Não tem, Maria.
4: Quem viveu esse tempo mais...
2: Ela gravou minha voz. Ela gravou minha voz. Alô, Wilson. Fala, Carlinho.
5: Bom dia, bom dia, bom dia. Olá, aqui é o Carlinhos. Também tô no pesqueiro, dois amigos aqui com meu amigo Fernando aqui. Nós estamos aqui.
3: Foi só pegar os peixes ali.
5: Finalizando umas obras aqui. Pegando um peixinho aqui.
3: Ó, não diz?
5: É... manda aquela moda pra nós, aquela lá que fala assim, fiz dois gols, fiz dois gols.
3: John John!
2: O que é essa música, hein?
3: Já botou ela uma vez.
2: Ah, é essa aí, eu fiz dois gols.
3: É, não.
2: Please, please don't go, é essa aqui, ó, deixa eu ver. Please don't go. É W, é essa aqui, Marento.
3: É essa daí mesmo. Please don't go.
2: Please don't go, please don't go. Você viveu esse tempo? Ô Maria, lá no Maranhão, na época que você morava lá, tinha discoteca ou era só forró?
3: O que mais tinha?
2: Discoteca lá no Maranhão que tocava essas músicas?
3: Falava Casa Blanca, se não me engano.
2: É mesmo?
3: Fala, ó, o Maranhão é diferente de outros lugares, não. O que acaba o Maranhão lá é os políticos.
2: Eu achava que no Maranhão era só forró e brega.
3: Não, senhor.
2: E reggae.
3: Brega mais é no estado do Pará.
2: Mas o que toca mais lá? É reggae, né?
3: Imperatriz, não. Toca de tudo. Lá tá no mais ritmo pra sertanejo e forró.
2: Entendi, entendi. 8 e 5, vamos lá para a frase do dia com a Maria Antônia. Como é que é? O tempo não espera ninguém?
3: Nós não temos muito tempo. O tempo é passageiro.
2: Então vai lá, Maria.
3: Já fez? Ah, já. Tô dormindo aqui. Já fez a programação falando do nosso patrocinador, né? 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
2: E você me fez aqui lembrar, né? 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
3: Simbora! E aqui diz: nós não temos tempo. É o tempo que nós tem. E talvez a gente só consiga perceber a força dessa verdade quando entendemos que o tempo nunca foi nosso. A gente age como se pudesse guardar um pouco para depois. Como se pudesse adiar uma conversa, um abraço, um pedido de desculpas, um encontro, uma declaração. Como se o amanhã estivesse esperando por aquilo que hoje não foi prioridade em nossa vida. Só esquecemos de uma coisa. Nós precisamos de tempo para continuar. O tempo para continuar, para... para continuar, não precisa de nós. Ele vai passar quando estivermos felizes e quando estivermos sofrendo. Vai passar quando encontrarmos alguém e quando perdemos alguém. Vai passar enquanto estivermos aqui e continuará passando quando já não estivermos. Por isso, Talvez a vida esteja apenas nos pedindo para parar de tratar como infinito aquilo que nunca nos pertenceu. Porque o tempo passa e a única parte dele que realmente podemos chamar de nossa é aquela que estamos vivendo agora. Essa é a nossa reflexão do dia.
2: Ou seja, Maria, qual que é o...
3: Resumo?
2: É, o que você tira de conclusão dessa
3: frase?
2: Cara,
3: aprenda uma coisa. Nessa vida, nós não somos donos de nada. Tudo é passageiro, tudo é empréstimo do tempo. Somos donos apenas de momentos que escolhemos viver. Das escolhas que fizemos enquanto estivemos por aqui. Dos sentimentos que cultivamos e do amor que deixamos pelo caminho. Porque no fim, não levamos passes... Levamos histórias, memórias e tudo aquilo que sentimos de verdade. O que somos, levamos. E o que temos, deixamos. Essa é a nossa reflexão de hoje.
2: Muito obrigado, Maria, pela sua reflexão.
3: Opa, tamo junto.
2: E eu já quero mudar totalmente aqui o assunto, que a gente vai tocar uma música agora. É, qual foi a compra mais inútil que você já fez? Uma compra que você comprou nesses sites aí, Shopee, AliExpress... Mercado Livre, aquele trem que você falou, eu vou comprar, na hora que chegou você não usou pra nada. Você lembra de alguma compra inútil que você fez? Eu tenho aqui alguns exemplos, ó. Um descascador de banana.
3: Ixi, rapaz, pra descascar uma banana.
2: Pois é.
3: Tu comprou um descascador.
2: Existe um descascador de banana. Tem deixa eu ver aqui, um cortador de ovo em formato diferente.
3: Não,
2: uma tesoura pra cortar pizza. Você acha que isso é... Uma tesoura pra você cortar pizza. Você acha que isso é inútil?
3: Isso é preguiça.
2: Ó, deixa eu ver aqui. Um aquecedor de caneca pro seu café não ficar frio, chá. Daí você liga a caneca na tomada, vai aquecer a caneca.
3: Meu Deus.
2: É, uma máquina de fazer algodão doce. Máquina de fazer algodão doce. O que mais? Organizador para controle remoto.
3: Meu Deus.
2: É, deixa eu ver aqui. Uma caneca que mistura sozinha. Já viu que é as canecas que
3: Meu
2: você põe?
3: Meu Deus.
2: O Todd ali, o leite, daí ela bate sozinha?
3: Rapaz, mas...
2: Eu já tive uma dessa. Usei 3 dias e depois esqueci. Eu deixei de mão. Qual foi a compra mais inútil que você já fez? Aquela que na hora que você estava escolhendo ali no site parecia ótima ideia e depois você pensou, que eu comprei isso pra quê? Pra que eu fui comprar isso? Você não lembra de nada, Maria, que você comprou?
3: Eu comprei uma embalagem.
2: Ah.
3: E depois eu fui provar, a embalagem estava se rasgando à toa. Eu disse, mas que compra inútil foi essa?
2: Pois é.
3: Sendo que eu podia ir lá na... Uma casa de embalagem e mandar fazer.
2: Pronto. E você, ouvinte, pode mandar seu áudio e me dizer qual foi a compra inútil que você já fez aqui pro nosso zap. 99634-6964.

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17: 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Vambora, que tem música boa chegando. Ótima manhã aí pra você. Hoje é quinta-feira, dia 17 de setembro. Agora tem... Ah, essa música aqui é boa, hein? Gino e Geno, Blusa Amarela, 8h20, bom dia.

0: Se a blusa amarela do Gini Gênio, deixa eu conversar aqui com a Yasmin e perguntar pra ela qual foi a compra inútil que ela já fez na vida.
1: Oi, bom dia, sou Yasmin Gabriel, do bairro Rota do Sol. E a compra mais inútil que eu já fiz foi um mini liquidificador portátil, que eu usei ele 2 dias, no terceiro dia já a bateria já não prestava mais direito. Aí, e eu esqueci ele de lá porque não gostava de pôr carregar. Foi essa.
0: Então tá bom, minha amiga. Obrigado pela participação. 996-34-6964. Qual foi a compra mais inútil que você já fez na vida? A minha amiga Joaquina Nogueira mandou um áudio aqui. Valeu, Joaquina. Deixa eu mandar um abraço aqui pra minha amiga Joana Nogueira da Cruz. Tudo bem, Joana? Alan, a pior coisa que eu já comprei até agora na internet, que eu não gostei, foi um descascador de alho. A propaganda foi enganosa. O problema de você comprar pela internet é que aí você vê o vídeo, né? A demonstração, como é que funciona, tudo certinho. Aí quando chega o produto que você vai testar, é totalmente diferente daquela propaganda que você viu, né? E aí a minha amiga Joana Nogueira da Cruz comprou um descascador de alho e foi propaganda enganosa. Valeu, Joana. A Giselda. Tudo bem, Giselda? Que a poderosa mão de Deus te abençoe. Bom dia, Alan. Valeu, Giselda. Renata. Diz que é fã da música Country do Alan Jackson. E hoje é dia da música Country e ela tá aqui dizendo que gosta muito. Natalina, tudo bem, Natalina? Bom dia pra você, minha amiga. E você, qual foi a compra mais inútil que você já fez na vida? Você vai me responder aí, vai mandar sua resposta através de mensagem de texto ou de áudio. Se for de áudio, eu rodo no ar a sua participação. Qual foi a compra inútil que você já fez? O que, que você comprou que na hora que chegou você falou, nossa, pra que, que eu vou usar isso aqui? Me conta.

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1: Sorriso 8h32. Agora tem Gustavo Lima, Bala Alojada. Bom dia pra você.

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1: E a pergunta de hoje é: qual a compra inútil que você já fez pela internet? Você foi lá, viu o vídeo, tava explicando certinho como é que fazia, como que funcionava o produto. Quando chegou, você usou uma vez ou duas vezes e não usou mais. Qual foi o produto inútil que você já comprou? A minha amiga Regiane respondeu que ela já comprou aquele ampliador de tela de celular. Chegou, né, que ela viu a demonstração do produto pela internet, que aumenta o vídeo do seu celular. Você coloca um, né, é um ampliador de tela de celular, ela achou o máximo. Aí comprou, usou uma vez, depois não quis mais usar. Disse que o produto é muito ruim. Pensa numa porcaria, disse ela. Regiane, do Jardim América. Beijo pra você, Rê. Agora tem As Paredes Azuis. 15 pras 9.

0: Valeu.
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0: Tocados. A primeira desse bloco foi com Chico Rei Paraná, As Paredes Azuis. Quem agradeceu essa moda boa aí foi o Paulo Silva. Música de respeito com Chico Rei Paraná. Essa rádio diferenciada, disse o Paulo. Obrigado pela audiência, Paulão. 8h52 agora.
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3: De volta com o Giro de Notícias, a CDL de Sorriso realiza nos dias 24 e 25 de setembro mais uma edição do Conexão e Growth no Centro de Eventos. Gratuita e aberta à comunidade, a programação deve reunir mais de 2 mil pessoas com palestras, mentorias, treinamentos, exposição de produtos e serviços, oportunidade de negócios e momentos de conexão entre empresários. Segundo o presidente da CDL, Paulo Silvestro, o evento foi estruturado para apresentar tendências e ferramentas que possam contribuir para o desenvolvimento dos negócios. Entre os temas estão tecnologia, gestão de pessoas, vendas e administração. Um dos palestrantes confirmados é Fábio Zortea, de Porto Alegre, apresentado pela organização como especialista na área de vendas. O encerramento acontece na sexta, dia 25, com um show nacional gratuito da dupla Hugo e Tiago. Apesar do foco no setor empresarial, o evento é destinado a toda a comunidade. Inscrições podem ser feitas pelo site ou redes sociais da CDL de Sorriso. Essa e outras logo mais às 10, na Voz do Povo.
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0: 3 minutos para as 9.

0: Grande abraço pra você, vem aí o programa do Padre Reginaldo Manzotti, mandando um abraço aqui pro meu amigo Genivaldo e também pra Geni, lá na Maninho Veículos. Alô, Geni! A Geni, você não vai adivinhar a música que a Geni pediu, Branca. Escuta aí pra você ver, ó. Eu vou rodar o áudio dela no ar, aqui faltam 30 segundos já pro padre entrar. A Geni pediu a música. Escuta aí a música que a Geni pediu.
1: Bom dia, Alan, tudo bem? Já que você tá tocando umas músicas antigas aí, toca uma aí do Guns N' Roses. Eu não sei o nome da música, que as músicas deles é muito bonita.
0: É, você acha que a Geni não gosta de rock? Ela falou que qualquer uma. Qualquer uma, ela falou. Só que não dá tempo mais, o padre já tá batendo na porta aqui. As luzinhas da rádio tá tudo acesa, menos a nossa aqui. Nós estamos entregando atrasado.
2: O que será que tá acontecendo?
0: Um abraço pra você, vem aí.

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0: nosso Senhor Jesus Cristo, para sempre seja louvado. Queridos irmãos e irmãs, hoje é quinta-feira, é quinta eucarística. Graças e louvores se deem a todo momento ao Santíssimo e Diviníssimo Sacramento. E você sabe que você tem um lugar em nosso coração. Nós queremos rezar por você e com você. Mande as suas intenções para a quinta eucarística pelo QR Code 0800-410-6060-41, 3221-6060. Filhos e filhas, é quinta eucarística, mas nós estamos no quarto dia desta novena de grande força. São Pio de Pietreutina, rogai por nós. São Pio de Pietreutina, intercedei por nós. Eu quero saudar a todos. Quero saudar a partir da Rádio Evangelizar, de onde tudo começa. Saúdo as rádios irmãs, cujos nomes cito neste momento. Aqui na Sorriso FM, 99,1. Saúdo a você pela TV Evangelizar, sinal digital em todo o país, em várias cidades, canal aberto. Pelo YouTube, Padre Manzotti Oficial. Repito, YouTube, Padre Manzotti Oficial. 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Pelo aplicativo da Associação Evangelizar é Preciso e todas as plataformas digitais. Nós fizemos agora a novena de São Miguel Arcanjo. E você já fez? Se não, faça depois. Quaresma de São Miguel Arcanjo. Filhos amados, povo querido, nós estamos reunidos na Trindade Santa. Pai, Filho e Espírito Santo. Amém. Naquele tempo, um fariseu convidou Jesus para uma refeição em sua casa. Jesus entrou na casa do fariseu e pôs-se à mesa. Certa mulher, conhecida na cidade como pecadora, soube que Jesus estava à mesa na casa do fariseu. Ela trouxe frasco de alabastro com perfume e, ficando por detrás, chorava aos pés de Jesus. Com lágrimas, começou a banhar-lhes os pés, enxugava-os com seus cabelos e cobria-os de beijo e os ungia com perfume. Vendo isso, o fariseu que o havia convidado ficou pensando: se esse homem fosse um profeta, saberia que tipo de mulher está tocando nele, pois é uma pecadora. Jesus disse ao fariseu: Simão, o fariseu, tenho uma coisa para te dizer. Simão respondeu: fala, mestre. Certo credor tinha dois devedores, um lhe devia 50 moedas de prata e outro 500 moedas de prata e outro 50. Como não tivessem com que pagar, o homem perdoou os dois. Qual deles o amará mais? Simão, o fariseu, respondeu: acho que é aquele ao qual perdoou mais. Jesus lhe disse: tu julgaste corretamente. Então, Jesus virou-se para a mulher e disse a Simão: estás vendo esta mulher? Quando eu entrei em tua casa, tu não me ofereceste água para lavar os pés. Ela, porém, banhou meus pés com lágrimas e enxugou-os com os cabelos. Tu não me deste o beijo de saudação. Ela, porém, desde que entrei, não parou de beijar os meus pés. Tu não derramaste óleo na minha cabeça. Ela, porém, ungiu meus pés com perfume. Por essa razão, eu te declaro, os muitos pecados que ela cometeu estão perdoados, porque ela mostrou muito amor. Aquele a quem se perdoa pouco mostra pouco amor. E Jesus disse à mulher: teus pecados estão perdoados. Então, os convidados começaram a pensar: quem é este que até perdoa pecados? Mas Jesus disse à mulher: tua fé te salvou. Vá em paz. Jesus vai à casa de um fariseu chamado Simão. Jesus se põe à mesa. E o texto fala de uma mulher que era conhecida como pecadora, entra. E por detrás de Jesus, nem ousa estar na frente de Jesus. Chora seus pecados. Enxuga os pés de Jesus com seus cabelos, o unge com perfume e beija os pés de Jesus. Sim, ela era pecadora, mas profundamente arrependida, profundamente consciente da sua miséria humana, mas desejosa de ser reparada em suas faltas. E reconhece em Jesus o Messias. E reconhece nele o preenchimento do seu vazio, a razão de sua mudança, seu desejo de conversão está ali explícito. Enquanto Simão convidou Jesus, é verdade, mas não tomou atitudes de arrependimento ou de acreditar em Jesus. Eis aqui o ponto para mim e para você. Às vezes convidamos Jesus para entrar em nossa vida. Convidamos Jesus para entrar em nossa família. E Jesus aceita. Mas não nos dispusemos. Não há disposição interior de mudança. Não há arrependimento. Por isso hoje, nesta quinta eucarística, hoje, quinta eucarística, Jesus sacramentado, corpo, sangue, alma, divindade de nosso Senhor Jesus Cristo, Jesus aceita o convite de entrar em nossa vida, Ele aceita. Se você o convidar e diga: vem Jesus, entra na minha vida, vem Jesus, entra na minha casa, mas eu quero, Senhor, que diante do teu aceite ao convite, aceitá-lo por completo, transformar minha vida, chorar meus pecados, reconhecê-lo como o Senhor e Deus, o único Deus da minha história. Jesus Eucarístico, ao entrar em minha casa, ao entrar na minha vida, perceberás doenças, fragilidades, pecado, vida errônea, depressão, problemas financeiros. E eu peço, Jesus, me ajude a ordenar a minha vida em conformidade contigo. Me ajude, Senhor, a ordenar os meus pensamentos, os meus sentimentos, o meu querer, o meu pensar, o meu agir. Jesus Eucarístico, fica comigo, Senhor, fica comigo. Fica durante todo este programa, acolhe os pedidos de oração, eu volto já, volte comigo.
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0: Querido povo de Deus, é com alegria que digo que faltam 4 dias para o início da festa de Jesus das Santas Chagas. Sim, faltam 4 dias. Eu quero lembrar que você tem a programação completa no evangelizarepreciso.com.br, padrereginaldomanzotti.com.br. Todos os dias, a partir de segunda, nós teremos atividades externas na rua lateral do santuário. Quero convidar a toda Curitiba, região metropolitana, mas você de todo o Brasil, escolha uma data e venha para participar. E teremos alguns destaques. Na segunda-feira, às 11h30, missa de abertura da Festa das Santas Chagas. Às 18 horas, noite de louvor com o Padre Rodrigo e Tony Alisson. Terça-feira, às 11h30, Santa Missa com a Novena de Jesus das Santas Chagas. Às 19 horas, encontro dos devotos de Jesus das Santas Chagas. Quarta-feira, às 11h30, Missa Solene em honra a São Pio de Pietreutina. Uma missa mais que solene, lindíssima, na quarta-feira. Venha, Curitiba, venha. Nós temos um facsímile. Nós temos uma imagem facsímile do corpo incorrupto de São Pio de Pietreutina. Às 15h30, teremos aberto ao público Rede Vida Evangeliza, participação do público com a participação da cantora Taeme. Às 19 horas, show com Padre Ezequiel Dalpozo. Quinta-feira de Jesus das Santas Chagas, às 11h30, início do trido em honra a Jesus das Santas Chagas, às 19h, missa. E horário alternativo também às 4 horas da tarde, às 5h30 da tarde na quinta-feira e às 19 horas adoração com o Santíssimo Sacramento. Sexta-feira, segundo dia do trido, às 11h30, às 19 horas dentro do santuário, conduzirei um show de Jesus das Santas Chagas. No sábado, às 11h30, terceiro dia do trido, às 18 horas missa. Às 19 horas, procissão e via sacra encenada, tragam velas pelas ruas de Curitiba. Nós faremos a procissão contemplando a via sacra, as chagas dolorosas de Nosso Senhor, isto no sábado. E domingo, missa 9, 11 e 18, com encerramento e coroação da imagem de Jesus das Santas Chagas. Se organize, venha, passe a semana conosco, vale a pena. Um ano você vem pedir, o outro ano você vem agradecer. Rosa, que a paz de Jesus esteja com você, Rosa.
1: Bom dia, Padre. E o amor de Maria com todos nós.
0: Seja bem-vinda. Você fala de
1: Obrigada.
0: Onde?
1: Cruzeiro do Sul, Padre.
0: Cruzeiro do Sul fica onde?
1: No Acre.
0: No Acre. Como é que você me acompanha ali no Acre?
1: Pelo YouTube, Padre. Antes a gente acompanhava também pela Rádio Verde Floresta, 95.7. Só a reprise à noite, 8 horas da noite. Mas agora não passa mais. Mas eu acompanho sempre pelo YouTube.
0: Tá certo. E passa ali para a equipe da expansão, por favor, essa demanda com a Rádio Verdes Florestas. Pois não, Rosa?
1: Padre, eu quero testemunhar uma bênção bem grande, uma experiência espiritual das mais lindas que eu vivi com o Padre São Pio.
0: Conte, nós estamos
1: divina,
0: em plena
1: padre,
0: novena,
1: divina.
0: Estamos em plena novena de São Pio de Pietreutina. É propício a sua ligação.
1: Assim, os eventos, assim, porque nosso coração é lindo, assim, é uma experiência espiritualmente a mais linda que a gente tem vivido. Padre, eu fiquei viúva há 16 anos, daí fiquei com duas crianças pequenas e minha mãe queria muito que eu fosse para perto dela, e eu fui. E a gente acabou na fragilidade, não desfazendo da nossa casa em Cruzeiro do Sul, né? A gente perdeu na época. E depois eu passei a enfrentar a estrada todo dia para vir trabalhar e trazer meus filhos para a escola. Eu cheguei a uma situação de coluna, que eu tenho um problema de coluna muito sério, que eu já não estava podendo dirigir.
0: Sim.
1: E eu fazia novenas e novenas, pedindo a Deus que nos desse um outro espaço aqui em Cruzeiro do Sul, para que eu não fizesse aluguel, porque por não poder dirigir por muito tempo, eu tinha que pagar aluguel.
0: Entendi.
1: E era muito difícil, difícil, sabe, assim, financeiramente muito apertado. Aí minha filha fez todo o ensino médio, a gente pagando aluguel, quase todo o ensino médio. E a gente viu, em uma das suas experiências, a gente assistindo, o senhor pediu que pedisse a Padre São Pio, mas pedisse grande. Aí, Padre, aquilo entrou no meu coração, assim, é grande, só um milagre me conseguir um espaço aqui para minha filha poder estudar e eu trabalhar, sem ter que enfrentar a estrada.
0: Certo.
1: Aí, padre, eu comecei a me pegar com São Pio, me peguei com São Pio, assim, pesquisava sobre São Pio, estudei São Pio.
0: Olha aí.
1: E passei a fazer as novenas na madrugada também. Padre,
0: opa,
1: eu fui com muita sede.
0: Que maravilha.
1: Eu passei a fazer as experiências também de madrugada, as novenas, de joelho. Padre, em 2024, quando a minha filha já estava terminando o ensino médio, São Pio, assim, nos abraçou com toda a força. Ele nos abufelou, padre, porque a gente conseguiu um espaço em Cruzeiro do Sul, pequenininho,
0: não,
1: mas
0: importa.
1: É nosso.
0: É claro, não importa.
1: Não estou pagando aluguel, padre.
0: Sim.
1: E, assim, não está terminado, mas a gente já está dentro e é tão aconchegante.
0: Que maravilha, que coisa boa, querida.
1: Não estou pagando aluguel, padre. Padre São Pio agiu na nossa vida, assim, além do que a gente esperava, muito além.
0: Eu acredito.
1: É inexplicável, assim, a gente sente, não consegue explicar tanta alegria, assim.
0: É verdade.
1: A gente construiu, padre.
0: Que coisa linda.
1: Compramos um terreno pequenininho, construímos e hoje estamos dentro. E mais, São Pio nos abençoou também, com a minha saúde está muito fragilizada, depois que a gente estava dentro do nosso espacinho, eu consegui, padre, nunca tinha conseguido, há mais de 18 anos com problema de coluna, que tem dia que eu consigo, tem dia que eu não consigo fazer nada, que eu estou até sem conseguir me suportar com tanta dor.
0: Sim.
1: E eu consegui, padre, pedindo para São Pio um benefício também. Hoje eu estou cuidando da minha saúde, estou no meu cantinho sem pagar aluguel, minha filha fazendo faculdade perto da UFAC, padre,
0: certo.
1: São tantas bênçãos.
0: Então,
1: que eu tinha que testemunhar.
0: Isso.
1: São Pio é divino.
0: Então diga, graça recebida.
1: Graça recebida,
0: graça testemunhada.
1: Toca o sino, São Cristão. Toca o sofá, toca o que tiver direito para São Pio, para Jesus das Santas Chagas, porque eles são bons demais, são pais.
0: Não é por acaso que eu estava enfatizando que semana que vem é a festa das Santas Chagas e convido você a acompanhar.
1: Sim.
0: Pela televisão, pelo YouTube, e na quarta-feira nós teremos...
1: Acompanho desde 2019, sou associada com muito prazer, porque depois disso são só bênçãos em cima de bênçãos, são muitas bênçãos na nossa
0: Isso.
1: vida.
0: Quarta-feira é dia de São Pio e nós temos uma imagem facsímile do corpo de São Pio de Pietrelcina, que está na nossa capela, e nós teremos uma entrada solene nesse dia muito especial de São Pio. Eu também sou muito devoto de São Pio. Então, louvado seja Deus por tanta graça e obrigado por ser
1: Deus
0: associado
1: ainda vai me
0: da
1: dar
0: obra.
1: Graça, padre, por decisão de São Pio de poder chegar nesse corpo na capela aí.
0: Amém.
1: Em Santa
0: no Guadalupe.
1: Isso.
0: Em Curitiba. Tá
1: Eu
0: certo.
1: Acompanho, padre, com muita alegria.
0: Tá certo, querida. Deus abençoe. Rosa, que maravilha, né? De Cruzeiro do Sul, Acre. Acompanha pelo YouTube. E minha saudação ao bispo de Cruzeiro do Sul, Dom Flávio Giovenale. E tá aí, meus irmãos. Como eu disse, estamos na novena de São Pio. Semana que vem é a Semana das Santas Chagas. Eu vou estar, se Deus permitir, todos os dias. Abertura na segunda-feira e segue na quarta-feira. Nós teremos uma entrada solene desta imagem facsímile do corpo de São Pio de Pietrelcina, depois vem o trido, vem shows, vale a pena você se programar para estar conosco. Eu gostaria de lembrar que na quaresma de São Miguel, hoje, Deus colocou no coração a necessidade de rezar por quem nos machucou, por quem nos feriu, por quem nos ofendeu, porque nosso Senhor pediu, rezai pelos inimigos. E eu convido, se você não fez ainda a quaresma de São Miguel, faça depois, logo depois do programa, mas faça a quaresma de São Miguel. Eu vou para o intervalo, eu volto já, volte comigo.

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0: E nós estamos na leitura orante dos profetas. E nós continuaremos com Samuel num salto grande. Eu já convido você a abrir tua Bíblia no capítulo 12. 1 Samuel, capítulo 12. Você tem gostado da leitura dos profetas? Mande um áudio 41-3221-6060. Solte lá, sacristão.
1: Olá, Padre Reginaldo. Quem está falando aqui é a Meigna, de Conselheiro Lafayette, Minas Gerais. Sou associada desde 2014.
0: Obrigado.
1: Amo seu programa. Ouço todos os dias. E eu gostaria de falar com o senhor a respeito da leitura orante dos profetas.
0: Opa.
1: Que o senhor começou, né? Você sabia que o senhor realizou o meu sonho?
0: Eu
1: tinha muita vontade que o senhor fizesse a leitura dos profetas, porque por mais que a gente lê, a gente não entende direito. Aí estou amando. Continue com essa leitura. Fica com Deus. Um abraço.
0: Abraço, querido. E se você também se sentiu tocado por algum aspecto do profeta Samuel, depois viram outros, mande um áudio 41-3221-6060. Quem nos mandou foi a Neidina, de Conselheiro Lafayette, Minas Gerais, Rádio Que Luz FM, Dom Ayrton José dos Santos, de Mariana. Vamos juntos? Bíblia aberta, cartilha de oração.

0: primeiro é preciso, dentro da leitura orante, um contexto. E deixo para você ler depois o capítulo 8. Deixo como uma tarefa de casa. O contexto é o seguinte: o povo de Israel está saindo dos juízes. Samuel é tido como um profeta e é a voz de Deus no povo. Mas o povo, olhando para os seus vizinhos, veem que eles têm um rei. E eles vão a Samuel e pedem um rei. Samuel consulta a Deus e Deus diz: mas como? Vocês não estão contentes por ter-me como vosso rei? Vocês querem um rei? O povo insiste: sim, queremos um rei. Na verdade, Deus reluta. E este é o capítulo 8, capítulo 9 de 1 Samuel. E diz: eu vos darei, mas vocês vão se arrepender. Mas rezarei por vocês. Este é o contexto. Agora, vamos ao texto do dia, já com Samuel idoso. Nós vimos ele muito jovem, crescendo, o profeta, mas já vamos para a fase de Samuel idoso. 1 Samuel, capítulo 12, versículo 1. Então, Samuel disse aos israelitas: eu fiz o que me pediram e dei a vocês um rei para governá-los. Agora, versículo 2: vocês têm um rei que os guiará. Quanto a mim, já estou velho, de cabelos brancos, e meus filhos estão com vocês. Fui o seu líder desde a minha mocidade até hoje. Versículo 3: aqui estou eu. Se fiz alguma coisa errada, me acusem agora na presença do Senhor Deus e do rei que ele escolheu. Por acaso, tomei o boi ou o jumento de alguém? Enganei ou persegui alguém? Recebi dinheiro de alguém para torcer a justiça? Se fiz alguma coisa dessas, eu devolverei o que tirei. O povo respondeu, versículo 4: o Senhor não nos enganou, nem nos perseguiu, e não tomou nada de ninguém. Samuel disse, versículo 5 do capítulo 12: o Senhor e o rei que ele escolheu são testemunhas de que hoje vocês acharam que eu estou completamente inocente de qualquer acusação. Façamos um salto por versículo 19. 18. Samuel orou. E no mesmo dia o Senhor mandou trovões e chuvas, então todo o povo ficou com medo do Senhor e de Samuel. Versículo 19. Eles disseram a Samuel: por favor, ore por nós ao Senhor. Então o povo disse a Samuel: por favor, Samuel, ore por nós ao Senhor seu Deus, e assim nós não morreremos. Além de todos os nossos pecados, ainda pecamos ao pedir um rei. Versículo 20. Samuel respondeu: não fiquem com medo, respondeu Samuel. Embora vocês tenham feito uma coisa tão má, não deixem de adorar o Senhor nosso Deus, mas o sirvam com todo o coração. Repito, não fiquem com medo. Apesar de vocês terem feito uma coisa tão má, não deixem de adorar o Senhor nosso Deus, mas sirvam a Ele com todo o coração. E Ele continua orientando. No versículo 21, não andem atrás dos deuses falsos. Eles não podem ajudar nem salvar vocês, pois não são verdadeiros. Versículo 22, Deus, o Senhor, pela honra do seu nome, prometeu que não vai abandoná-los. Por isso, resolveu fazer com que vocês sejam um povo dele. Quanto a mim, não deixarei de orar por vocês, pois do contrário estaria pecando contra o Senhor. Eu lhes ensinei o caminho bom e direito. Temam o Senhor e sirvam a Ele fielmente de todo o coração. Lembre das grandes coisas que Ele fez por vocês. Mas se vocês continuarem a fazer o mal, certamente tanto vocês como o seu rei serão destruídos. Eles pediram o rei. Não era da vontade de Deus. E Samuel expressa isto. Mas o povo pede: Samuel, apesar de termos feito algo errado, continue a rezar por nós. E Samuel diz: eu rezarei. Se eu não rezasse, eu estaria faltando com o Senhor meu Deus, mas eu tenho algo a lhes dizer. E as orientações de Samuel servem para nós hoje, para nós que dizemos, ao menos, que servimos ao Senhor. Primeiro, não deixe de adorar o Senhor seu Deus. Segundo, sirvam a Ele com todo o coração. Ele continua: Deus nunca os abandonará. Ele prometeu. Ele estará sempre convosco. Eu os ensinei o caminho do bem, o caminho do direito. Temam ao Senhor, sirvam ao Senhor de todo o coração. Fique com estas palavras e nós voltamos rezando. Volte comigo.
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0: Eu peço a vossa atenção um pouco mais quando se trata de livros dos profetas históricos. Requer um pouco mais de explicação, porque não é tão fácil de entender o contexto. Eu falei sobre o pedido do rei, mas o que se destaca no texto de hoje? Eu diria 1 Samuel, capítulo 12, versículo 20. Não temas. A palavra, não temas. Para eles e para nós. O povo reconhece que fica com medo das consequências. Samuel diz, não temas. Isso não significa que o pecado não tenha importância. Grave. Diante do pecado, o não temas significa que o arrependimento não deve conduzir ao desespero. Existe uma diferença entre eu errei, escute isto, e preciso voltar para Deus, ou eu errei, não tem mais jeito. Sempre tem jeito para quem se arrepende. A primeira atitude, preciso voltar para Deus, é conversão. Eu errei, não tem mais jeito, é paralisia. Deus não quer que o reconhecimento do pecado nos afaste dele. Ele quer que o pecado reconhecido se transforme em caminho de retorno. O perigo maior é permanecer longe de Deus depois de perceber o pecado. Quando caímos, a pergunta não pode ser só, como eu pude fazer isto? Ela deveria ser, para onde eu vou agora? Não temas, o Senhor perdoa. Voltemo-nos para Deus. Uma outra palavra importante é aquilo que Samuel diz a eles e a nós. Nos dias atuais em que vemos tantas crises em todas as áreas da sociedade, você poderia correr o risco de pensar, o Senhor nos abandonou, não. Deus diz ao povo, por meio de Samuel, o Senhor não abandonará seu povo. A fidelidade de Deus é maior do que a infidelidade do homem. Quando reconhecemos nosso pecado e voltamos para Ele, a porta está sempre aberta. E fica também os conselhos. Não deixe de adorar o Senhor. Sirvam a Deus de todo o coração. Ele não te abandona. Siga o caminho do bem. Siga o caminho do direito. Sirvam a Deus de todo o coração e lembre-se das maravilhas que Deus faz. Esta foi a leitura orante de hoje e acredito que é uma resposta a tantas indagações que carregamos dentro de nós. Deus nos perdoa e Deus nunca nos abandona. Por falar nisso, a Quaresma de São Miguel hoje eu propus e eu até me surpreendi a pouca adesão de rezar por aqueles que nos feriram. Eu fico pensando duas coisas. Uma, você não tem nenhuma mágoa, nenhum ressentimento? Ou a segunda opção que eu acho que seja a mais válida, não está disposto a rezar pelos teus inimigos? Não está disposto a rezar por quem te ofendeu? Mas isso é uma opção ou um mandamento do Senhor? Rezai por aqueles que falaram mal de você. Quaresma de São Miguel, faça depois. Elizabeth, que a paz de Jesus esteja com você.
1: Amém, Padre. Deus.

0: Deus abençoe, Deus abençoe. Você amém, fala de onde?
1: De Cariacica, Espírito Santo.
0: Meu abraço, Cariacica, Espírito Santo. E como é que você me acompanha ali em Cariacica?
1: É pela Rádio América 91.1.
0: Meu abraço a Cariacica. Diga lá, Elizabeth.
1: Padre, eu quero pedir oração para minha mãe.
0: Alô? Alô? Elizabeth?
1: Encontra internada, que ela está com uma infecção urinária e uma bactéria. E o antibiótico não está resolvendo.
0: Entendi.
1: A situação da bactéria. Entendi. Aí eu quero pedir oração para que os médicos encontrem um remédio que vai fazer o efeito que precisa. Ela está assim, dormindo muito, muito sonolenta. Ela não está conseguindo alimentar direito por causa de que ela está dormindo muito. E também, oi.
0: Oi, estou ouvindo, sabe? Pode falar. Pode falar, eu estou te ouvindo.
1: Eu estou ouvindo, estou ouvindo.
0: Filha, continua.
1: É que eu estou ouvindo o rádio também.
0: Então não
1: eu,
0: deveria. Foi o que? Foi o que? Não.
1: Deixa eu sair perto do rádio.
0: Não. É o contrário. Você tem que desligar o rádio. Só me ouvir pelo telefone. É o contrário.
1: Alex,
0: diga
1: então,
0: lá.
1: Padre. Aí, se eu entendi o que eu falei, que ela está internada desde a madrugada de sábado, com infecção urinária e deu uma bactéria.
0: Tá.
1: E a bactéria não está sendo combatida com os antibióticos que estão usando nela.
0: Sim.
1: Já trocou uma vez e estão para ver de novo qual antibiótico, se não fazer o efeito que precisa, que não tinha feito ainda, o segundo, ver qual antibiótico vão colocar para ver se faz o efeito para combater a bactéria.
0: Entendi.
1: Aí eu quero pedir oração com o outro.
0: Como é que é o nome dela, por favor?
1: Maria de Lourdes Prates.
0: Maria de Lourdes Prates. Você pode ter certeza que nós levaremos na missa e levaremos na adoração ao Santíssimo Sacramento. Hoje eu celebro duas missas em horário alternativo. Eu convido Curitiba, região metropolitana, às 16h e 17h30. E levarei o nome Maria de Lourdes do quê?
1: Prates.
0: Prates. Vamos pedir que o Divino Espírito Santo reze comigo agora. Divino Espírito Santo.
1: Divino Espírito
0: iluminai
1: Santo.
0: Os médicos.
1: Iluminai os médicos.
0: Dai-lhes discernimento.
1: Dai-lhes discernimento.
0: No antibiótico.
1: No antibiótico.
0: No remédio.
1: No remédio.
0: Para curar essa bactéria.
1: Para curar essa bactéria.
0: Jesus das Santas Chagas.
1: Jesus das Santas Chagas.
0: Por intercessão de São Pio.
1: Por intercessão de São Pio.
0: Curai a minha mãe.
1: Curai a minha mãe.
0: Que está na UTI.
1: Não, ela não está na UTI, ela está na enfermaria.
0: Que seja.
1: Mas sim, tá.
0: Amém.
1: Curai a minha mãe que está. Amém, Padre.
0: Deus abençoe, Elizabeth, de Cariacica, Espírito Santo. Mais uma vez eu digo, levarei Maria de Lourdes Prates e peço que os intercessores anotem. Rádio América MFM de Vitória, Espírito Santo, Dom Ângelo Ademir Messari, arcebispo de Vitória. Querido povo de Deus, nós vamos para a novena de São Pio de Pietrelcina. É o quarto dia. Então volte comigo rezando. Eu volto já.
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0: Queridos filhos e filhas, hoje, aniversário da rádio Aricanduva FM, Aricanduva, Minas Gerais, Estéreo Sul FM, Serrania, Minas Gerais. Você percebe que quando eu falo da peregrinação, inclusive, não sei se você já pediu informações da peregrinação que faremos no jubileu dos 60 anos da Renovação Carismática. Eu já digo o número para você entrar em contato: 419-8753-3300 ou peregrinações@evangelizareprecisa.com.br. Eu vou falar depois de novo. Nós falamos que vamos a Nápoles, no Tesouro de São Januário, e estamos prestes a vivenciar, você pode acompanhar pelas redes sociais, um rito da liquefação que ocorre 3 vezes ao ano. No sábado precedente ao primeiro domingo de maio, dia 19 de setembro e 16 de dezembro. Está vendo as imagens ali. Está prestes a acontecer. Agora, dia 19 de setembro. E o que acontece? É a famosa liquefação. E o próprio Papa Leão foi quem, na última vez, fez este momento. O sangue que remonta ao santo do século III, através de uma agitação da ampola, um sangue seco, ele se liquefaz e, portanto, se torna líquido. E é um sinal de bênçãos de Deus. E nós iremos visitar o Tesouro de São Januário. Quero então lembrar, peça informações e feche o pacote. Vamos juntos, gente. 60 anos. Nós iremos começar por Palermo, depois iremos a Cefalu, iremos até a terra de Santa Luzia. Oh, que viagem maravilhosa! Na Basílica de Santa Luzia, onde ela foi martirizada e tem as relíquias. Siracusa, vamos a Taormina, vamos a Tirreno, Messina. Iremos também a Pompeia, Nossa Senhora do Rosário do Pompeia. Vamos à Costa Amalfitana. Em Amalfi, nós vamos ao Sepulcro de Santo André, também nunca fiz. E vamos fazer juntos a Ilha de Capri, também é desconhecida. Vamos a Anacapri, na Igreja de São Miguel Arcanjo, como eu falei, em Nápoles, para visitar o Tesouro de São Januário, que exatamente eu explicava antes e está por acontecer dia 19 de setembro. Chegamos em Assis e lá participamos do Congresso de Pentecostes. E, além de participar do congresso, celebramos com São Francisco de Assis, Santa Clara, visitaremos o corpo incorrupto do santo jovem São Carlo Acutis, que é algo impressionante, único. Depois iremos a Roma, nas Basílicas Papais, e está programado, ainda não confirmado, uma audiência particular na Sala Paulo VI com Papa Leão XIV. Seria a primeira vez que eu viria também com você de perto, o Papa Leão XIV, depois que assumiu o pontificado. 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Vamos à novena? São Pio de Pietrelcina, quarto dia.
1: Padre Pio, Santo Pio,
0: e eu tomo o Jornal do Evangelizador, por favor, página 7. Ó Jesus, fonte de amor e misericórdia, nós vos agradecemos por nos terdes dado São Pio de Pietrelcina como sinal de vossa paixão, morte e ressurreição. E ele, a ele destes as vossas próprias chagas, que São Pio carregou com serenidade, força, comunicando ao mundo a vossa compaixão. Por isso, por intercessão deste grande santo São Pio de Pietrelcina, dai-nos a graça de que tanto necessitamos. Coloque a sua intenção. Jesus, a exemplo de São Pio, dai-nos a graça de nos unir à vossa paixão, nos abrigar em suas chagas e desfrutar sua gloriosa ressurreição. Jesus, por intercessão de São Pio, concedei-nos a graça de que necessitamos para realizar neste mundo a nossa vocação e nossa missão. São Pio de Pietrelcina, ajudai-nos a viver como cristãos e buscar o perdão, a cura de nossas feridas. Faça mais uma vez o seu pedido. Faça mais uma vez e peça grande. São Pio de Pietrelcina, dai-nos mais amor à Eucaristia. São Pio de Pietrelcina, curai nossas feridas pela confissão. São Pio de Pietrelcina, fortalecei os enfermos. São Pio de Pietrelcina, animai a nossa vida de oração. São Pio de Pietrelcina, rogai por nós. São Pio de Pietrelcina, rogai por nós. O Senhor esteja convosco. Ele está no meio de nós. Abençoai, Senhor, a água. Será tomada, levada aos doentes. Abençoai os remédios, as roupas dos enfermos, as fotos de família. Por intercessão de São Pio, Nossa Senhora do Carmo, nos méritos das Santas Chagas, em nome do Pai, do Filho e do Espírito Santo. Amém. Eu me despeço com o clipe Templo Vivo. Não esqueça de rezar pelos seus inimigos. Quaresma de São Miguel. YouTube, Padre Manzotti Oficial. 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
1: Olá, sorriso! Alô, você cidadão! Alô, você cidadã, queridos e queridas sintonizados nesta potentíssima emissora, é a Sorriso FM, é o canal 99.1, não é? O mais querido, o mais forte, o que vai mais longe, e é por isso que temos aqui a satisfação de dar início a mais uma edição do programa A Voz do Povo. Hoje, quinta-feira, 17 de setembro de 2026, é o Dia da Compreensão Mundial, Dia Mundial da Segurança do Paciente, Dia Nacional da Prevenção da Automutilação e também o Dia da Compreensão Mundial. Com carinho a gente cumprimenta você, liberando o Fala Cidadão, como sempre. Já tem até recado chegando por aqui, é o 9634-6964. E cumprimentamos junto com a equipe aqui nos estúdios conosco já, Milena Moraes. Bom dia.
2: Bom dia, Marlene. Bom dia, Raíssa. Bom dia a todos os ouvintes. Uma excelente quinta-feira para todos nós. Lembrando que a Voz do Povo está sendo transmitida em áudio e vídeo pela nossa live lá no Facebook, na página Sorriso FM 99. Nós estamos ao vivo também através do nosso site, que é o sorrisofm99.com.br. E você pode ficar conectado com toda a nossa programação da Sorriso através do nosso aplicativo, baixando gratuitamente aí no seu celular pela Play Store e pela Apple Store.
1: Por aqui também hoje, dando o ar da graça, né? Nossa querida Raíssa Ávila, bom dia.
3: Quem é vivo sempre aparece. Bom Amém. Dia, Milena. Bom dia, Marlene. Um excelente dia para você que está aí do outro lado nos acompanhando. E um grande abraço para você que está ligadinho através das televisões, TV Cidade Verde, canal 12.1, filiada Jovem Pan, e a Rede TV, canal 3.1.
1: Bora juntos. 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Chega mais pertinho, aumenta o volume do seu rádio, do seu aparelho, para você também acompanhar principais destaques da Voz do Povo nessa quinta-feira.
2: Motociclista fica ferida após colisão com um caminhão no Vila Romana, em Sorriso.
3: Farmácia terapêutica adere à campanha do Setembro Amarelo.
2: Promotoria orienta eleitores para que usem o aplicativo Pardal para denunciar propaganda irregular.
3: TJMT capacita a rede de proteção à mulher em Vera e Feliz Natal.
2: Sorriso recebe a sétima etapa do Campeonato Mato Grossense de Motocross neste final de semana.
1: Todas estas e muitas outras notícias a partir de agora no programa Voz do Povo, que já está no ar para você. Às vezes nós pensamos que a nossa maior prisão está nas circunstâncias, nas coisas, nas pessoas que nos cercam, nas portas que outros fecharam diante de nós. Porém, quando olhamos com mais profundidade, percebemos que algumas das grades mais difíceis de romper não estão do lado de fora, elas estão construídas pouco a pouco dentro de nós. Nos aprisionamos, quando nós permanecemos em lugares que já não nos fazem bem por medo do recomeço, quando nós aceitamos menos do que merecemos, porque temos receio de ficar sozinhos, quando confundimos acomodação com paz, silêncio com harmonia e repetições com segurança. Prestemos atenção a isso. Também construímos prisões quando nós permitimos que o passado determine para sempre quem nós somos. Carregamos culpas antigas, palavras que nos machucaram, decepções que não conseguimos deixar para lá e medos que com o tempo passam a comandar todas as nossas escolhas. E sem perceber, podemos nos acostumar tanto com essas correntes que começamos a acreditar que essas correntes fazem parte de nós. E na verdade, todos fomos criados livres, né? A vida não nos pede que nós sejamos livres de tudo. Porém, ela nos convida a sermos livres dentro de nós. Quando finalmente aprendemos a caminhar sem carregar aquilo que já não pertence a nós, percebemos aí sim que talvez nunca tenhamos precisado de asas para voar. Era só a vontade que faltava mesmo, dar o primeiro passo. Era apenas necessário ter coragem de sair daquela gaiolinha que nós criamos para nossas vidas. Pense nisso, seja feliz, é o propósito de todo mundo aqui, né? 10h05, bora para frente. Raíssa está a postos para trazer agora a previsão do tempo, né?
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3: Quinta-feira, sol com muitas nuvens durante o dia e períodos de céu nublado à noite, com poucas nuvens também aqui em Sorriso. A temperatura mínima já registrada foi 24 graus bem no comecinho desta manhã e a máxima hoje à tarde, ali por volta das 14 até as 16 horas, pode chegar aos 36 graus. Segundo o Climatempo, hoje zero chances de chuva aqui para a nossa região e a umidade do ar hoje está em 36%. Hoje estamos na lua nova e nesse momento aqui em Sorriso, segundo o Climatempo ainda, a temperatura é de 33 graus.
1: Bora lá, moçada, calorzinho mato-grossense, apostos como sempre, né? A Milena Moraes para trazer agora também cotações agropecuárias.
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2: Indicadores para esta quinta-feira. Soja disponível R$ 136,50 a saca. Milho disponível R$ 49,50 a saca. Algodão pluma R$ 134,58 a arroba. Caroço do algodão R$ 774,54 a tonelada. Arroz cotado em R$ 98 a saca. Suíno confinado, R$ 5,02 o quilo. Boi gordo, R$ 322,32 a arroba. Frango vivo, R$ 5,60 o quilo. Ovo branco, caixa com 30 dúzias, cotado em R$ 139. Já o dólar, a última atualização às 10 horas, horário de Brasília, a moeda norte-americana estava sendo cotada no valor de R$ 5,15. A fonte é do IMEMT e AgroLink Sorriso.
1: Bora juntos, 10h07, nós vamos até o meio-dia. Fala, Cidadão Liberado, como eu disse antes, já tem recado, já vou trazer também coisas sérias chegando de notícia para nós das ruas aí, não é? Colega Rafael Silva hoje está lá em Ipiranga do Norte para o lançamento da safra, do plantio da safra de soja, né? Plantio nacional, lançamento nacional da safra acontecendo lá hoje. Daqui a pouquinho ele fala também para nós. Mas das ruas da cidade as informações também não param e ontem novamente acidente registrado, com ferido grave, inclusive neste caso os bombeiros foram chamados para atender uma mulher vítima deste acidente lá no bairro Vila Romana. A motociclista teve graves ferimentos, quebrou braço, quebrou perna. Vamos ouvir, o Rafael Silva esteve lá.
4: Do Corpo de Bombeiros aqui de Sorriso atuando mais uma vez em resgate a vítimas de acidentes de trânsito ocorridos aqui na nossa cidade. Bom, esta situação aconteceu no bairro Vila Romana, onde uma motocicleta acabou sendo atingida por um caminhão que estava carregando blocos. Com o impacto, a moto ficou aí praticamente completamente destruída. A vítima teve ferimentos graves, entre eles uma fratura em uma das pernas e uma luxação no ombro. A mulher foi conduzida até o Hospital Regional de Sorriso, depois de ser imobilizada e receber os atendimentos pré-hospitalares ainda no local. O soldado Jonathan Souza é quem traz detalhes sobre esta ocorrência.
5: Entrou para a gente ver 193, um acidente entre uma motocicleta e um caminhão. De imediato a gente já empregou uma unidade de resgate para realizar esse atendimento. O nosso caminhão também estava nas proximidades e também prestou apoio nesse atendimento, junto com a guarnição da UR. Chegando ao local, a gente encontrou uma mulher ao solo, embaixo da motocicleta, apresentando uma fratura em membro inferior esquerdo e também uma provável fratura em membro superior esquerdo também. De pronto ali a guarnição já fez todo o processo de imobilização, todo o protocolo de APH, bem como uma medicação para dor via regulação médica Sinop, e encaminhamos a mesma até o hospital regional. A princípio ela estava transitando na preferencial quando veio acontecer a colisão, mas fica a critério já da Polícia Militar determinar a causa em si do acidente.
1: Pois é, né, moçada? Todo cuidado é pouco. Trânsito não tá para brincadeira, não. Precisamos todos ficar muito atentos, principalmente nos horários de pico, né? 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
1: Bora trazer mais informações, olha só. A equipe da Sanorte, que está se preparando para um grande passo aqui em Sorriso, esteve num treinamento com a SEMA nesses últimos dias. A Milena Moraes conversou com eles e vai trazer os detalhes.
6: Bom dia, ouvintes do programa Voz do Povo. Estamos recebendo aqui na Rádio Sorriso a equipe da Sanorte para falar da importância de um treinamento no qual eles foram convidados para participar na capital Cuiabá, da SEMA, a respeito de terras contaminadas. A gente vai falar primeiramente com a Maria Inês Ferlin, ela que é administradora da empresa. Bom dia, Maria.
7: Bom dia, rádio ouvintes, aos que estão nos ouvindo pela Rádio Sorriso nessa manhã. A gente foi convidado para participar de uma capacitação na SEMA essa semana sobre terras contaminadas, que fala especificamente sobre o que é o nosso novo projeto, o aterro de classe 1. Então, a gente foi convidado também para apresentar o nosso aterro para os participantes que estavam presentes na SEMA e os que estavam online. Tinha umas 300 pessoas participando online e 90 pessoas, mais ou menos, no auditório. Foi um excelente evento e a gente agradece a SEMA por ter nos convidado para estar presente num evento tão importante para o meio ambiente como é terras contaminadas e vem de encontro com o que a gente está investindo agora na Sanorte.
6: É, a proposta tem tudo a ver com a empresa, né?
7: Sim, a Sanorte é uma empresa de aterro sanitário. Estamos com duas unidades, uma em Sorriso e uma em Sinop, que já recebe resíduos de classe 2. Agora vamos começar a receber classe 1. Estamos só no aguardo da liberação da licença operacional, que estamos com o aterro 100% finalizado já.
6: Só para que o ouvinte de casa consiga entender, como que é e o que é o resíduo classe 1?
7: Os resíduos classe 1 são os resíduos contaminados de indústrias, tipo óleo, terra contaminada, venenos, tudo que prejudica o meio ambiente que não pode ser dispensado em qualquer lugar. Então, a gente já tem um local específico, completamente dentro das normas ambientais. E também nós vamos receber resíduos de saúde, que são todos os resíduos hospitalares, de clínica veterinária, farmácia, hospital, laboratórios, tudo que se referir a resíduos de saúde. Porque hoje esses resíduos são transportados para fora do estado, ou para Goiânia, ou para Mato Grosso do Sul, para Rondônia. E o custo desse transporte fica muito caro para as pessoas que precisam destinar corretamente.
6: Então, a Sanorte, passando a ter esse serviço, automaticamente vai baixar o custo para quem precisa disso.
7: Com certeza, a gente espera que baixe o custo, para que possa cada vez mais estar destinando resíduos corretamente.
6: Vamos falar também com o Davis, ele que é engenheiro ambiental e também diretor comercial. Bom dia, Davis.
8: Bom dia a todos os ouvintes. Realmente, como a Maria Inês comentou, a empresa passa a receber, assim que emitida essa licença de operação pelo órgão ambiental, e a gente espera que as empresas, né, o poder público, enxergue a Sanorte como uma parceira para que a gente também possa contribuir com o recebimento desse resíduo aqui da nossa região. A Sanorte passa a ser uma empresa não mais regional, né, nem Sinop, nem Sorriso, mas sim para o estado, porque a gente vai poder receber resíduo do estado inteiro.
6: Com essa liberação, vocês vão ser pioneiros.
8: Hoje, a Sanorte já foi pioneiro no passado quanto a resíduo classe 2A, 2B e, novamente, se torna a empresa pioneira em resíduo classe 1, sendo a primeira empresa do estado a poder receber resíduo classe 1, contaminados e perigosos.
6: E com relação a esse treinamento que vocês fizeram em Cuiabá, qual foi a importância para a Sanorte estar presente num evento como esse?
8: Justamente, a gente foi convidado a participar como palestrante, a gente foi lá, tivemos a oportunidade de falar da Sanorte como empresa classe 2A, 2B e também como classe 1, né? Porque o tema era voltado a terras contaminadas, licenciamento de terras contaminadas. Então, a gente aprendeu também um pouco sobre as técnicas e normas e a gente espera poder passar isso aos nossos clientes.
6: Algo mais que vocês gostariam de ressaltar com relação à Sanorte aqui em Sorriso?
7: Quando a gente fala de terra contaminada, Milena, não é só a terra que é contaminada por combustível, por exemplo, de uma carga de combustível que tombou. Ela é contaminada por produto químico. A base do lixão aqui de Sorriso, ela é considerada terra contaminada, porque ela não é uma terra, não foi impermeabilizada para receber aquele resíduo. Então, todo o entorno daquela área e a própria área é terra contaminada. Todos os locais que têm lixão são contaminados hoje. Então, precisa, além de remover o resíduo que está por cima, tem que remover parte da área do subsolo para descontaminar.
6: Para tratar.
7: E ainda assim, ficam resquícios de gás que penetram no solo. Então, é muito importante a gente saber como tratar esses lixões, encerramento de lixão, para que eles não prejudiquem mais o meio ambiente. E a Sanorte hoje está à disposição para quem quiser conhecer, para quem quiser ir ver o nosso trabalho. A gente tem feito muitas matérias aí falando do aterro, mas é muito importante que quem tem curiosidade se faça presente lá no aterro. E a gente agradece a oportunidade de estar aqui falando um pouco mais da Sanorte, um pouco mais de meio ambiente, que é sempre um prazer falar disso. Muito obrigada.
6: Davis, fala para a gente o endereço, o telefone e se tem rede social também, para que as pessoas tenham um pouco mais de informação a respeito.
8: Sim, sim. Para que as empresas, né, e pessoas queiram tirar dúvida e até mesmo conhecer o aterro sanitário, o telefone nosso é o 65-99918-2760. Esse é o telefone comercial. E também tem as redes sociais, né? Tem o Instagram, comercial, @sanorteambiental.com.br. E também tem o site, que a pessoa às vezes pode entrar lá e conhecer todo o trabalho nosso. É www.sanorteambiental.com.br.
1: Bem, está dado o recado, né, moçada? Imagens na tela para quem está em áudio e vídeo conosco, né? Uma participação aí nesse treinamento da SEMA muito importante da equipe da Sanorte Sorriso, já sendo um case, não é? Diríamos assim que de sucesso para outros municípios do estado de Mato Grosso nessa questão da destinação adequada dos resíduos, especialmente os contaminantes, que é essa etapa para a qual eles estão aí extremamente preparados, não é? E se adequando para que Sorriso não precise mais mandar para fora. É óbvio que isso não será jogado na natureza e o objetivo é justamente o inverso disso, é fazer de fato a adequação para o destino, para que não contamine nada, né? Para que não contamine nada.
2: Sendo pioneira, né, Marlene? Mais uma vez sendo pioneira. Então, assim, até eles estavam falando pra gente com relação, até se, por exemplo, tombar uma carreta de combustível na BR, uhum, né, tem que ter a maneira adequada de fazer a remoção, de limpar e até de proteger aquela região ali do solo para não contaminar.
1: Perfeito. Muito bem. Vamos acompanhando tudo e trazendo as novidades para você. Intervalo agora é rapidinho. A gente já retorna, já tem convidado aqui nos estúdios. Vai ligando para cá, manda seu recado no Fala Estadão, que já vou atender o pessoal também.
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1: Juntos, hora 10h26, a gente já segue aqui com a Voz do Povo. Daqui a pouquinho vou chamar Rafael Silva, que está lá em Ipiranga do Norte, acompanhando o lançamento nacional do plantio da soja, né? Rafael está atento a tudo. A gente aqui nos estúdios recebe agora a farmacêutica e terapeuta floral, Andrea Andreola Borges. Satisfação, farmácia terapêutica, marcando presença mais uma vez para cuidar da nossa saúde, né? Bem-vinda, doutora, bom dia.
19: Obrigada, bom dia a você, a todas as pessoas que estejam nos ouvindo e assistindo, né?
1: Sim, estamos nas TVs também. Bora falar então de florais, já que nós estamos aí no Setembro Amarelo, todo mundo querendo e precisando cuidar da saúde mental. Florais tem essa possibilidade, é uma opção também, né?
19: Sim, então eu falo que a terapia floral é uma grande ferramenta natural criada por um médico inglês, tá? Dr. Edward Bach. O Dr. Bach viveu na Inglaterra num período que compreendeu entre 1886 a 1936. O Dr. Bach foi um médico patologista, um grande estudioso. Ele também era um médico homeopata. E o Dr. Bach, ele acreditava que a origem das doenças era uma desestrutura da emoção das pessoas. Ele percebeu ao longo da profissão dele que determinadas pessoas com as mesmas personalidades adoeciam das mesmas doenças. Mesmo que tivesse, às vezes, a mesma situação, o tratamento ele conseguia fazer daquele mesmo jeito, sempre observando a personalidade das pessoas. O Dr. Bach, ele desenvolveu vacinas oriundas de bactérias do intestino dessas classes de pessoas. Ele observava as personalidades. Ele era um grande estudioso, tinha um laboratório junto à Universidade da Inglaterra de Londres. E, enfim, salvou muita gente na Primeira Guerra Mundial usando os famosos nosódios de Bach. Teve um momento da vida dele que ele desistiu de tudo, da profissão como médico, e ele foi viver de favor nas pessoas no sul da Inglaterra, onde ele vivia andando na natureza. E ele bebia o orvalho que ficava depositado nas flores e nas plantas, e que aquilo chamava a atenção dele. Ele era uma pessoa de uma grande sensibilidade. Uhum. E ele começava a melhorar daquelas emoções que ele não estava bem. E aí ele desenvolveu o método, que ele era um grande pesquisador, de extrair daquele orvalho, daquelas plantas específicas que ele sentia a sensibilidade de absorver aquilo, E ele desenvolveu as essências florais. Essência floral não tem cheiro, não tem odor, nada disso. Mas os florais, eles são feitos, a gente chama de remédios. Os florais não são medicamentos, são remédios. É da energia vital das flores e das plantas.
1: Interessante essa explicação, importante essa explicação.
19: Sim. Então, ao longo da sua vida, Dr. Bá desenvolveu, ele encontrou na natureza 38 flores, que a gente chama os 38 remédios de Bá. Uhum. O Dr. Bá, quando ele terminou a obra dele, ele disse, agora eu estou pronto. Ele realmente morreu dormindo aos 50 anos de vida. E todo o legado dele, tudo que ele escreveu, até trouxe um livro, que é aqui junto comigo, que é um livro que eu sigo, que ele deixou escrito.
1: Sim.
19: E ele deixou também escrito como que era para dar uma continuidade a todo o experimento dele, o que ele descobriu.
1: Essa produção aí.
19: Como produzir como as essências florais mães, que são as matrizes. E também ele deixou escrito como que era para identificar as personalidades das pessoas e quais essências florais era para dar para essas pessoas.
1: Pessoa.
19: Ele deixou uma técnica também. E ele dizia que a grande missão dele, para que ele quis buscar uma terapia floral, já que ele era médico?
1: Uhum.
19: Então, ele tinha três premissas. Era que ele queria buscar uma terapia que viesse da natureza, que não tivesse contraindicação nenhuma, que não fosse tóxico, e que qualquer pessoa pudesse prescrever, que não precisasse ser médico para prescrever uma terapia floral.
1: Entendi. Bastaria saber com o que estava lidando, né? O que, que serve para quê? Isso é importante, né?
19: Isso. E ele também disse na obra dele que, quando ele morreu, é que a humanidade ainda não estava preparada para o que ele criou. E realmente, só em 1970 é que a OMS reconheceu a terapia floral como uma medicina alternativa, porque na época ela chamava assim. Hoje, aqui no Brasil, não é uma medicina alternativa, mas é uma terapia complementar. Então, hoje, a gente tem são as PICs, né, que são os programas, né, de complementares de saúde. E a terapia floral faz parte de uma das técnicas para isso.
1: Uhum,
19: perfeito. Então, essa é a história, pelo menos, do que é, da onde que surgiu a terapia floral.
1: E não foi alguém que inventou do nada das vozes da cabeça.
19: Isso. E depois, ao longo dos anos, a partir de que, né, de 1970, que surgiu primeiro na Inglaterra, no Brasil veio para cá em 1976, em torno disso, surgiram outras terapias florais a partir de toda a teoria que o Dr. Bá deixou escrito.
1: Sim.
19: E outras pessoas começaram a sintonizar também flores a partir de vários lugares do mundo. E hoje a gente tem várias linhas de florais, aqui no Brasil mesmo. E é o que eu tenho lá na farmácia. A linha do Gotas do Infinito, os florais de Saint-Germain, os florais de Minas, os florais de Gaia, os californianos. Enfim, a gente tem várias...
1: Cada um com seus méritos.
19: E cada um, mas todos seguindo justamente a teoria dele, como que ele criou uma técnica, né? E que o Dr. Bá dizia que os florais, eles curam a alma.
1: Interessante ouvir isso.
19: Sim.
1: Doutora, a senhora fica um minuto conosco. Nós temos que falar dos parceiros, mas a gente quer avançar nesse assunto. Já, já a gente segue falando aqui, então.
19: Sim.
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0: 10h36, voltamos aqui com a Andrea Borges, terapêutica nos estúdios da Sorriso FM hoje. Setembro amarelo, então. Saúde mental é o foco. Floral é bom? Vamos direto ao ponto, né? Que o tempo aqui urge, como diz o pessoal.
4: Sim, o floral, ele é um complemento. Né? Muitas vezes as pessoas realmente elas precisam passar por um médico, precisam passar por um profissional habilitado, sem dúvida. Qual a grande vantagem do floral? Que eu sempre falo às pessoas, não tem problema você utilizar o floral.
0: Não com tem qualquer, efeito colateral.
4: Com qualquer outro tratamento médico, de medicamento que você esteja utilizando, não tem interferência nenhuma. Como que se explica o floral? Frequência vibracional, física quântica. Uhum. Se eu pegar um medicamento floral, a gente chama de medicamento floral, né? Uhum. E fizer um doseamento químico, não tem nada. Tem água e álcool. Da mesma forma, vamos lá, um medicamento homeopático. Uhum. E eu quero fazer uma diferenciação às pessoas. Floral é floral. O floral são remédios que a gente extrai da energia vital das flores.
0: Perfeito.
4: Homeopatia são medicamentos homeopáticos nas quais eu faço os medicamentos a partir dos três reinos, animal, vegetal e mineral. Uhum. E tem uma técnica de fazer um medicamento homeopático diferente da técnica de fazer um floral. Uhum. Então, floral é um remédio e a homeopatia é um medicamento.
0: São coisas diversas.
4: Diferentes. A homeopatia tem uma especialidade médica e farmacêutica.
0: Perfeito.
4: E o floral é uma terapia floral no qual qualquer pessoa pode orientar e usar, sem precisar de uma orientação, de uma prescrição médica.
0: Maravilha.
4: Então, esta é a grande diferença. Uhum. E o floral é uma grande ajuda, é uma grande ferramenta. E ele age dessa forma conosco. Então, ele vai emitir um comprimento de onda no nosso corpo, mas principalmente aonde?
19: na nossa mente, na nossa emoção e no nosso espírito e na nossa alma.
1: Trazendo um equilíbrio que foi perdido em algum momento aí.
19: Isso. Tem uma das frases que o Dr. Bá falava, ele deixou escrito, inclusive, que eu vou ler, que ele dizia assim, ó: nos momentos em que a gente estiver doente, ou seja, o menor sinal de doença menos grave, ficar algumas horas completamente relaxados

0: para a nossa emoção. A calma, a tranquilidade, o deitar, o esperar que a nossa energia vital ela recupere, encontre o equilíbrio para o nosso corpo físico. Porque
1: Perfeito.
0: primeiro a gente precisa ajustar a nossa alma e o nosso espírito para daí trazer
1: A cura para o corpo.
0: para o físico.
1: Perfeito. André, eu preciso encerrar, mas
0: Sim.
1: deixa o um recado. O pessoal está perguntando aqui qual o valor, como é que faz para saber mais? Pode procurar vocês na terapêutica.
0: Sim, eu faço atendimentos florais uma vez por semana, de forma individualizada, no qual a gente faz uma escuta ativa, porque o Dr. Baile fala isso, né?
1: Tem
0: A
1: que
0: gente
1: ouvir o que
0: precisa
1: está
0: escutar
1: acontecendo,
0: o
1: né?
0: que é a personalidade daquela pessoa, o que está acontecendo com ela. Isso é uma opção. Qual a outra opção? Nós temos florais prontos já, em que tem toda já
1: Uma indicação.
0: uma indicação, que
1: Maravilha.
0: são blends de florais já prontos, principalmente de uma linha que a gente trabalha, que é do Gotas Infinito. Inclusive, eles têm o Gotas Infinito específico para crianças e adultos e família de autistas, que é o TEA, que eles,
1: Sim.
0: sim, tem toda uma linha específica com estudo para TDAH também, que são ajudas. É uma cura? Não, gente. Tudo é uma ajuda, tudo
1: Sim.
0: é um complemento, né? E de novo, qual a grande vantagem? Não tem contraindicação, não vai fazer mal.
1: Perfeito. Muito obrigada.
0: Obrigada a
1: Terapêutica
0: vocês.
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0: Isso, aqui na matriz que fica na Avenida Curitiba, em
1: Em
0: frente
1: frente
0: à
1: à
0: Praça da
1: praça.
0: Juventude, né?
1: E na
0: E
1: Blumenau.
0: na farmácia Blumenau, na Avenida Blumenau, né? É do lado daquele hotel Blue Tree,
1: Sim.
0: próximo em frente ao semáforo que vai em direção ao bairro.
1: Perfeito. Obrigada. Eu vou ter que ir direto para o intervalo, que já já a gente tem mais convidados chegando aqui. É sempre bom falar disso. Satisfação em recebê-la aqui.
0: Muito obrigada.
1: Feliz setembro para todos nós, né? O setembro amarelo é para lembrar de cuidar do nosso coração, da nossa cabecinha, né? Vamos para o intervalo? A gente já retorna aqui com a voz do povo.
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3: 10h46 agora.
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3: Vamos lá, moçada. Rafael Silva, ele está em Ipiranga do Norte, lá na fazenda, não é? Onde acontece o lançamento nacional do plantio da safra. Bora saber como é que está o movimento por lá. Rafael, bom dia.
6: Muito bom dia, Marlene Maria. Bom dia a todos que acompanham a programação da Sorriso FM. Eu sou o Rafael Silva e nesta quinta-feira falo diretamente do município de Ipiranga do Norte, onde está acontecendo na Fazenda Horizontina a abertura nacional do plantio da soja 26-27. Aqui estão reunidos produtores rurais, pesquisadores, estudantes e autoridades de todo o estado de Mato Grosso. Mais de 2.000 pessoas participam desse encontro. Aqui, Marlene, estão sendo debatidos temas relevantes sobre os principais desafios enfrentados pelos produtores rurais de todo o país, como custos de produção, plano safra e clima. Marlene, é importante que se fale também que o estado deve ter, neste próximo ciclo, 13,5 milhões de hectares cultivados, com estimativa de produção de 48 milhões de toneladas, segundo o Instituto Mato Grossense de Economia Agropecuária. A abertura nacional do plantio da soja coloca a Ipiranga do Norte no radar de grandes investidores, uma cidade que tem cerca de 9 mil habitantes. E a prefeitura vem investindo em infraestrutura para receber quem deseja trabalhar e investir na cidade. Voltamos com você, Marlene.
3: Obrigada, Rafael Silva. Ele está lá na Fazenda Horizontina, né? Em Ipiranga do Norte, e vai trazer todos os detalhes para a gente. 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
5: Tô sabendo.
3: Ajuda bastante, né? Vamos falar dos parceiros aqui, menina? Vamos lá.
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5: Agora 10h52, deixa eu trazer aqui o Fala Cidadão. Produção, nos preocupou, isso chegou ainda antes da gente ir pro ar aqui, né? Agora livrou um tempinho, então vamos ouvir o que diz o ouvinte aqui no Fala Cidadão.
9: Bom dia, Marlene.
5: Bom dia.
9: Bom dia, Raíssa. Bom dia, Milena.
10: Bom dia.
9: Ô, Marlene, a minha reclamação é de que...
5: Vamos lá.
9: O meu esposo, ele faz tratamento de vista. E ontem nós fomos no médico e ele passou para ele a receita de mudança de... para usar o óculos, né? Que ele tinha feito a cirurgia, ele fez cirurgia dos dois olhos e é sério o problema de um olho dele, ele está quase perdendo a visão do olho direito, do olho esquerdo, quer dizer. E aonde nós fomos lá, e o médico passou a receita e falou que era para nós ir no Lions, que lá a gente receberia o óculos, que ele receberia o óculos, né? Aí ele foi lá hoje. Quando chegou lá, Marlene, eles falaram para eles, falou, não, nós atende, sim, nós atende, só que agora nós não estamos atendendo. Porque o dinheiro que era para ser repassado, para nós até agora não foi repassado. E aí nós paramos de atender. Vamos ver até o final do mês. Se até o final do mês eles repassar o dinheiro, aí nós atenderemos. Aí nós começa o atendimento. E ele precisa desse óculos para hoje.
5: Vixe Maria.
9: Você vê. O dinheiro na saúde que tanto necessita, que tanto que a gente necessita, tá ficando para trás, né? E dinheiro para gastar com outras coisas que não tem necessidade, que não tem tanta necessidade, é com show, com eventos, com outras coisas, tem, né? Cadê o nosso dinheiro, Marlene? Cadê o dinheiro de Sorriso?
5: Tá perguntado, ouvinte que tá falando. Eu preciso chamar o horário eleitoral, né? A produção tá me fazendo um sinal aqui já, nós temos um intervalo ainda comercial. Voltamos às 11h30, em tempo a gente vai retomar essa pauta e tentar descobrir onde é que foi parar o dinheiro que era para repassar para esse projeto tão falado, não é? De tratamento da visão, que é do recurso público e que ia pro Lions Club. Cadê? Por que que o pessoal tá ficando sem o tratamento? Tá perguntado, o espaço está colocado para quem puder nos ajudar a esclarecer isso, tá? Nós voltamos, sai daí não.
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4: Bora juntos, 11 horas e 29 minutos, a gente retoma A Voz do Povo para esta última meia hora. Convidado já está aqui nos estúdios conosco para mais uma entrevista da série Eleições 2026. Como quem tem nos acompanhado já sabe, estamos ouvindo todos os candidatos que são genuinamente sorrisenses, que colocaram seus nomes na disputa, neste pleito. E hoje nós recebemos aqui o Fredson, que é candidato a deputado estadual pelo Partido Novo. Como acordado, candidato, a gente vai disponibilizar aí, a princípio, os 2 minutos iniciais para a sua apresentação. Então, seja bem-vindo a este microfone, Fredson, bom dia.
5: Bom dia a nossos ouvintes do programa Voz do Povo, bom dia Raíssa, bom dia Milena, Marlene Maria. Estamos aqui, graças a Deus, agradecendo essa oportunidade. Eu sou Fredson Dias, hoje um rapaz aí com 46 anos de idade, mas a minha origem é o estado do Maranhão. Eu nasci ali em Imperatriz, né? E com 6 anos de idade vim para o Mato Grosso, com destino ali a Peixoto de Azevedo, morei ali por um período de 8 anos, saí de lá aos 14 anos de idade e vim para Sorriso. Morar aqui, construir a minha história, frequento os estúdios da Rádio Sorriso desde os meus 15 anos de idade, quando era ali em cima da Móveis Gazin. Somos histórico, né? E fico feliz. E graças a Deus, esse meu decorrer aí de formação como cidadão, lembro-me bem que aos 7 anos de idade eu já era um vendedor de picolé, de geladinho, engraxate nas ruas de Peixoto. Então, o resumo da minha história é trabalho e fiz dela uma história muito bonita. Para ter uma ideia, com 10 anos de idade eu aplicava soro nos garimpeiros ali em Peixoto. Não existia hospital, era o tal da Sucam. E eu com 10 anos atendia na farmácia, nós chegávamos a internar 30 garimpeiros num cantinho lá e fazia esse trabalho. E eu nunca parei de trabalhar na minha vida, cheguei aqui com 14 anos lavando peças agrícolas ali na Agralmate na época. Fiquei até os 18 anos, com 18 fui ali para outra empresa que era uma retífica. E fui me formando profissionalmente como gerente daquela empresa por 10 anos, atuei até hoje em quatro empresas em Sorriso. E essas empresas me deram o sucesso de eu me dedicar aos meus estudos, mesmo em faculdades particulares, que hoje eu sou formado em administração de empresa, pós-graduado em RH e marketing, e também fiz o curso de direito aí por 5 anos. E no decorrer também dessa história, construí a minha família hoje, que tem o meu filho Gabriel, que está aqui, agradeço a ele, minha filha Gabriele, e 2 netinhos. Também no decorrer aí desse período, tive uma participação especial na liderança do grupo de jovens da igreja.
4: Tempo, candidato. Obrigada pela apresentação inicial. A gente vai tentar se manter nos 2 minutos, tá? Vamos para o primeiro sorteio aqui, então. Primeiro tema daqueles que foram pré-acordados. Vamos ver o que, que saiu para o candidato falar sobre. O tema sorteado foi saúde, candidato. População ainda enfrenta filas para consultar, para fazer exame, para cirurgia e reclama da demora, principalmente no atendimento especializado, que seria da responsabilidade do Estado. Quais medidas na Assembleia o senhor pretende defender para melhorar a saúde pública em Mato Grosso?
5: Olha, Marlene Maria, esse é o que realmente me faz hoje se tornar um candidato a deputado estadual. Por exemplo, eu estou há 25 anos aqui envolvido na política em Sorriso, tentando ser vereador, né? Depois de 4 tentativas, mas a minha vida toda eu me dediquei à área da saúde, então a gente sabe de extrema necessidade essa dificuldade que eu acredito que por falta talvez de um político ter seus planos de saúde, ele não se dedica realmente à realidade da nossa política mato-grossense. Eu vejo aí, olha, a gente é procurado todos os dias, uma demanda altíssima. Se nós formos olhar, a gente não tem como a gente não sentir nas pessoas aquele sofrimento, né? E hoje eu vou na UPA, hoje é uma porta de entrada para o regional, lá está um caos todos os dias, pessoas pedindo socorro, temos pedido de UTI. Hoje nós temos uma defasagem muito grande na saúde de Sorriso, na questão de UTI, se tratando de regional. Então nós nos preocupamos muito nessa questão, porque deixa muito a desejar. Então nós temos que fazer um trabalho intenso com a sociedade organizada e com os grupos que tratam essa questão na Secretaria Estadual de Saúde, e trazendo, fazendo com que o deputado chegue aqui na ponta para ouvir a população e tentar pelo menos reduzir essa dificuldade que o nosso povo enfrenta aí nas filas. Hoje há um número muito grande precisando mesmo, e a saúde ela não está organizada para receber essa demanda crescente. Hoje nós vemos aí uma dificuldade que nós temos aí, essas pessoas com a regularização descentralizada e trazendo um prejuízo enorme para as famílias, famílias chorando, perdendo os parentes, e nós precisamos muito melhorar essa qualidade. É tanto que um deputado estadual hoje ele tem em torno de 30 milhões das suas emendas que eles podem destinar aos seus municípios. Então isso tem como melhorar muito em parceria com o governo municipal e com a nossa gestão do estado.
4: Perfeito. Obrigada, candidato. Vamos aí para o segundo sorteio de tema. Agora a pauta é agronegócio. Agronegócio, candidato, é o principal motor da economia no estado de Mato Grosso. Sorriso e região não é diferente. Que políticas estaduais o senhor considera necessárias e importantes visando garantir competitividade, segurança jurídica, inclusive, e também melhores condições em geral para a produção rural?
5: Olha, nós somos sabedores dessa crescente demanda. A nossa região hoje, principalmente Sorriso, nós somos um potencial enorme, gigante, um destaque internacional voltado para a agricultura. Então hoje as nossas lavouras, por exemplo, nós temos os nossos produtores. Ouvi de um grande produtor há poucos dias que hoje as fazendas ocupam ali de 20 a no máximo até 100 servidores, funcionários. Se nós passarmos a ter uma agroindústria, produzir os nossos produtos aqui para que se gere mais imposto, mais arrecadação, mais emprego, gerando mais riquezas, nós podemos potencializar aquilo que nós temos de melhor na nossa cidade. É o que eu cito hoje, um exemplo, nós temos aí a FS, que emprega, gera receita e gera emprego. E nós temos hoje que oferecer o quê? O governo tem que pensar de dar uma devolutiva para esses produtores, seja do pequeno produtor, seja do grande produtor, isso de retorno para a nossa sociedade. Então a gente vai buscar muito a questão que eles têm ali, eu acredito que até uma forma de ser penalizado, que é o tal do FETAB, né? Temos o FETAB 1 e FETAB 2, que ele tem que retornar em alto percentual mesmo aí para Sorriso. Então hoje é fazer com que ele se cumpra a sua finalidade, que é habitação, é estrada, e Sorriso tem muito hoje, é uma malha viária muito grande. Então a gente vai buscar com que isso possa acontecer, buscando empresas para que seja, que faça a produção dos nossos grãos, que se a gente tentar produzir o máximo possível dentro da nossa cidade, dentro do nosso próprio estado, gerando aí riqueza e renda aí, e a gente procurar os incentivos para que possa fortalecer esse comércio, essa agroindústria.
4: Obrigada, candidato. Muito bem, vamos ao terceiro tema sorteado, então, nesta manhã, com o Fredson, candidato a deputado estadual. Assunto agora é habitação, candidato. Déficit habitacional que ainda afeta muitas famílias em Mato Grosso. Sorriso também está dentro desse contexto, dessa realidade. O que, na sua visão como candidato a deputado estadual, o Estado pode fazer para ampliar esses programas de moradia, para facilitar o acesso da nossa comunidade, principalmente pessoas de baixa renda, a terem também a sua casa própria?
5: Olha, Marlene Maria, como falamos agora de início, o potencial que nós temos do agronegócio também gera um staff de riqueza. E eu falo isso como cidadão. Nós temos uma dificuldade muito grande na questão habitação. O próprio município fez um levantamento hoje. Nós chegamos aqui em Sorriso, um déficit de aproximadamente 19 mil pessoas que estão precisando dessa habitação. No estado passa de 100 mil. E nós vemos que hoje isso não está sendo planejado, organizado, nós não vemos política nenhuma. Então, acredito que nós vamos ter que ter um foco mesmo para que isso aconteça, focar. Nós temos hoje programa a nível de Estado que é para essa finalidade, não está acontecendo. E como deputado estadual, eu vou procurar muito isso, que também era uma das minhas preocupações como candidato a vereador. E eu tenho certeza que eu tenho potencial para buscar, para focar E o que eu não posso aqui também é prometer assim, ah, vou dar tantas mil casas, nós vamos conseguir tantas mil casas. Qualquer política que vem aqui é mentira, porque isso tem que ser discutido, tem que ter foco, tem que ter investimento do município, investimento do Estado e investimento da União. E se os três, Estado, União e município derem as mãos, nós vamos conseguir superar isso e focar, realmente fazer realidade, que é a promessa de todo político que vem aqui. Se elege prometendo casa, habitação, sabendo que hoje é de extrema necessidade para a nossa sociedade. Então eu fico triste hoje, o que, que eu vou fazer? Focar para que realmente aconteça. Nós temos que reduzir o impacto que isso está causando negativo para nós empresários, que hoje o funcionário custa muito caro, se colocamos na pele deles ali, e muitas das vezes não fica bom nem para o lado da empresa e nem para o lado do funcionário. Então a habitação é essencial. Nós temos que descobrir um meio mais rápido, necessário, talvez até legalização de um loteamento e deixar a pessoa construir, para ver se nós resolvemos isso e amenizamos esse impacto aí de habitação.
4: Perfeito, obrigada, candidato. As três primeiras perguntas efetuadas e respondidas devidamente aqui. Nós vamos para o nosso intervalo com a Central e voltamos daqui a pouquinho para seguir com o segundo bloco dessa entrevista com o candidato Fredson, do Novo, ele que disputa um cargo na Assembleia Legislativa de Mato Grosso. Voltamos já.
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6: 11h43 agora.
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6: Segunda etapa dessa entrevista com o candidato Fredson, do Partido Novo, candidato a deputado estadual, hoje o nosso entrevistado aqui nos estúdios, nesta série Eleições 2026. E como com os demais, temos mais duas perguntas sorteadas, candidato, neste bloco, e depois as considerações finais, ao mesmo tempo, para o senhor aí. Sorteio da perguntinha aqui já. O tema agora é logística. Mato Grosso, a gente sabe, é um gigante na produção. Sorriso também, nesse contexto, não é diferente, mas todos ainda enfrentam, de alguma forma, problemas de transporte e de escoamento. Na sua opinião, candidato, que prioridade deve adotar o Estado visando melhorar essa logística e também reduzir custo para produtor e para as empresas em geral?
8: Olha só, Marlene, hoje é visto aí o quanto que foi o impacto positivo da duplicação parcial, por enquanto, da rodovia BR-163. Então, isso aí é... Quando nós falamos de rodovia hoje, até Sorriso se tornou um polo regional, e nós vemos quanta riqueza está chegando e gerando receita, reduzindo o custo, agilidade e tempo, que hoje tempo é produção. Então, o que, que nós procuramos? Como, assim como eu já participei de vários movimentos em prol da BR-163, e eu tenho certeza que quem está no poder tem mais poder ainda para decidir o que vai ser feito, foi o que o governo atual fez aí, e chegou ao ponto de se prontificar, lutar pela BR-163, o que está sendo hoje uma realidade. E quando nós falamos aqui que os nossos produtos saem em alta demanda para Porto de Santos, para Miritituba, e nós vemos hoje os nossos amigos caminhoneiros aí passando por dificuldade na questão do transporte, inclusive nas rodovias. E o que acontece que eu vejo hoje que é essencial é nós ouvirmos a população, buscarmos essa força a nível federal, melhorar essa malha viária, tanto que as ferrovias também estão chegando. E eu vejo também que Sorriso, nós somos hoje a maior potência do estado do Mato Grosso e do Brasil, e nós estamos perdendo espaço para a ferrovia. Então nós precisamos, assim, ficar à disposição, eu ofereço me colocar à disposição como eleito, para lutar ainda, o que nós consiga trazer ainda até Sorriso dessa ferrovia. além dessa BR-163, que é a nossa

0: logística, as estradas vicinais recebendo asfalto, cascalhamento que pode ser levantado, cobrando a utilização do nosso FETAB. Nós temos também a questão ferrovia, que nós de Sorriso devemos nos posicionar e trazer algo para Sorriso. Hoje nós vemos que está tudo definido para Lucas do Rio Verde e Sinop. Então, como liderança, nós vamos discutir no governo, se posicionar, levar nossos agricultores, sindicato, e trazer aquilo que é de melhor para Sorriso, e nós vamos lá buscar o nosso apoio para a cidade se desenvolver e região.
1: Perfeito, candidato. Obrigada pela resposta. E vamos ao último sorteio de pergunta aqui. Deixa eu ver o que, que caiu para o senhor falar para nós. Na mesma toada, infraestrutura na pauta. Existem municípios em Mato Grosso, candidato, que ainda tem muito problema com coisas básicas, como pavimentação, pontes. Sorriso já passou por isso recentemente, tem passado eventualmente, drenagem, saneamento básico. Como é que o senhor pretende na Assembleia atuar para garantir investimentos do Estado e principalmente garantir que cheguem a essa cidade do interior?
0: Olha, a exemplos de Sorriso, nós temos uma infraestrutura muito boa. E isso nós estamos bem quando se fala até do pequeno produtor. E a nível de estado, eu observo muito a região do Baixo Araguaia, né? Nós temos um acesso hoje aí praticamente interditado por falta de rodovias, dificuldade. Eu mesmo, agora esse final de mês, estarei ali em São José do Xingu. A gente vê o quanto que os municípios são fracos, fragilizados no quesito infraestrutura. Então, temos que buscar ali do governo federal, mesmo que é uma área indígena, quando nós atravessamos ali a rodovia BR-080 entre Matupá e São José do Xingu, mas devemos buscar ali para continuar aquele asfalto, são 200 quilômetros mais ou menos que precisa, e eu tenho certeza que aquilo ali gera muita riqueza para aqueles municípios, um potencial, e nós temos muito município precisando do básico. Para ter uma ideia, eu estive em União do Norte, estou lá em contato com várias pessoas que eu conheço, é uma região da minha infância, e o que as pessoas me pediram, simplesmente uma academia para idoso na praça. Não tem uma academia para idoso. Outra dificuldade que nós temos é saúde, gente, se deslocar 1.500 quilômetros sem condição nenhuma, é um déficit muito grande. Então nós vamos lutar muito com aquelas lideranças, prefeitos, vereadores, e vamos buscar as nossas emendas, a levar junto ao governador do estado e mostrar aquele potencial e mostrar para eles que a nossa questão, asfalto, desenvolvimento, logística, pontes, é essencial para o desenvolvimento e potencial do estado. Tudo isso, ao mesmo tempo que pode ser uma despesa para alguém, é receita para o estado, é riqueza, é bem-estar, é melhorias para a sociedade, trazendo aí a sua qualidade de vida.
1: Muito bem, candidato. Muito obrigada pelas respostas aí às perguntas que foram sorteadas. E agora nós temos os 2 minutos, então, das suas considerações finais. O senhor fica à vontade e desde já agradecemos por atender o nosso convite para estar conosco hoje aqui.
0: Olha, primeiramente agradecer a Deus aqui pela oportunidade. Eu sempre falo, o meu dia começa com oração na igreja das 5 horas. E a ele eu falo, a toda honra e toda glória. Eu sou motivado pela minha busca religiosa, minha busca em Deus. Todos os dias me sinto muito bem. Então agradeço a Deus porque colocou o nosso amigo Maninho no nosso caminho e olhou para todos os candidatos de Sorriso para vir aqui mostrar a sua proposta. E agradecer essa equipe maravilhosa que está aqui nos ouvindo, entrevistando a Raíssa, Marlene e Milena. Agradecer toda a equipe da Rede TV, SBT, Maninho, e agradecer a nossa sociedade. Eu quero falar a todos que com a experiência que eu tenho me envolvido, pouco que eu tenho de experiência como suplente de vereador, que assumi ali por mais de 10 vezes na Câmara Municipal, eu sei do potencial que tem um político e que pode ter um deputado. O meu nome, ele está à disposição da sociedade para trabalhar pelo povo, para ouvir o povo e trazer resultado e ação. É por isso que hoje eu defendo Deus, pátria, família e liberdade. Eu sou esse que tem orgulho da política que ainda pode surgir e pode retomar. E deixo aqui um lembrete, vamos cuidar muito em quem votar. Porque se nós não mudar essa política que está acontecendo, nós vamos nos arrebentar na próxima gestão. É exemplo das MEI hoje, que vai ser aprovado um imposto para cobrar o retroativo de 5 anos. Então, hoje o município arrecadaria 144 milhões, tá? E mais de 2.360 empresas em Sorriso vão ser penalizadas por essa situação. Então, vamos cuidar muito, tem tudo a ver a política federal, estadual e municipal com o nosso dia a dia como cidadão. Vamos nos preocupar com isso. 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E eu conto com o apoio de todos. Que Deus abençoe.
1: Obrigada, candidato Fredson, ele que é do Partido Novo, buscando aí seu apoio, não é, cidadão que está nos ouvindo. Estamos com esta série de entrevistas para que você possa também conhecer melhor os sorrisenses que estão colocando seu nome nessa corrida eleitoral, neste pleito que termina já no próximo dia 4, não é, de outubro, com o voto, esta primeira etapa da campanha nesse ano. Tem mais segunda-feira, moçada. Sigam ligados. Obrigada, Fredson. A gente segue aqui com a Voz do Povo. 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
1: Moçada, 11h55, temos pouco tempo, mas não sem tempo para responder o pessoal que ontem questionou a questão do ônibus lá do Caravaggio. Né? Os queridos ouvintes que têm alunos nos ônibus lá, nós buscamos informações junto à Secretaria de Educação. Então, vou pedir para a minha produção abrir o canal do Fala Cidadão aqui para trazer o que nos disse a respeito disso a secretária Adriana. Podemos, produção? Está aberto aqui o nosso canal? Branca Moraes, você está me ouvindo aí? Então, vamos lá. Podemos. Abrir o canal do Fala Cidadão para nós.
4: Oi, Marlene, tudo bem?
1: Sim.
4: Bom, eu estou sabendo desse caso. A gente fez a conversa, a escola conversou com alguns pais, inclusive com a mãe dessa criança, está lá com o Ministério Público e eles estão tomando as providências, né? Então, eles estão analisando os documentos, tudo que está lá, e eu estou aguardando a resposta deles. Por hora, eu estou assegurando o direito de todas as crianças terem acesso à escola, até que a gente não tenha um outro posicionamento. Então, e além disso, a gente tem uma equipe da secretaria aqui que também acompanha o transporte, a diretora da escola também está acompanhando o transporte para garantir a segurança de todos, enquanto que a gente não tem uma resposta lá do Ministério Público.
1: Muito bem, e a secretaria ainda completou dizendo que é para sim mandar as crianças para a escola, tá? Ontem o pessoal disse que desde sexta-feira tinha aluno que não estava sendo mandado pelos pais com medo de ir nesse ônibus aí. Estão garantindo, como ela disse, a segurança das crianças, que pelo óbvio é o mínimo que deve ser feito, enquanto não vem um posicionamento do Ministério Público para que também este aluno de 13 anos, que estaria ameaçando as pessoas lá, seja auxiliado da forma que for possível, não é? Pela ação do Estado. Precisamos cuidar dessa criança também, junto com todas as demais, né? Às vezes, infelizmente, a ação da família não é suficiente para esse cuidado, então o Estado tem que assumir esse papel de alguma forma. Vamos acompanhar o caso. O povo que pediu aí a situação do Lions Club também, nós já estamos atrás das respostas para vocês, tá? Não se chateiem conosco, não. Na medida do possível, vamos respondendo tudo. Infelizmente, nosso tempo acabou, né? Vamos agradecer a Central Técnica da Branca Moraes, o Pedro Henrique no apoio com as edições e as imagens. A Voz do Povo de hoje fica por aqui. Volta amanhã, a partir das 10.
2: Tchau, tchau, pessoal. Boa quinta e até mais.
3: Ótima quinta-feira. A gente volta amanhã, se Deus quiser.
1: Fechando com o comentário do dia, o Alexandre Garcia já está na linha. Eu também desejo uma ótima quinta-feira para você.

0: todo mundo fala que Gilmar e Dino enrolaram Fachin, que não decidiu coisa nenhuma a respeito de Alexandre de Moraes, e ainda por cima, o Alexandre de Moraes julgou a si próprio, participou do próprio julgamento, que é um absurdo. Né? Isso não existe em direito, jamais. Só que já existiu durante o inquérito do fim do mundo, que foi criado há 7 anos, porque o Supremo se julgava criticado, difamado. Então, abriu um inquérito ele próprio para punir aqueles que o difamavam. É incrível, né? Agora, a ironia, né? Puniu a Débora porque escreveu com batom, perdeu uma nela na estátua. A estátua está limpa. Agora, o estrago que ministros do Supremo fizeram contra a própria instituição, esse é muito maior, né? Do que o que fez a Débora. Eu falei em Alexandre de Moraes, tem mais uma vítima de Alexandre de Moraes. Um coronel que morava no Novo México, há 1 ano está lá, sem receber salário, sem receber soldo, perdão. Coronel Reginaldo Vieira de Abreu. Foi condenado a 15 anos. Ele, quando viu que seria preso, ele saiu do país. E estava renovando o visto de turista e já tinha encaminhado o pedido de refugiado político. Não foi ainda decidido refugiado político. O visto de turista estava vencido, ele foi preso. Não sei, foi preso há 2 ou 3 dias. Não sei da situação dele agora. Mais uma vítima, né? São milhares de vítimas e suas famílias. Num inquérito que não obedeceu ao devido processo legal, que começou sem Ministério Público, totalmente ilegal. E o Supremo aprovou por 10 a 1. O Supremo é responsável por isso. O Supremo como um todo. Tanto que a ministra Carmen Lúcia, eu vou repetir o que eu já disse, que ela, se fui omissa, não tendo ajudado a evitar isso, peço desculpas ao povo brasileiro. Ela disse que está constrangida, triste, que está percebendo, está vendo a luz agora. Coisa que o jornalismo brasileiro demorou 7 anos para ver. Meu Deus, que vergonha. Abriu mão dos princípios de jornalismo. Vergonhoso. Bom, vejam só. O Trump, no Congresso americano, entregou um relatório dizendo que o Brasil não está combatendo o crime. O PCC, o Comando Vermelho, outros países ocidentais estão dando exemplo de combate enérgico ao crime. O Brasil não. A gente sabe que Lula não gosta da polícia e gosta de bandido. Né? E vejam só, agora Lula está falando, mas a gente sempre combateu o crime aqui por parte dos demagogos e populistas com saliva. Saliva não combate o crime. Saliva só pode molhar a pólvora, né? É bom a gente lembrar num momento difícil, né? Que é véspera de eleição, o Data Trends fez uma pesquisa em todo o Brasil. Todas as 27 unidades da federação. E está dando, primeiro turno, Lula 39, Flávio 35. Vejam só, se somar depois Cury, Caiado, Zema e Renan, são 40, 14 pontos. 14 mais 35 pula para 49. Lula subiria para 40 por aí. Nulos, brancos e indecisos está 12%, o que dá 20 milhões de votos. Eu acho pouco, deve ter mais. De gente que ainda está achando que vai ficar fora. Né? E um último registro, é um sinal dos tempos. O Fed, o Banco Central americano, subiu a taxa básica de juros de 3,75% para 4%. Isso significa a atração de aplicações nos Estados Unidos, comprando papéis nos Estados Unidos e não no Brasil. Em 2020, a taxa básica de juros era 1,25% ou 0,25%. Ou 25 centésimos por cento, que foram multiplicados por 16 para dar 4%. Uma senhora subida. De Brasília, Alexandre Garcia.
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7: Meio-dia e 18 minutos.

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16: Meio-dia e 28 minutos.
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18: Bebê, vamos relembrar aquela saudade nossa?

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2: Oi, boa tarde, Sorriso. Começou já o nosso Boa Tarde, Sorriso, né? Essa tarde maravilhosa de quinta-feira, menino. Hoje é dia de TBT. Hoje é aquele dia pra você pedir aquela moda, pra recordar aí na sua tarde de quarta-feira. Aquela música pra você relembrar. Já pede aqui com a gente, 996346964. Eu, Mônica Wagmacher, fazendo companhia pra você aqui no nosso Boa Tarde Sorriso. Pra você que tá ligado com a gente, obrigado pela sua companhia. Desejo que a sua tarde de quinta-feira seja maravilhosa, incrível e, claro, ligadinho com a gente aqui na melhor da programação. 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Então simbora com a gente, porque você está na melhor. 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
2: Bora com Zé Neto Cristiano, amigo taxista. Boa tarde, Sorriso.

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18: Bora com a melhor nessa tarde maravilhosa de quinta-feira. Hoje, dia 17 de setembro já, viu? Ei, menino, daqui a pouco o mês já tá acabando, fi. Boa tarde, meu amigo Loredi, que tá ligado com a gente, curtindo aqui a 99.1. Já, já tem os meninos da pecuária cantando pra você, tá bom, meu amigo Loredi? Meu amigo Alves, tudo beleza, menino? Boa tarde pra tu, filho. Obrigada aí pela sua companhia, tá bom? Ele falou, bora, Mônica, partiu Novo Biratã. Valeu, filho, boa viagem, viu? Vai com Deus. Obrigada aí por dar carona pra nós, por levar Sorriso FM junto contigo aonde que tu vai, viu? Ele que tá indo agora pra Novo Biratã e levando a gente junto com ele lá no caminhão. Muito boa tarde pra tu, menino. Bora que Loredi pediu essa daqui, ó.
6: Meus amigos me perguntaram lá na escola quando eu queria dizer que eu vou ser. Eu falei que eu sou formada na pecuária. O menino da pecuária.
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12: Boa tarde, Sorriso. Bora que bora, menina. Nossa, tarde de muito calor. É, e o calor continua aqui nas ruas, nos bairros, né? Em geral, em Sorriso, né? Que calor, Brasil. Uma lua pra cada um. Não, é um sol, menina. Um sol pra cada um, rapaz. A cidade toda com calorzão. Ah, mas choveu no bairro ali, o bairro aqui. Não, Brasil. Nós estamos no calorzão mesmo. E pelo que eu percebo aqui também, por aí também nas cidades vizinhas, a chuva foi-se embora. Ficou escondidinha. E o calor permanece. Quando será que vai começar o tempo chuvoso, menino? Parece que tá demorando mais esse ano, hein? Parece que cada ano que passa, na verdade, demora mais a começar o tempo chuvoso. Mas quando vem também, né? Vem que vem com tudo. E ontem a gente falando aqui sobre frio, calor, né? E ali Coimbra ainda falou assim, tô fora de frio, pois eu prefiro o frio. Apesar de não gostar do frio, porque eu sou muito friorenta, mas eu prefiro o frio do que o calor. Eu gosto do frio, mas assim, é o que eu sempre digo aqui, agasalhada. Se passar frio, ninguém, não é comigo não, passa frio. É igual a Geniane de manhã, cedinho, quando eu tava vindo de manhã, a gente tava aquele frio, né? Aquele vento, Geniane falava, eita, que vento gostoso. Mas que vento gostoso, menino, um frio desse. 4h pouco da manhã, tu tá falando que um vento gelado desse é gostoso. E eu, né, tô até sem blusa de frio. Falei, meu Deus do céu. Mas é melhor o friozinho do que o calor, minha gente. Meu Deus do céu, viu? Mas já daqui a pouquinho, vamos crer, né? Vamos ter fé que já começa o tempo chuvoso para ficar mais ameno, ajudar também aí, né? Na nossa saúde respiratória. Portanto, se hidrate, tome bastante água, tome água de coco, tá bom? Tome água. A água que o passarinho não bebe, vai devagar, viu? Porque nesse calor, meu Deus do céu! Rapaz, o meu amigo Zé falou assim, só 38 graus, chama! Rapaz, tá só isso? Ô Zé, tá 38 graus, mas acho que a sensação térmica deve estar o quê? De uns 40 ou mais, né? Porque, meu Deus, tá muito quente, gente. Rapaz, pra quem anda de moto, tipo eu que vim de moto hoje, o sol parece que tá sapecando a pele, menino. Você tá doido? Dentro do carro, jamais de boinha, né? Apesar que... Até o ar-condicionado do carro, de casa, não tá, o coitado não tá vencendo mais, não. Tá calor, Zé. Cê é doido, menino. Bora seguindo, moçada. Bora de música, trazendo pra você aqui, Henrique Juliano. Sem rede, é o nosso Boa Tarde Sorriso. Seguindo com muita diversão, animação e música boa pra você até às 5, aqui na Sorriso FM.

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2: Simbora aqui, já tem mais música pra você, mas eu tenho que soltar esse áudio aqui. Eu tenho que dizer aqui o que o Zé falou. Falei pra ele que a sensação térmica tava mais de 40 graus, provavelmente. Os termômetros estão registrando 38. Aí ele foi cair na besteira de baixar o vidro do carro. O que que aconteceu, Zé? Conta!
3: Ave Maria! Você falou da sensação. Baixei a janela do carro aqui.
2: Ah.
3: Parece que entrou brasa pra dentro aqui. Ave, Lino!
2: Vai! Vai! Aí dentro do carro tá de boa, né, fi? Com o arzinho condicionado ligado, né? Baixa o vidro do carro pra tu ver, menino. Eu disse que a sensação de mais de 40 graus. Eita, menino, entrou foi a chama de lá. Entrou foi labareda de fogo dentro do carro dele. Bora seguindo, moçada. Felipe Rodrigo vem cantando. Chaveiro, boa tarde, sorriso.

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1: Alô, você, boa tarde. A colonizadora Feliz distribuirá 1.200 mudas de IP em 3 pontos de Sorriso no próximo final de semana, domingo, dia 20. Serão 1.200 mudas das variedades na cor branca, amarela e roxa, com retiradas limitadas a 2 unidades por pessoa. A distribuição acontecerá a partir das 15 horas na Praça das Fontes, Lago do Rota e Parque Ecológico. Entre as novidades desta edição é que as mudas serão entregues acompanhadas de um QR Code, que por meio dele os moradores poderão acessar orientações sobre a maneira correta de plantar e cuidar dos IPs. Lembrando que a distribuição é gratuita. Eu sou Milena Moraes para o Giro de Notícias.
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0: prioridade.
1: Não é por falta de tempo não, viu? Você só não tem prioridade.
2: Cantou pra você, Luan Pereira, 10 segundos com Panda, aqui no 99.1.
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2: Simbora, moçada, seguindo por aqui na nossa tarde maravilhosa de quinta-feira. E menino, como é que começou a tua quinta-feira? Tudo certo, tranquilo? Afinal, hoje já é véspera de finalzão de semana. Todo mundo já na expectativa, já no aguardo do final de semana, né? Daqui a pouquinho já é sexta, menino. É, todo mundo já esperando pela sexta-feira, sua linda. Mas calma, meu filho, não se aveste, não, que o dia já passa ligeiro demais da conta. E tu querer apressar mais ainda não dá, né? É quinta-feira, filho, então bora aproveitar a nossa tarde calorosa. De um calorzão gostoso, só que não. Nessa quinta-feira incrível, espero que você esteja tendo aí um dia maravilhoso para você que tá retornando aí da sua casa, do seu almoço, daquela preguiçinha. Bora, menino, reage! Bora, menina, reage! Chuta o pé nessa tristeza, nesse desânimo, na preguiça e bora, fica os boletos e espera nós. Vamos trabalhar, menino? Bora com Mato Grosso e Matias? Essa aqui eu quero mandar para minha amiga Edneia, pro meu amigo Amaraí, ligados com a gente lá na Chácara Três Irmãs, lá em Lucas do Rio Verde. Um abraço para vocês, obrigado pela companhia.

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18: Simbora, moçada! Seguindo por aqui 24 horas por dia, com o melhor da música e o melhor da programação, pra você ligado com a gente aonde quer que você esteja. Quero mandar alô pro meu amigo Queixão, ligado sempre com a gente aqui na Sorriso FM. Boa tarde, meu amigo Queixão. Obrigado pela companhia. Márcia e o Márcio também lá no Rota do Sol, curtindo a nossa programação. Você que tá aí, ó, trafegando na BR-163, nas MTs, ligado com a nossa programação, dando carona aqui pra Sorriso FM. Muito boa tarde. Obrigado pela sua companhia. Boa viagem. Vai com Deus, viu? Simbora, moçada. Bora de música, porque Lauana Prado quer dizer o seguinte, que ela tá chegando. Canta, Lauana. Eu tô chegando.

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1: Gilsinho cantando duas aqui na Sorriso FM. Teve também Thierry e Gustavo Lima cantando no nosso Boa Tarde. Acertou na música, Lauana Prado, Eu Tô Chegando. Pra você que tá chegando aqui com a gente, seja bem-vindo. Você está na frequência certa, é a 99.1, é a rádio do jeito que você gosta. Diversão, animação e música boa é aqui, você já sabe, né? Meu amigo João Nunes tá ligado com a gente. Boa tarde, Mônica. Ouço a Rádio Sorriso todos os dias. Sou o João Nunes, motorista de aplicativo. Quero ver a música do Nando Moreno com Gina e Gina. Ofereço pra todos que gostarem desse modão. Meu amigo João Nunes, boa tarde pra você. Obrigado pela sua companhia, por estar sempre junto com a gente aqui na 99.1, viu? Ótima tarde pra você. E daqui a pouquinho eu trago pra você esse sucesso que você pediu do Gina e Gina com o Nando Moreno, tá bom? Fique ligado, moçada, porque daqui a pouquinho tem muito mais pra você curtir.
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1: Simbora, moçada, com os melhores músicas pra você curtir aqui na 99.1.
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1: E vem chegando Nando Moreno pra cantar pro meu amigo João Nunes. Ligado com a nossa programação, submisso a você.

Simone Mendes cantando Me Amo, Me Larga, aqui na nossa tarde de quinta-feira, menino. Dia de TBT hoje, hein? E você hoje já acordou com aquela lembrança, aquela saudade? Lembrando que hoje é TBT. Ah, que saudade daquele momento, daquela música. Faz tempo que eu não escuto aquela música. Hoje é dia de você recordar, né? Sentar com os amigos, recordar, mandar aquela mensagem, conversar com aquela pessoa também que você sente saudade. Já fez isso hoje? Você sempre lembra aí do dia do TBT? Conta pra mim. Se você sente, não precisa, na verdade, não precisa você esperar quinta-feira pra você fazer isso, né? Mas, de forma oficial, o dia do TBT, o dia da saudade, é, de fato, na quinta-feira. Já que hoje é dia de TBT, vamos recordar com essa aqui, ó. Luca, tô nem aí.

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6: Sorriso FM 12:35.
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6: Simbora com a Rádio do Sucesso, trazendo ainda mais diversão nas suas tardes de quinta-feira, na sua tarde de quinta-feira, em todas as suas tardes, através do nosso Boa Tarde Sorriso, trazendo diversão, aliás, durante todo o seu dia. Porque aqui a gente tem o melhor da programação, aquela programação feita com muito carinho, aquela programação especial para alegrar ainda mais o seu dia, para trazer diversão e alegria para o seu dia, aonde quer que você esteja, você aí no seu trabalho, no seu comércio. A minha amiga dona de casa, que tá ligada com a gente, ligada aqui na nossa programação. Aos amigos do agro, ligado com a gente. Os amigos pedreiros, carpinteiros também, menino. Nesse sol da gota serena, ligados com a gente, com o rádio sempre sintonizado. Meu amigo Gelson tá lá na construção e sempre curtindo a programação da Sorriso FM. Boa tarde, Gelson! Simbora de moda, né? Vamos de música. Vem cantando pra vocês, Zezé de Camargo e Luciano, pra não pensar em você.

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3: Boa tarde. Uma mulher ficou ferida após se envolver em um acidente entre uma motocicleta e um caminhão na última quarta-feira no bairro Vila Romana, em Sorriso. Segundo informações do Corpo de Bombeiros, a vítima foi encontrada caída ao solo sob a motocicleta. A vítima apresentava fratura no ombro inferior esquerdo e suspeita de fratura no membro superior esquerdo. A equipe realizou o procedimento de imobilização e administrou medicação para controle da dor, conforme orientação da regulação médica. Em seguida, foi encaminhada ao Hospital Regional. O bombeiro Jonatas Souza aproveitou para reforçar um alerta aos motociclistas sobre a importância da atenção redobrada no trânsito, inclusive em situações nas quais o condutor tenha a preferência, pois o motociclista sempre leva a pior, destacou. Eu sou Milena Moraes para o Giro de Notícias.
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0: Rosa Marília cantando Rosa Embriagada.
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6: Volta por cá na melhor, bora que bora, moçada. Nosso Boa Tarde Sorriso juntinho com você na nossa tarde de quinta-feira.
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6: E vamos atendendo a participação da galera, sintonizado aqui com a gente, se divertindo aqui na nossa tarde de quinta-feira. Curtindo muita música boa, é ou não é, Inedina? Boa tarde, menina.
9: Boa tarde, Mônica. Eita, lasqueiro, o negócio tá animado por aí, hein? Já acho, minha irmã. Desse jeito não vai nem poder ir trabalhar hoje de tarde.
6: Eu tem que ir, filha.
9: Brincadeira, bora trabalhar, né?
6: Vai não pra tu ver.
9: Não anda.
6: É isso aí, minha filha. Vai não pra tu ver. Vai não pra tu ver. Uhum. Amanhã a conta chega. E aí, minha filha, as contas não vai bater. Vai trabalhar, menina. É claro, tu vai trabalhar junto com a gente. Leva Sorriso FM junto contigo, tá bom, Inedina? Obrigada pela sua companhia, minha querida. Ela que tá sempre curtindo a Sorriso FM, ligada aqui na 99.1. A mulher, eu falo assim, eu falo, costumo dizer que ela é a mulher do Jacho, porque ela sempre fala, né? Ô, Jacho! Um abraço pra você, Inedina. Obrigada pela sua companhia, menina. Quem mais tá com a gente? Que meu amigo Moraes, meu amigo gaúcho, na verdade. Meu amigo gaúcho tá curtindo a gente, ligado com a nossa programação, sintonizado com a melhor. Ele lá do Rota do Sol, ele falou, Mônica, toca pra mim aí a música do Gustavo Lima, Inventor dos Amores. Sou seu fã de carteirinha. Eita, meu Deus do céu. Obrigado, menino. Valeu pela sua companhia, por estar junto com a gente, tá bom, gaúcho? Se tu pediu essa moda aqui, fi, bora lá curtir ela. Inventor dos Amores, com Gustavo Lima.

Vambora, chegando pra você aqui, olha, oi, Nedina, só pra você dar uma animadinha, pra você trabalhar mais animada agora, tá bom, Nedina? Boa tarde, menina, bora arrastar chinela, fia. Renan e Raí, amor eterno.

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8: A BYD anunciou que pretende adotar uma postura mais rígida contra influenciadores e produtores de conteúdo que divulguem informações consideradas falsas ou sem comprovação sobre a marca. A empresa afirma que críticas são bem-vindas quando são baseadas em fatos, mas diz que pretende recorrer à justiça em casos de divulgação de informações que possam prejudicar sua imagem. O assunto reacende um debate importante sobre os limites entre liberdade de opinião, responsabilidade na produção de conteúdo e divulgação de informações corretas ao consumidor.
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13: 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Seguindo por aqui na 99.1, a rádio do jeito que você gosta, o nosso Boa Tarde Sorriso. Minha amiga ali Coimbra tá ligada com a gente, curtindo a nossa programação, tá pedindo do KLB. Hoje é dia de recordar, Nelly. Um abraço pra você, sua linda. Já tem essa pra você curtir. Meu amigo Alex, como é que tá as coisas, menino?
7: Boa tarde, dona Mônica.
13: Tarde, fio.
7: Aqui é Alex da Fazenda Dourado na escuta. Pose.
13: Pose, fio.
7: Dando aqueles últimos ajustes, esperando São Pedro mandar água.
13: Amém, senhor.
7: Toca pra nós aí o Panda mais o Guilherme Benuto. Eu duvido. Tchau, obrigado.
13: Tchau, obrigado, fio. Deixa comigo que já já Panda e Guilherme Benuto vem cantar pra tu, viu? Tá só na expectativa, fio da chuva? Se Deus quiser, já já ela vem. Daqui a pouquinho, viu? Um abraço também pro meu amigo Josley, tá ligado com a gente. Boa tarde, menino. Tá pedindo um modão vestido de noiva com João Mineiro e Marciano. Bora lá, então!

0: música toca aqui na Sorriso FM, a rádio do jeito que você gosta. Seguindo por aqui, hora certa, 3 horas e 37 minutos para você ligado com a nossa programação. Você que tá chegando agora, seja bem-vindo aqui junto com a gente na Sorriso FM. Eu quero mandar um alô para minha amiga maravilhosa. Amiga não, adotei ela como filha. É, na verdade é isso, eu adotei ela como filha. O Adna, um beijo pra você, princesa. Obrigada pela sua companhia, por estar junto com a gente aqui na Sorriso FM, tá bom, Adna? Mais tarde a gente se vê, viu, menina? Bora seguindo, Felipe Rodrigo vem cantando. Dois gumes, essa vai pra Luciana, ligada com a gente aqui no nosso Boa Tarde Sorriso.
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5: E pela Copa Sul-Americana, o Atlético Mineiro está na semifinal da competição. O time mineiro venceu o Santos por 4-2 na Arena MRV, igualando o placar agregado em 4-4. E garantiu a sua classificação nos pênaltis, vencendo por 3-1 nas cobranças. Bernard abriu o placar com apenas 17 segundos e Reiner marcou duas vezes ainda no primeiro tempo. O Santos reagiu com um gol contra de Lianco e outro de Gabigol, mas Coelho marcou nos acréscimos, levando a decisão para as penalidades. O goleiro Gabriel Delfim foi o herói, defendendo três cobranças.
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5: Sorriso FM 3:45.
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5: A Rádio do Sucesso aqui no nosso Boa Tarde Sorriso. Música boa, você já sabe, menino? Você já pediu sua moda? Ainda não? Você não sabe como é que pede? Já vou te passar. 99634-6964. Pra você fazer o seu pedido musical, participar com a gente, porque a sua participação faz essa programação ainda mais especial. Já segue a gente no Instagram? Já, né? Ainda não, fi? Corre lá! Sorriso FM 99, Sorriso FM Entretenimento. É o nosso Instagram pra você acompanhar tudo por lá. Pra você que aí, ó, ficar por dentro das principais notícias do Brasil e do mundo, e lá também já, você já acompanha toda a nossa programação em tempo real. Nosso site sorrisofm99.com.br. Acessa lá, vai. Sintonizou com a gente também na 99.1, então bora. Já seguiu a gente, já acessou nosso site, já tá sintonizado aqui na melhor. Então bora seguindo, porque aqui a música não para.

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0: Matheus, Raia Rodolfo, Jorge Matheus, Marca Evidente, cantando pra você aqui na Sorriso FM. Teve também Jazz e Jadson cantando Explícita aqui no nosso Boa Tarde Sorriso. Seguindo por aqui, hora certa, 16 horas e 8 minutos, aqui na nossa programação, nosso Boa Tarde Sorriso, trazendo alegria e diversão pra você nas suas tardes, pra você ficar mais animado, para você finalizar a sua tarde também, porque às 5 da tarde a gente fecha por aqui o nosso Boa Tarde Sorriso, aliás, né? A programação toda da Sorriso FM, com muita música boa para você curtir, para alegrar e divertir e animar todo o seu dia, 24 horas por dia, com o melhor da nossa programação. Já sintonizou? Então bora, menino, aqui a música não pode parar.
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0: Olha, a Jaqueline tá ligada com a gente, pediu uma do Barões da Pisadinha. Já que me ensinou a beber, boa tarde, Jaqueline.

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0: Zé Neto e Cristiano cantando com Henrique e Juliano aqui no Boa Tarde Sorriso. Você não é ela.
1: Zé Neto e Cristiano.
2: Obrigado, Zé Neto e Cristiano.
1: Quanta honra participar
2: desse programa. Obrigado, Cuiabá.
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Magalhães, infrator, eita, paixão velha doída, menina. Você tá doido? Acelerou demais, né, fi?

0: Fique ligado, porque já já tem mais moda boa pra você curtir aqui com a gente.
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4: E pelo Campeonato Brasileiro, o Botafogo venceu o Grêmio por 3-2 no estádio Nilton Santos, no Engenhão, em jogo atrasado da 21ª rodada. Danilo marcou duas vezes e Montoro fez o outro gol do time carioca, enquanto Giovanni Cabral e Gustavo Martins descontaram para o time gaúcho. O Grêmio chegou a marcar o empate nos acréscimos com Carlos Vinícius, mas o gol foi anulado pelo impedimento semiautomático. Com a vitória, o Botafogo encerrou um jejum de 6 jogos sem vencer e chegou aos 35 pontos, ficando na 11ª posição. O Grêmio permanece na 16ª com 28 pontos, apenas uma posição acima da zona do rebaixamento.
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0: Obrigado, galera.
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2: Antony Gabriel, em mais um.

cantou pra você aqui na Sorriso FM. Aqui na Sorriso FM, João Paulo e Daniel, na verdade, né? A dupla João Paulo e Daniel, alguém. E chegou a hora da gente ir embora, meu povo. Chegou a hora de fechar o nosso Boa Tarde Sorriso. Claro, agradecendo a você pelo carinho da sua companhia. Aonde quer que você esteja, tá aí ligado com a gente, curtindo a Sorriso FM, a 99.1. Obrigado pela sua companhia. Agradecendo, claro, o nosso Papai do Céu pelo privilégio e a oportunidade de fecharmos por aqui mais uma tarde juntinho com você, viu? Por aqui nós vamos fechando e amanhã nós temos um encontro marcado, tá bom? Amanhã nós temos um encontro marcado aqui na Sorriso FM a partir de 1 da tarde, tá? Daqui a pouquinho tem Branca Moraes trazendo pra você o Paradão Sertanejo com muita moda boa pra você curtir. Pra começar bem o seu início de noite de quinta-feira, madrugada fora, madrugada dentro. Continua o melhor da programação. Beijo, beijo! A gente fecha hoje com Felipe Falcão, Grito de Amor. Boa tarde, Sorriso!

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0: Buat je muzika bonita, No adianta, ah, mais. Bora, minha gente, o nosso Paradão Sertanejo tá começando, meu povo. Chega pra cá, Paradão.
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0: Muito bem, o nosso Paradão está começando, minha gente, hein? Hoje é uma quinta-feira, 17 de setembro, hoje tem o nosso Poema da Quinta, não esqueça, tá bom? Tudo de bom pra você nessa maravilhosa, maravilhosa tarde. Hoje, que calor foi esse, hein? Que calor foi esse? Continua ainda, né? Não parou, não. Continua aquele calorzão maravilhoso. E ó, meu nome é Branca Moraes, até as 9 tem Paradão pra você ficar por dentro de tudo e mandar aquele recadinho pedindo o seu sucesso. 996346964 é o nosso WhatsApp. Vamos começar esse trem!

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0: Bora de hora certa pra você. 5h22 é hora de sucesso em dose dupla.
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0: Titezinha e Baixinha mandaram recado, quer o Mirosmar. Então vamos de Mirosmar.

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2: Em 2026, a produção projetada da carne suína deve atingir 5,93 milhões de toneladas, alta de 4,79% em relação ao ano passado. O resultado acompanha a expansão do plantel de matrizes e os ganhos de produtividade no setor. As exportações estão estimadas em 1,58 milhão de toneladas, enquanto a disponibilidade interna prevista é de 4,36 milhões de toneladas. Os dados foram divulgados nesta última terça-feira pela Companhia Nacional de Abastecimento.
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0: 5h35 agora.
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0: Vamos de música com o Dudu Guidalvan.

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2: E pela Libertadores, Palmeiras e Fluminense vão se enfrentar na semifinal da competição. O Palmeiras perdeu para a LDU por 3-2 no jogo da volta em Quito, valendo pelas quartas de final, mas avançou nos pênaltis, vencendo por 4-3, depois de vencer o jogo de ida por 1-0. Carlos Miguel foi o herói da classificação, defendendo duas cobranças. Já o Corinthians está eliminado. O Corinthians perdeu por 1-0 para o Estudiantes de La Plata na Neoquímica Arena, na sua casa, e caiu com um placar agregado em 2-1 para os argentinos. Alex Castro marcou o gol do Estudiantes aos 41 do segundo tempo, e Memphis Depay desperdiçou um pênalti no último lance, decretando a eliminação do time paulista.
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0: E já voltamos! Voltamos! 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
0: Já? Rapaz, pensa num negócio ligeiro. Vamos nessa, são 5h49 agora no nosso Paradão.
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0: Tá tudo numa boa, tá tudo de bom pra você aqui na Super. Vamos de moda porque tem chique.

0: já pensou, rapaz? O nosso paradão sertanejo. Lindo demais, né? Ó, você ouviu Casa de Caboclo com Rick e Renner, porque nós vamos já virar a hora, tá? Já vamos virar a hora. Faltam 4 minutos para as 6. E você sabe que essa moda, quando toca essa moda, é para o meu compadre Lalau Santos. Meu compadre Lalau Santos já sabe, quando toca aqui, não tem condição. É, com certeza, o oferecimento do nosso paradão sertanejo para ele. Daqui a pouco também tem outra moda para ele. Não sei se ele tá ouvindo agora. Se ele estiver ouvindo, meu compadre Lalau Santos, comadre Cida, preste atenção que daqui a pouquinho vamos virar a hora e eu tenho uma moda bem boa para vocês daqui a pouquinho. E também, é claro, né, pro nosso amigo Jefferson também. Alô, Jefferson, sua moda também já tá aqui na agulha, tá? E é jazinha, rapidinho, vamos só fazer aqui a virada da hora e você vai dar sua moda que você pediu, viu? Ó, tem aqui, ó, a Xalana, viu? Daqui a pouquinho, mas vamos virar essa hora logo para não adiantar aqui todos os trabalhos. Daqui a pouco tem mais moda pra vocês tudo aí. É só uma coisinha de nada. É vapt-vupt, é ligeirinho. É que nem coçar o zóio. É rápido demais. É paradão, fi.
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0: Mais rápido que carreira de galinha do pé queimado. Eu volto nesse instante.
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0: garganta. Rapaz, quase me engasguei aqui com essa água. Você tá doido? Qual é que vocês ficam sem eu hoje, hein, gente? Rapaz, também foi um susto, chega e botecou o zóio. Vambora que eu quero falar pra você. 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
0: Simbora que tem mais paradão pra você até as 9. E por enquanto, quero falar pra você o seguinte: fique atento, viu? 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
0: Chega pra cá, são 6:03 agora. Eu falei que eu ia tocar a moda, vou tocar. Ó. Jefferson, ó, sua moda chonada aqui, ó. Aqui, meu filho. Ei, qual que é o modão mesmo? É essa aqui, ó, Sérgio Reis, Xalana.

0: Coisa mais linda, né, rapaz? Nosso Paradão não tem, é maravilhoso, maravilhoso. Ó, hoje teremos o nosso, como é que diz? Poema da quinta, você sabe, né? Pois é, filho. E eu vou falar com você, vou mandar a música pro meu compadre Lalau Santos. Alô, meu compadre Lalau Santos, você tá aí, Santana? Será que ele tá ouvindo a gente? Eu não sei se ele tá ouvindo, não. Mas se ele estiver ouvindo, mandar aqui um abraço pra ele. Um abraço pro nosso compadre Lalau Santos e também, é claro, né, pra todo o pessoal ali da Rede Rural, que sempre acompanha também a nossa parada musical por aqui. A minha comadecida também.
1: Esta é a homenagem que faço ao meu grande amigo Lalau Santos, grande locutor de rodeio, falando da trajetória de sua vida e de sua família, que é mais ou menos assim.

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0: Chegue pra cá, meu bem, vamos lá, que tem hora certa, 6h20 agora, é sucesso em dose dupla chegando. Sim, bebê, é sucesso em dose dupla.
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0: E você, é claro, ouça com atenção que nós estamos desse jeito aqui, ó, desse modelo e dessa qualidade.
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2: Chega chegando, Paradão! 6h32 agora. Oh, rapazinha, vambora que tem moda. Alô, Foguinho! Você tá bom, meu filho? Você tá bom? Quero ouvir a música Goiânia Paranaense, Casa de Capim. Beleza? Deixa eu ver o que mais. Aquele abraço todo gostoso pra Noeli. Alô, Noeli, um cheiro pra você. O Marcos Luiz. Oi, Marcos Luiz. Tudo bom, Marcos? A Natalina tá por aqui também. Boa noite, Natalina. José Luiz, um abraço. Oi, Branca. Beleza, aguarda aí, tá, José Luiz? Espera aí que eu vou dar um jeitinho aqui e já vou mandar pra você, tá bom? Vambora, vambora. Tem umas modas bonitas por aqui, ó.

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6: 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Vamos nessa, 6h52 agora. O que você quer ouvir?

0: Eu quero ouvir o nosso Poema da Quinta.
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2: Certa vez, ao regressar à minha cidade que me criei, lembranças da minha infância e dos amigos que lá deixei. Foi quando eu vi a chegada de um circo de rodeio e os peões boiadeiros desfilavam pelas ruas da cidade. Enquanto o desfile passava, naquele instante eu recordava do meu velho pai querido, que há 8 anos havia morrido, levando consigo a sua fama de campeão dos rodeios. Eu ainda era criança quando me deram a notícia cruel e doida. Foi o maior golpe da minha vida que tirou meu pai da lida e o meu sonho de um dia ser que nem ele, um verdadeiro peão. Eu me lembro quando eu cheguei lá no rodeio, arquibancada toda lotada. Olhei no rosto de cada peão e perguntei pelo meu pai, e ninguém me respondia. Foi quando olhei no centro da arena e vi seu chapéu caído, do lado dele seu corpo estendido, todo ensanguentado, quase que eu perdi o sentido. Nunca mais esqueci esse passado. Na hora eu ainda quis saber do touro para me vingar do assassino, mas eu ainda era um menino no meio daquela peãozada que só me diziam: é um touro novo, vindo de uma invernada, preto igual um carvão e das bambas bem afiadas. E naquele instante que eu recordava, enquanto o desfile passava, eu ouvi o anúncio que um locutor falava, que faltava peão pro rodeio e a inscrição já começava. E eu, que ainda era um jovem, que nunca mais tinha ido no rodeio depois que meu pai morreu, já sentia no sangue das minhas veias a fibra de um peão. Puxei meu chapéu na testa, fui lá na festa e fiz a inscrição. Na hora do sorteio eu tirei o meu papel, eu elevei meu pensamento e mal sabia que naquele momento em minhas mãos estava o nome de um touro assassino que matava sem perdão. E eu, que era novo de profissão, perguntei sem receio se algum peão ali do meio conhecia aquele touro que eu tinha tirado no sorteio. Mas ninguém me respondeu. Eu fiquei ali sentado, vendo todos calados, sem entender nada. Foi quando eu ouvi uma voz que veio do canto, uma voz grossa, falava brando. Olhei para trás e vi que um senhor de idade devagar se aproximava e, colocando a mão sobre meus ombros, me disse: filho, eu vi o teu sorteio e, como dono desse rodeio, ouço o que vou lhe dizer. Eu não quero te aborrecer, mas nesse touro você não pode montar. Você ainda é um garoto. Deixa isso para os outros que a vida já pôde ensinar. Aí então eu me levantei, olhei bem dentro dos seus olhos e disse: Senhor, se a vida ensina, então deixa ela me ensinar. Esta é minha sina. Por favor, Senhor, me deixa montar. E ele me respondeu: eu vou fazer sua vontade, meu jovem peão. Mas como obrigação eu preciso lhe dizer algumas palavras. Eu sou dono desse circo há mais de 40 anos... e viajo o mundo inteiro comprando touro bravo e cavalo redomão. E eu tenho na minha boiada um touro muito afamado pela sua crueldade, por seus pulos rodados, parecendo um furacão. Aliás, com esse nome de furacão, ele ficou batizado depois de ter matado o peão mais afamado do rodeio brasileiro. Eu compreendi naquele instante que ele estava falando do meu pai e que estava ali no rodeio aquele touro assassino que um dia igualou nossos destinos no dia que ele matou meu pai. E a história desse touro, assim ele me contava: meu jovem, depois desse fato da morte do seu pai, eu já corri todos os estados e para esse touro não teve peão. Os que tiveram mais sorte se livraram da morte, mas saíram muito machucados. No rodeio passado, lá no Estadão do Goiás, tirou ele no sorteio um peão de fama, considerado campeão brasileiro, e até lá nos estrangeiros ele já tinha ganhado. Mas furacão é traiçoeiro e não dá glória para peão. Esse moço, coitado, nunca mais terá seus passos. Quebrou seus braços e suas pernas, não teve salvação. Perdeu a fama e ficou aleijado, e hoje ele está preso em uma cama, vivendo apenas de recordação. Assim é o furacão, de fato o próprio retrato da covardia. Esse touro tem mais fama do que seu pai já teve um dia. Mas eu não estou aqui com isso querendo te amedrontar, usando essas palavras, meu jovem peão. Mas quando inquieto você estava aí, sem saber que touro ia montar, Eu achei que era minha obrigação te aconselhar, mas já que você não quer desistir, eu não vou mais insistir e nem conselhos vou lhe dar. Segue em frente a sua jornada, o seu destino está em suas mãos, a sua sorte já foi lançada, porque o seu touro é o furacão. Eu ouvi aquilo, fiquei em silêncio, sabendo que aquele touro que eu tinha tirado no sorteio era o mesmo touro que um dia tinha matado meu velho pai. Foi então que ele me disse: filho, conheço a tua coragem, mas desconheço o teu destino. Você já é um homem formado, mas veja em seus olhos que ainda é um menino. Sei da sua vontade e percebo o que está sentindo por isso. Firme o teu pensamento e faça a tua oração pedindo a proteção divina, que se houver a queda, que Deus segure na sua mão, porque a queda é sentida, é doido, o empate da vida, pode ser a sua glória, a sua fama pode se transformar em pó e lama, se você cair no chão. Ainda há tempo de desistir, mas já que não é esse o teu desejo, só peço uma coisa: faça tudo para não cair, porque o touro é perigoso. Eu ouvi a palavra daquele velho tropeiro, ouvi os teus conselhos, e ele saiu me deixando sozinho. Confesso que eu senti medo naquela hora, sabia que aquilo não era brinquedo, mas eu não podia ir embora. Foi quando olhei para cima e vi que o céu estava estrelado. Procurei meu pai entre as estrelas do infinito e implorei para ele um grito, mas depois fiquei calado. De repente tive a impressão de ouvir um eco de um berrante. Suando distante me veio um calafrio e um zumbido de um laço. Parecia que do meu lado tinha uma presença e eu senti que era meu pai me dando a benção, porque eu senti nos meus punhos a força do teu braço. Nisso, no céu começou um bombardeio. Era tanto rojão que estourava e o tiroteio anunciava que já começava mais uma festa de rodeio. Peguei o meu chapéu, a minha calça de couro, minha fivela cor de ouro e meu cinturão dourado. Fui entrando no rodeio, arquibancada toda lotada. Mas quando olhei no picadeiro, eu vi que ainda não tinha esquecido a imagem do meu pai caído e o triste fim de um campeão brasileiro. Nisso o locutor já estava anunciando que a festa já estava começando. Eu corri lá para trás dos bretes e já fui me aprontando. Tirei da sacola um par de esporas que eu tinha ganhado do meu pai um dia antes dele ir embora. E na arena eu fui entrando junto com meus companheiros, e o berrante ia repicando, saudando os boiadeiros. De repente foi aquela correria, era gente que gritava, era gente que sorria, o locutor emocionava, o povão todo aplaudia, mais de 30 montarias e apenas uma que faltava. Furacão era a última apresentação daquela noite, e a arquibancada, que já conhecia a fama do touro, foi ficando calada, prestando atenção. Atenção, atenção, atenção. Dava para ouvir o bicho lá nos fundos dos bretes, batendo contra as ferragens. Fui chegando perto dele e vi que o bicho estava assustado. Foi aí que eu vi que ele tinha o dobro do tamanho que eu tinha imaginado. Era um boi preto, mal encarado, chifre comprido e bem afiado. Subi em cima do brete, tirei o meu chapéu de novo e olhei para o céu e pedi a proteção, com Deus no pensamento e o meu pai no coração. Pulei no lombo da fera, sem muita espera mandei abrir a porteira. Na saída do furacão, a arena já cobriu de poeira. Furacão saiu cavucando o chão, berrando, ficando louco.

lombo do touro até o apito final. E a arquibancada, que por 8 segundos ficou calada prestando atenção, começava a aplaudir gritando: é campeão, é campeão! E o locutor já emocionando e narrando desse jeito: o que é isso que está acontecendo? Furacão foi derrotado, eu não acredito no que eu estou vendo. E ninguém acreditava, e eu sentindo a missão cumprida, pulei de cima do tirano e de joelhos na terra, eu caí rezando, agradeci a Deus por ter me ajudado. Furacão foi derrotado, afamado, cruel e assassino, são iguais agora nossos destinos. Acabou a sua glória, porque a sua fama agora é minha. De joelhos no chão, a plateia ainda me aplaudia, e eu chorava de emoção, e de novo eu agradeci, olhando para cima em voz alta, eu dizia: meu pai, ouça meu pensamento, porque nesse momento eu vejo o seu brilho. Pode se orgulhar desse teu filho, porque eu estou fazendo o que o senhor fazia. O senhor me deu força e coragem, e agora eu já sou um peão de verdade, como o senhor já

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10: Já estamos de volta. Eu, você, você e eu e muita música. Vamos de novo com Hora Certa. 7h10, bebê. Chega pra cá.

0: agora vamos pro intervalo, né? Tomar uma aguinha, moer as palavras e essas coisas todas.
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0: Viu como é ligeirinho o trem aqui, rapaz? Tô falando. Alô, alô, são 7h22 e é hora de é hora do nosso Dose Dupla.
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É o nosso maravilhoso sucesso em dose dupla. É bonito demais, né, gente? Ai, ser bonito assim, lá não sei aonde. E é com João Carreiro e Capataz, viu? Ah, o sucesso do seu Paradão Sertanejo. Dose dupla.

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1: É bonito demais, né? Nossa, é muito bonito, gente. É muito, muito, muito, muito bonito. Chique demais. Vamos pro intervalo, que nós estamos daquele jeito. O nosso Paradão Sertanejo com músicas bonitas, maravilhosas. Tá aí o nosso mais do que especial, né? É, sucesso em dose dupla. Foi lindo demais. Espero você daqui a pouquinho. Vamos tomar uma aguinha? Vamos lá? Daqui a pouco tem sucesso do nosso modão chonado. Já vai preparando psicológico, coração, o sentimental, essas coisas aí. Vamos equilibrar aí os trens.
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1: Voltemos!
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1: Cê tá doido, que coisa mais linda é esse nosso Paradão Sertanejo!
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1: Chega pra cá, vambora! Essa aqui vai pra quem, Branca? Essa aqui vai do nosso amigo Mundo.

E o nosso Baradão Sertanejo segue. Daqui a pouquinho tem o nosso modão chunado. Só modão dos bão. É, 7h37 agora. Vou mandar uma moda chiquíssima, rapaz. Pense num trem menino. Pense num trem bom. Pense. Aí essa moda vai pra quem? Vai pro meu compadre Paulo Treibe e o seu irmão. Alô, Eliseu, meu filho. Você tá na casa de menina, de Silene? Você tá aqui com a Silene, é? Muito bom. Boa noite a todos vocês. Alô, Eliseu, meu compadre Paulo Treibe. Um abraço pra você. Tem moda pra vocês dois, ó.

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0: Iraci Carlos Canícia, contadores associados.
1: E chegamos para mais uma hora certa. 7h48. É claro que tem música bonita para você aqui. Ó! Oh, essa aqui é um esquenta para daqui a pouco, tá? Você já começa a ficar assim, sabe? Assim, sei lá, não sei lá, sei lá como, não sei o que mais lá. E aí já fica com o coraçãozinho já acelerado e a cabeça começa a dar aquelas piruetas e fica um negócio grande. E aí começa a engrosopar tudo e aí fica piruleibe e aí fica ruim mesmo. Então prepara tudo isso aí que eu falei pra você, essa receita todinha aí e equilibra tudo. Não sei se vai dar certo, se não desandar, vai dar certo.

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